0: conhecer a minha família, não é? 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
2: Mensagem enviada à Rádio Renascença, a Diocese de Setúbal agradeceu a todos quanto fizeram e entregaram as suas renúncias para ajudar as vítimas do mau tempo deste inverno. A Diocese adianta que foi entregue à Arquidiocese de Évora o valor de 25 mil euros resultante da renúncia quaresmal 2026 da Diocese de Setúbal para apoio à população de Alcácer do Sal atingida pelas intempéries e que o mesmo à Cáritas Diocesana de Setúbal para apoio às situações de necessidade decorrentes de mau tempo, nomeadamente na costa da Caparica, Trafaria e Monte. O Bispo de Setúbal, o Cardeal Dom América Guiar, agradece as renúncias e pede para que Deus a todos abençoe e proteja sempre e que Maria cuide. Recorde-se que logo no maus das tempestades, no início de fevereiro, o Bispo de Setúbal anunciou a ativação do Fundo de Emergência Diocesano e o envio de 10 mil euros para apoiar a população de Alcácer do Sal, duramente atingida pela recente calamidade. A polémica está instalada no areal há uma semana. O Presidente da Agência Portuguesa do Ambiente, Pimenta Machado, a comentar um caso em concreto, disse que proibir que se coloquem guarda-sóis em frente às zonas concessionadas era um abuso. A questão não é transversal a todos os concessionários e as situações de conflito têm surgido, sobretudo no Algarve. A APA deve emitir ainda esta semana uma nota de esclarecimento sobre este assunto. A agência diz que está a aguardar apenas uma reunião com a Associação Nacional de Municípios. Este ano foram identificadas em Portugal 671 águas balneares, sendo que 523 são do continente, 88 nos Açores e 60 na Madeira. A PSP deteve no sábado no aeroporto de Lisboa um homem de 47 anos, estrangeiro, condenado a 11 anos de prisão por roubo qualificado, violação e sequestro. Adiantou agora esta polícia em comunicado. Diz que a detenção ocorreu pelas 8:30 da manhã, no âmbito do cumprimento de um mandato de detenção emitido por autoridade judicial portuguesa, na sequência de decisão transitada em julgado. O cidadão foi condenado pela prática de diversos crimes graves, designadamente roubo qualificado ou agravado, violação e sequestro, tendo sido aplicada a pena de 11 anos de prisão. Lê-se na informação divulgada agora pela Polícia de Segurança Pública. O comunicado adianta ainda que o detido foi conduzido ao estabelecimento prisional de Lisboa para cumprimento da pena. A PSP afirma ainda que a detenção ocorrida no aeroporto evidencia a importância da atuação especializada desta força policial no controle de fronteiras, nomeadamente através da análise comportamental, da verificação documental e da fiscalização direcionada de passageiros, contribuindo para a segurança interna. Nas vésperas da greve geral, a CGTP reafirma as críticas ao governo e ao pacote laboral. A expectativa é que a adesão supere a da última greve geral. O governo já está a fazer contas e admite que a paralisação possa ter impacto. Ao longo dos últimos dias tem vindo a aumentar a lista de setores que prevêem constrangimentos. Na educação há escolas que podem fechar, na saúde há serviços mínimos, mas os sindicatos avisaram que a atividade programada pode ser cancelada. Tiago Oliveira, secretário-geral da CGTP.
3: Este pacote laboral é exatamente atacar os direitos dos pais, das mães, os direitos das crianças com a desregulação dos horários de trabalho, nomeadamente com o alargamento dos horários de trabalho, com a questão do banco de horas individual, mas também com o ataque aos direitos da parentalidade, com o ataque, por exemplo, à questão da amamentação.
2: Fátima Messias, da CGTP, acredita numa boa adesão.
4: As reações que temos recebido dos trabalhadores, em particular, quer do setor público, quer do setor privado, é muito, muito positiva. Ou seja, os trabalhadores têm hoje um conhecimento maior, até do que na anterior greve geral, do que é que está em causa.
2: Quanto ao governo, faz contas. Manuel Castro Almeida.
5: Se as pessoas não trabalham, não há produção. O PIB recende-se necessariamente. Esperemos que não tenha uma grande influência. Mas a verdade é que é um direito das pessoas e nós temos que respeitar o direito à greve.
2: Para a CGTP, o único desfecho aceitável é o retrocesso total do pacote laboral.
3: Nós não podemos discutir, na base daquilo que é negativo, tentar passar nos pingos da chuva e discutir apenas uma outra matéria, passar a imagem para fora de que essa uma outra matéria seriam positivas e permitirmos que as restantes 98, 99, 100 matérias que são negativas para os trabalhadores passassem. Sempre nos mostramos abertos. A posição do Governo foi colocar a CGTP à margem da discussão, obviamente com o objetivo de não discutir as propostas da CGTP.
2: Sem acordo na consultação social, os sindicatos dizem contar agora com os partidos, mesmo que o voto contra seja pela razão errada.
6: Diante de que alguns partidos vão estar ao lado dos trabalhadores, há outros partidos que não estão ao lado dos trabalhadores, mas por questões eleitoralistas podem votar contra. estamos a falar de partidos de direita, de extrema direita.
2: A legislação laboral ainda não tem discussão agendada no Parlamento e o processo deverá levar meses. No futebol, seleção nacional. Rúben Neves, médio da seleção nacional em conferência de imprensa, reconheceu que Portugal tem uma equipa com muita qualidade, mas rejeitou a ideia de que isso traz mais pressão para a formação das esquinas.
7: Acho que todos os jogadores da seleção nacional estão mais do que habituados a esse tipo de, pressão. Todos os jogadores jogam em grandes equipas. Tivemos mais recentemente 4 jogadores a ganhar a Champions pela segunda vez. Portanto, acho que somos um grupo jovem, mas muito experiente. E sabemos das nossas qualidades, portanto, eu acho que é uma pressão positiva. Não levamos isso para o lado negativo, mas sim para o lado de uma responsabilidade ainda maior, porque sabemos que temos qualidade e que podemos fazer e chegar a grandes conquistas por Portugal.
2: Os jogadores estão na Cidade de Futebol, onde já fizeram o seu primeiro treino.

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2: O ministro da Administração Interna já tinha prometido ser implacável perante o aumento de mortes nas estradas. Desde o início do ano, 201 pessoas morreram nas estradas portuguesas e 979 ficaram gravemente feridas. A mudança está em marcha. Foi criado um grupo de trabalho para desenvolver o novo Código da Estrada, que teve a primeira reunião a 26 de maio. O processo está agora a começar, mas o secretário de Estado da Proteção Civil adianta algumas alterações. O valor das multas vai aumentar, os critérios para retirar a carta a um condutor vão ser alargados, a reincidência de infrações vai ser penalizada e o novo documento vai ter em conta as novas formas.
3: Nós vamos já iniciar em breve um projeto piloto do auto digital, ou seja, que é no próprio momento em que é detectada a infração, o representante da Força de Segurança vai ter a possibilidade de digitalmente portanto, fazer a notificação e entrar diretamente no sistema, coisa que hoje não se verifica. Portanto, nós estamos a aproveitar muito esta, e tem havido aqui também uma parceria forte com outra área do Governo, no âmbito do Ministério da Reforma do Estado, que é a digitalização, para nós também colocarmos todo este processo, que algum dele ainda não era desmaterializado, e portanto ainda era em papel, e percebe-se depois a circulação, os constrangimentos da circulação do processo de digitalização no âmbito da Autoridade Nacional de Segurança Rodoviária está a correr agora, portanto, em termos de adjudicação deste processo, e portanto o que nós queremos garantir é que com esta digitalização todos os prazos vão ser cumpridos e, portanto, e também de uma maneira também nós diminuirmos a possibilidade de haver aqui algumas ações dilatórias para irem fazendo, estender no tempo estas ações. Temos hoje também alguma dificuldade que estamos também a trabalhar do ponto de vista daquilo que é a garantia da notificação ao infrator, e tem a ver também com as questões que nós temos dificuldades e que vamos também trabalhar do ponto de vista da sua morada, de receberem também a correspondência e dela ser validada.
2: Rui Rocha revela também que ainda este verão vai começar a ser testado o auto digital, que permite que a autoridade emita um auto de contornação na hora. O sistema vai garantir que as multas cheguem mais rápido aos infratores. A Polícia de Segurança Pública iniciou na segunda-feira uma operação em todo o país de reforço policial nas escolas e nos percursos entre a casa e a escola, tendo em conta o final do ano letivo. A Operação Escola Segura, final do ano letivo 25-26, que decorre até ao próximo dia 26, inclui o aumento da presença policial do diálogo e comunicação com a comunidade escolar, adianta a PSP em comunicado. A identificação e detenção de suspeitos de tráfico de estupefacientes, do uso de porte de armas, roubos, burlas e furtos nas imediações das escolas e a fiscalização de estabelecimentos de restauração e bebidas, designadamente do concerno à venda de álcool a menores, são outras das ações previstas, assim como a sensibilização dos alunos para comportamentos violentos e consumos perigosos, sem esquecer a segurança rodoviária. O esforço policial será concentrado nas alturas de final do ano letivo, que ocorrem a 5 de junho, no caso do ano e 11º e 12º anos de escolaridade, e a 12 para os 5º, 8º e 10º anos, e a 30 de junho, no que se refere à educação pré-escolar e ao primeiro ciclo do ensino básico. Apelando à denúncia de qualquer tipo de abuso ou crime na qualidade de vítima ou testemunha, a PSP recorda ainda a possibilidade de adesão ao programa gratuito Estou Aqui, Crianças, que distribui pulseiras que ajudam a sinalizar crianças desaparecidas. Desde que este programa foi criado em 2012, foram distribuídas mais de 708 mil pulseiras e encontradas mais de 60 crianças. César Nogueira, o presidente da Associação dos Profissionais da Guarda, afirmou que o ministro garantiu que a questão que seria resolvida até ao final do ano com o objetivo de valorizar os profissionais. No centro das reivindicações está uma anomalia que afeta as carreiras. Há guardas que, ao serem promovidos, ficam a oferir o mesmo salário e ainda são deslocados para centenas de quilómetros. A Associação dos Profissionais da Guarda e da GNR defende o mínimo de 4 níveis remuneratórios de diferença entre categorias e a garantia de progressão horizontal, um direito consagrado no Estatuto Profissional que, segundo o responsável, está a ser sistematicamente negado.
4: A questão do estatuto remuneratório para nós é principal e aquilo que eu voltei a questionar mais que uma vez para ficarmos a saber se de facto nestas reuniões que vamos ter, já são três agendadas, se até ao final do ano ficaria resolvida a questão do estatuto remuneratório. O Sr. Ministro garantiu-nos que vamos trabalhar para isso e que ele quer de facto que os profissionais sejam valorizados, porque estamos a falar numa questão, temos profissionais que são promovidos e ficam a ganhar o mesmo, para além de penalização de terem que ser deslocados, muitos deles, para várias centenas de quilómetros, ou seja, deixa de ser uma promoção e passa a ser uma penalização. Já temos algumas centenas de profissionais que cada vez que há promoções abdicam da sua promoção, coisa que é impensável e não se vê em mais setor nenhum.
2: Na semana passada, Luís Neves tinha anunciado que as reuniões incidiriam sobre as condições de trabalho e remuneratórias das forças de segurança. No futebol, o Santa Clara recusou uma proposta de 1 milhão de euros dos mexicanos do Queretano por Paulo Vítor. Ao que foi possível apurar, os responsáveis da SAD açoriana não equacionam vender o lateral esquerdo brasileiro por menos de 1 milhão de euros. Paulo Vítor, de 25 anos, cumpriu a segunda temporada em Portugal, depois de uma primeira passagem pelo Farense. Em 29 jogos, pelo Santa Clara, apontou um golo

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2: O Comando Territorial de Setúbal, através do posto territorial Sines, no passado dia 30 de maio, deteve um homem de 23 anos e uma mulher de 19 anos pela prática dos crimes de roubo e sequestro no concelho de Sines. No decorrer do serviço policial, os militares da guarda foram alertados por uma cidadã que relatou ter sido vítima de roubo, sequestro e agressões físicas por parte de dois suspeitos. De imediato, foram desencadeadas diligências policiais com vista à localização e interceção dos suspeitos, tendo os mesmos sido localizados pelos militares do posto de trânsito de Grândola. No seguimento das diligências e após articulação com o Ministério Público, foi então possível proceder à detenção dos dois suspeitos pela prática dos crimes de roubo e sequestro. No decorrer da ação policial, foram realizadas revistas pessoais de segurança que culminaram na apreensão do seguinte material: um veículo, um telemóvel, uma carteira de mão, uma mala, uma tesoura, um relógio de pulso, um cartão multibanco, várias peças de ouro, bijuteria diversa e 535 euros em numerário. Os detidos foram presentes a pedido de relatório judicial no Tribunal Social de Setúbal, tendo sido então aplicada a medida de coação de prisão preventiva ao suspeito masculino e a obrigação de apresentações periódicas no posto policial da área de residência à suspeita. O Primeiro-Ministro defendeu na segunda-feira que Portugal tem cada vez mais a obrigação de se colocar acima da necessidade de estar permanentemente à espera de fundos europeus, alertando que o novo quadro de financiamento europeu é já ali.
3: Estamos a discutir neste momento na União Europeia as diretrizes do próximo quadro financeiro plurianual, para sintetizar, do próximo ciclo de fundos. Nós, Portugal, temos cada vez mais a obrigação de não, desperdiçando e descurando as políticas de coesão, nos colocarmos acima da necessidade de estarmos permanentemente à espera de fundos para podermos desenvolver-nos, e esses fundos vão ser concorrenciais. Não há nenhum país que tenha nenhuma garantia à partida nesse plano de poder ser mais ou menos bafejado com capacidade de financiamento. Terá de comprovadamente apresentar projetos credíveis.
2: O chefe de governo, que à chegada tinha à sua espera cerca de 20 manifestantes contra o pacote laboral, alertou que se está a discutir neste momento na União Europeia as diretrizes do próximo quadro plurianual, o quadriênio 28-32. Na véspera do início da época balnear na maioria das praias do país, a Associação Nacional de Nadadores Salvadores alerta para a falta de meios humanos em número suficiente para assegurar todos os espaços. O presidente da Associação, Alexandre Tadeia, avisa mesmo que poderá haver praias onde a vigilância adequada não possa ser assegurada. Diz que temos a certeza de que muitas praias do país vão ter muitas dificuldades em ter a quantidade de nadadores salvadores que deviam ter, alerta Alexandre Tadeia, convicto que há praias que não irão conseguir mesmo que o dispositivo de segurança necessário para funcionar. Como é depois que as autoridades vão permitir que isso aconteça? Não sabemos, admite. Para sustentar este alerta, Alexandre Tadeia faz as contas aos recursos humanos disponíveis, esclarecendo que não se trata de uma questão de quantidade, mas de disponibilidade dos profissionais. Neste momento, deveríamos ter disponíveis a poder trabalhar 6 mil nadadores salvadores para cumprir o rácio necessário de um nadador salvador por cada 40 horas semanais, e na realidade não temos, explica o responsável. Há 5 mil formados e desses nem sequer metade estão disponíveis para trabalhar. O problema só não é maior porque na época balnear não começa todo o país na mesma altura, avisa. Para fazer face às dificuldades, o Presidente da Associação defende melhores condições para o exercício da profissão, desde logo aponta estabelecer a vigilância das praias todo o ano, de forma a haver maior retenção dos profissionais, bem como medidas que garantam mais atração da profissão e incentivos que já estão publicados na lei desde 2014, mas ainda não são uma realidade. Os administradores hospitalares avisam que o aumento do internamento social está a colocar o Serviço Nacional de Saúde em situação de ruptura. O alerta surge após os dados mais recentes que confirmarem um crescimento de 20% neste tipo de internamentos nos hospitais públicos. Atualmente existem mais de 3 mil camas ocupadas indevidamente por doentes que já têm alta clínica, mas permanecem no hospital por falta de resposta familiar ou de vagas na Rede Nacional de Cuidados Continuados Integrados. Xavier Barreto.
4: Mais cerca de 15 a 20% do que é que tínhamos em março, e portanto eu diria que neste momento teremos 3.400 camas ocupadas por doentes de forma inadequada, doentes que não deviam estar no hospital, que deviam estar na rede de cuidados continuados. Nós temos hospitais que têm 20% das suas camas, em alguns casos até mais, ocupadas com internamentos inadequados.
2: Os internamentos sociais estão a pôr em causa cirurgias e internamentos urgentes.
4: Estamos quase no verão e temos um número recorde de camas ocupadas nos hospitais, que está a colocar em causa a resposta a todos os outros doentes.
2: Xavier Barreto diz que o assunto não é novo.
4: Nós tínhamos alertado para isto, como sabe, há muitos anos, para um problema que é crescente, que nunca parou de aumentar ao longo destes anos, tem consequências gravíssimas para as pessoas que ficam, muitas vezes, meses ou anos no hospital. Mas agora é mais do que isso. Agora este fenómeno está a colocar em causa o próprio funcionamento do Serviço Nacional de Saúde.
2: Já a Ministra da Saúde diz que o Governo já disponibilizou cerca de 200 camas nas Misericórdias.
0: Neste momento já temos quase 200 camas disponíveis e, portanto, já começámos a fazer essa, digamos, retirada de doentes. Nós temos áreas do país ou regiões do país mais, digamos, com maior pressão. Uma delas é o Algarve.
4: Nós soubemos a semana passada, pelo menos nas Misericórdias, teriam sido abertas 150 camas intermédias das 400 que o Governo prometeu. Obviamente que não vai resolver nada. Os hospitais contratualizam diretamente cerca de 1000 camas, ou seja, setor privado e social. Se o Governo, se a intenção do Governo for utilizar uma parte destas 1000 camas, dar-lhes um outro nome e apresentá-las de forma diferente, obviamente que isso não vai resolver o nosso problema.
2: A questão prende-se com o envelhecimento da população. No futebol, o Rubén Neves subiu à sala de imprensa da Cidade do Futebol em Oeiras e estabeleceu a fasquia para o Campeonato do Mundo. A nossa convicção, diz, é voltar só depois de dia 19. É extremamente difícil, há muitos fatores em jogo, mas o nosso objetivo é, sem dúvida, chegar à final e vencer, afirmou o médio do Al-Hilal, que vai disputar o seu segundo Mundial com Portugal.
5: Sim, claro que sim. Vamos começar desde hoje a preparar esse Campeonato do Mundo da melhor maneira possível. E como é óbvio, a nossa convicção é voltar só depois do dia 19. É para isso que aqui estamos. Como eu disse, temos que ter muita expectativa, mas com alguma responsabilidade também. É uma competição que sabemos que é extremamente difícil. São competições em que há muitos fatores em jogo. Mas o nosso objetivo, sendo uma seleção como somos, é sem dúvida chegar à final e vencer. Portanto, a nossa convicção é trabalhar da melhor forma para conseguirmos voltar só depois do dia 19 e com a taça na mão.
2: O futebolista é um dos 26 convocados de Roberto Martínez para o grande torneio, reconhece a existência de uma pressão positiva em torno da seleção nacional, tendo em conta as qualidades que o próprio reconhece no grupo luso. Diz que lhe damos agora uma responsabilidade ainda maior, sabemos que podemos chegar a grandes conquistas.

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2: A travessia fluvial entre as duas margens do Rio Tejo, entre Lisboa e o distrito de Setúbal, pode vir a ser afetada esta quarta-feira, tendo em conta que o Tribunal Arbitral não decretou serviços mínimos para a greve geral da TTSL Transtejo Softlusa. Na sua página da internet, o Conselho Económico e Social refere que o Tribunal Arbitral decidiu, por maioria, não fixar serviços mínimos de transporte fluvial de passageiros a assegurar pela Softlusa durante a greve declarada para o dia 3 de junho de 2026. Na decisão preferida a 28 de maio, o Tribunal Arbitral determina que os trabalhadores grevistas e as associações sindicais que decretaram a greve assegurem os serviços estritamente necessários à segurança e manutenção dos equipamentos e instalações, nomeadamente a segurança dos navios, segurança dos terminais, cais e pontões de abarcação, vigilância e conservação indispensáveis. É ainda determinado que sejam prevenidos os riscos para pessoas, bens, equipamentos e infraestruturas, além de que seja dada a resposta a situações urgentes relativas à segurança do navio, terminal ou instalação e demais atos técnicos indispensáveis para evitar dano grave ou risco operacional relevante. Assim, e após a arbitragem dos sindicatos e o SES, ficou decidido que os serviços considerados como estritamente necessários não incluem a realização de carreiras, viagens ou transporte regular de passageiros. Na decisão pode ainda ler-se que a designação dos trabalhadores necessários à prestação dos serviços seja efetuada pelos sindicatos que convocaram a greve até 24 horas antes do início do período de paralisação, devendo a empresa proceder então a essa designação apenas se não for adequadamente informada. A CGTP entregou o pré-aviso de greve geral para o dia 3 de junho contra as alterações à lei laboral após as negociações com o governo terem terminado sem acordo. As crianças portuguesas passam em média 38 horas por semana em estabelecimentos de ensino, segundo dados da base de dados estatísticos da Pordata, divulgados ontem, colocam Portugal entre os países onde a escola ocupa mais tempo. Ao longo dos 5 dias úteis da semana, a partir dos 3 anos, as crianças passam quase um terço de todo o seu tempo na creche, em infantários ou na escola. São em média 38 horas semanais, segundo o relato da base de dados da Fundação Francisco Manuel dos Santos, divulgados a propósito do Dia Mundial da Criança, que se assinalou na segunda-feira. De acordo com o estudo mais recente da Pordata, coordenado pela diretora Luísa Loura, o número de crianças com menos de 12 anos em risco de pobreza em Portugal desceu para 157 mil. Este indicador representa uma quebra acentuada face a 2015, significando menos 103 mil crianças a viver nesta situação económica vulnerável.
3: Este aumento constante do salário mínimo, na prática, está a trazer as pessoas que eram mais pobres, que tinham menores salários, para mais perto da classe média e de facto isso faz com que acabem por ter um poder de compra, uma capacidade de compra dos bens essenciais maior do que o que tinham.
2: As famílias compostas por apenas um adulto, com crianças, continuam a ser o grupo mais exposto e frágil, com mais de um terço em risco de pobreza.
3: Portugal tem muitas crianças de 12 anos a viver, são 20%, que estão a viver em famílias com mais de dois adultos. Se os avós têm um espaço em casa, acolhem ainda o casal e os netos.
2: De acordo com o mais recente retrato estatístico da Pordata, Portugal é atualmente o quarto país da União Europeia com menor proporção de crianças até aos 11 anos. Se considerarmos os jovens até aos 15 anos, Portugal cai para a terceira posição mais baixa da União Europeia.
3: É um fenómeno, de facto, de todo o mundo ocidental, é um fenómeno ao nível planetário, já tem vindo a ser falado, e vai ser preciso pensar em formas de consciencializar as pessoas para o problema das gerações futuras.
2: Atualmente as crianças com menos de 12 anos representam apenas 9,8% da população total residente em território nacional. O Banco de Portugal decidiu simplificar a apresentação de reclamações, descontinuando o formulário que existia no portal do cliente bancário e passando a utilizar o livro de reclamações eletrónico. Foi anunciado na segunda-feira. Em comunicado, o Banco de Portugal explica que o objetivo da mudança é tornar a análise de reclamações dos clientes bancários mais simples e mais célere para os clientes que queiram apresentar reclamações por via digital contra entidades supervisionadas pelo Banco Central. No futebol, O Benfica avançou nas negociações e está em vias de fechar a contratação de Marco Silva para ser o substituto de José Mourinho, que, recorde-se, está acertado verbalmente com o Real Madrid. Na reunião efetuada na segunda-feira de manhã, que serviu para resolver as divergências contratuais e também para fazer o processo avançar finalmente. Para regressar ao futebol português, Marco Silva fez uma série de exigências, quase elas todas sobre o projeto em si, e a SAD encarnada acabou por aceitar. Marco Silva tinha definido, de resto, que a reunião tinha obrigatoriamente de trazer alguma luz sobre um entendimento. Caso contrário, encerrava de vez as negociações. Foi isso que aconteceu e, após 5 temporadas no Fulham, onde inclusive tinha há meses uma oferta de renovação, o português trabalha para assinar um contrato com as Águias com validade entre 2 a 3 épocas. A assinatura de contrato e a confirmação de Marco Silva, entretanto, só vai acontecer do lado do Benfica assim que é oficializada a saída de José Mourinho para o Real Madrid.

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2: Mensagem enviada à Rádio Renascença, a Diocese de Setúbal agradeceu a todos quanto fizeram e entregaram as suas renúncias para ajudar as vítimas do mau tempo deste inverno. A Diocese adianta que foi entregue à Arquidiocese de Évora o valor de 25 mil euros resultante da renúncia quaresmal 2026 da Diocese de Setúbal para apoio à população de Alcácer do Sal atingida pelas intempéries e que o mesmo à Cáritas Diocesana de Setúbal para apoio a situações de necessidade decorrentes de mau tempo, nomeadamente na costa da Caparica, Trafaria e Monte. O Bispo de Setúbal, o Cardeal Dom Américo Aguiar, agradece as renúncias e pede para que Deus a todos abençoe e proteja sempre e que Maria cuide. Recorde-se que logo no maus dor das tempestades, no início de fevereiro, o Bispo de Setúbal anunciou a ativação do Fundo de Emergência Diocesano e o envio de 10 mil euros para apoiar a população de Alcácer do Sal, duramente atingida pela recente calamidade. A polémica está instalada no areal. Há uma semana, o Presidente da Agência Portuguesa do Ambiente, Pimenta Machado, a comentar um caso em concreto, disse que proibir que se coloquem guarda-sóis em frente às zonas concessionadas era um abuso. A questão não é transversal a todos os concessionários e as situações de conflito têm surgido, sobretudo no Algarve. A APA deve emitir ainda esta semana uma nota de esclarecimento sobre este assunto. A agência diz que está a aguardar apenas uma reunião com a Associação Nacional de Municípios. Este ano foram identificadas em Portugal 671 águas balneares, sendo que 523 são do continente, 88 nos Açores e 60 na Madeira. A PSP deteve no sábado no aeroporto de Lisboa um homem de 47 anos, estrangeiro, condenado a 11 anos de prisão por roubo qualificado, violação e sequestro, adiantou agora esta polícia em comunicado. Diz que a detenção ocorreu pelas 8h30 da manhã, no âmbito do cumprimento de um mandato de detenção emitido por autoridade judicial portuguesa, na sequência de decisão transitada em julgado. O cidadão foi condenado pela prática de diversos crimes graves, designadamente roubo qualificado ou agravado, violação e sequestro, tendo sido tão aplicada a pena de 11 anos de prisão. Lê-se na informação divulgada agora pela Polícia de Segurança Pública. O comunicado adianta ainda que o detido foi conduzido ao estabelecimento prisional de Lisboa para cumprimento da pena. A PSP afirma ainda que a detenção ocorrida no aeroporto evidencia a importância da atuação especializada desta força policial no controle de fronteiras, nomeadamente através da análise comportamental, da verificação documental e da fiscalização direcionada de passageiros, contribuindo para a segurança interna. Nas vésperas da greve geral, a CGTP reafirma as críticas ao governo e ao pacote laboral. A expectativa é que a adesão supere a da última greve geral. O governo já está a fazer contas e admite que a paralisação possa ter impacto. Ao longo dos últimos dias tem vindo a aumentar a lista de setores que prevêem constrangimentos. Na educação há escolas que podem fechar, na saúde há serviços mínimos, mas os sindicatos avisaram que a atividade programada pode ser cancelada. Tiago Oliveira, secretário-geral da CGTP.
3: Este pacote laboral é exatamente atacar os direitos dos pais, das mães, os direitos das crianças com a desregulação dos horários de trabalho, nomeadamente com o alargamento dos horários de trabalho, com a questão do banco de horas individual, mas também com o ataque aos direitos da parentalidade, com o ataque, por exemplo, à questão da amamentação.
2: Fátima Messias, da CGTP, acredita numa boa adesão.
4: As reações que temos recebido dos trabalhadores, em particular, quer do setor público, quer do setor privado, é muito, muito positiva. Ou seja, os trabalhadores têm hoje um conhecimento maior, até do que na anterior greve geral, do que é que está em causa.
2: Quanto ao governo, faz contas. Manuel Castro Almeida.
5: Se as pessoas não trabalham, não há produção. O PIB recente-se necessariamente. Esperemos que... que não tenha uma grande influência. Mas a verdade é que é um direito das pessoas e nós temos que respeitar o direito à greve.
2: Para a CGTP, o único desfecho aceitável é o retrocesso total do pacote laboral.
3: Nós não podemos discutir, na base daquilo que é negativo, tentar passar nos pingos da chuva e discutir apenas uma outra matéria, passar a imagem para fora de que essa uma outra matéria seriam positivas e permitirmos que as restantes 98, 99, 100 matérias que são negativas para os trabalhadores passassem. Sempre nos mostramos abertos. A posição do Governo foi colocar a CGTP à margem da discussão, obviamente com o objetivo de não discutir as propostas da CGTP.
2: Sem acordo na consultação social, os sindicatos dizem contar agora com os partidos, mesmo que o voto contra seja pela razão errada.
6: Diante de que alguns partidos vão estar ao lado dos trabalhadores. Há outros partidos que não estão ao lado dos trabalhadores, mas por questões eleitoralistas podem votar contra. Estamos a falar de partidos de direita, de extrema direita.
2: A legislação laboral lidera ontem a discussão agendada no Parlamento e o processo deverá levar meses. No futebol, seleção nacional. Ruben Neves, médio da Seleção Nacional em conferência de imprensa, reconheceu que Portugal tem uma equipa com muita qualidade, mas rejeitou a ideia de que isso traz mais pressão para a formação das esquinas.
0: Acho que todos os jogadores da Seleção Nacional estão mais do que habituados a esse tipo de, pressão. Todos os jogadores jogam em grandes equipas. Tivemos mais recentemente 4 jogadores a ganhar a Champions pela segunda vez. Portanto, acho que somos um grupo jovem, mas muito experiente. E sabemos das nossas qualidades, portanto, eu acho que é uma pressão positiva. Não levamos isso para o lado negativo, mas sim para o lado de uma responsabilidade ainda maior, porque sabemos que temos qualidade e que podemos fazer e chegar a grandes conquistas por Portugal.
2: Os jogadores estão na Cidade de Futebol, onde já fizeram o seu primeiro treino.

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1: Benfica e Marco Silva avançam e acordo está muito próximo. Seleção Nacional, a seleção com Ruben Neves a afastar a pressão. Portugal só quer voltar do Mundial depois do dia 19, diz Ruben Neves, que vinca o objetivo da seleção. O Santa Clara recusa uma oferta de 500 mil euros por Paulo Vitor. O Benfica avançou nas negociações e está em vias de fechar a contratação de Marco Silva para ser o substituto de José Mourinho, que, recorde-se, está acertado verbalmente com o Real Madrid. Na reunião efetuada na segunda-feira de manhã, que serviu para resolver as divergências contratuais e também para fazer o processo avançar finalmente. Para regressar ao futebol português, Marco Silva fez uma série de exigências, quase elas todas sobre o projeto em si, e a SAD encarnada acabou por aceitar. Marco Silva tinha definido, de resto, que a reunião tinha obrigatoriamente de trazer alguma luz sobre um entendimento. Caso contrário, encerrava de vez as negociações. Foi isso que aconteceu e, após 5 temporadas no Fulham, onde inclusive tinha há meses uma oferta de renovação, o português trabalha para assinar um contrato com as Águias com validade entre 2 a 3 épocas. A assinatura de contrato e a confirmação de Marco Silva, entretanto, só vai acontecer do lado do Benfica assim que é oficializada a saída de José Mourinho para o Real Madrid. Seleção Nacional. Ruben Neves, médio da Seleção Nacional em conferência de imprensa, reconheceu que Portugal tem uma equipa com muita qualidade, mas rejeitou a ideia de que isso traz mais pressão para a formação das esquinas.
2: Acho que todos os jogadores da Seleção Nacional estão mais do que habituados a esse tipo de, pressão. Todos os jogadores jogam em grandes equipas. Tivemos mais recentemente 4 jogadores a ganhar a Champions pela segunda vez. Portanto, acho que somos um grupo jovem, mas muito experiente. E sabemos das nossas qualidades, portanto, eu acho que é uma pressão positiva. Não levamos isso para o lado negativo, mas sim para o lado de uma responsabilidade ainda maior, porque sabemos que temos qualidade e que podemos fazer e chegar a grandes conquistas por Portugal.
1: O Ruben Neves subiu à sala de imprensa da cidade do futebol em Oeiras e estabeleceu a fasquia para o Campeonato do Mundo. A nossa convicção, diz, é voltar só depois do dia 19. É extremamente difícil, há muitos fatores em jogo, mas o nosso objetivo é, sem dúvida, chegar à final e vencer, afirmou o médio do Al Hilal, que vai disputar o seu segundo Mundial com Portugal.
2: Sim, claro que sim. Vamos começar desde hoje a preparar esse Campeonato do Mundo da melhor maneira possível. E como é óbvio, a nossa convicção é voltar só depois do dia 19. É para isso que aqui estamos. Como eu disse, temos que ter muita expectativa, mas com alguma responsabilidade também. É uma competição que sabemos que é extremamente difícil. São competições em que há muitos fatores em jogo, mas o nosso objetivo, sendo uma seleção como somos, é sem dúvida chegar à final e vencer. Portanto, a nossa convicção é trabalhar da melhor forma para conseguirmos voltar só depois do dia 19 e com a taça na mão.
1: O futebolista é um dos 26 convocados de Roberto Martínez para o grande torneio, reconhece a existência de uma pressão positiva em torno da Seleção Nacional, tendo em conta as qualidades que o próprio reconhece no grupo luso. Diz que lhe damos agora uma responsabilidade ainda maior, sabemos que podemos chegar a grandes conquistas. Os jogadores estão na cidade de futebol, onde já fizeram o seu primeiro treino. O Santa Clara recusou uma proposta de 500 mil euros dos mexicanos do Queratano por Paulo Vítor. Ao que foi possível apurar, os responsáveis da SAD açoriana não equacionam vender o lateral esquerdo brasileiro por menos de 1 milhão de euros. Paulo Vítor, de 25 anos, cumpriu a segunda temporada em Portugal, depois de uma primeira passagem pelo Farense. Em 29 jogos, pelo Santa Clara, apontou um golo. O Instituto Português do Mar e da Atmosfera prevê para esta terça-feira céu com períodos de muita nebulosidade, apresentando-se geralmente muito nublado no litoral oeste até ao meio da manhã e diminuindo gradualmente a nebulosidade a partir da tarde. Períodos de chuva fraca ou chuvisco no litoral a norte e centro até o início da manhã, que poderá se estender de forma dispersa ao restante litoral oeste. Vento fraco a moderado, noroeste, por vezes forte, com rajadas até 65 km por hora no litoral oeste nas terras altas, em especial a partir da tarde. Temporariamente do oeste e sudoeste, na costa do sol de frente algarvio, durante a tarde. Prevê-se descida a temperatura, em especial da máxima, e que será acentuada, em especial no interior.
3: 18 graus.

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1: Em Sines, duas pessoas foram detidas por roubo e sequestro. Portugal tem a obrigação de não depender de fundos europeus, avisa Luís Montenegro. Há praias que podem ficar sem vigilância, avisa a Associação Nacional de Nadadores Salvadores. Hospitais em ruptura alertam os administradores hospitalares. No futebol, seleção nacional, Portugal só quer voltar do Mundial depois do dia 19, diz Rubén Neves, que vinca o objetivo da seleção.
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1: O Comando Territorial de Setúbal, através do Posto Territorial de Sines, no passado dia 30 de maio, deteve um homem de 23 anos e uma mulher de 19 anos pela prática dos crimes de roubo e sequestro no concelho de Sines. No decorrer do serviço policial, os militares da guarda foram alertados por uma cidadã que relatou ter sido vítima de roubo, sequestro e agressões físicas por parte de dois suspeitos. De imediato, foram desencadeadas diligências policiais com vista à localização e interceção dos suspeitos, tendo os mesmos sido localizados pelos militares do Posto de Trânsito de Grândola. No seguimento das diligências e após a articulação com o Ministério Público, foi então possível proceder à detenção dos dois suspeitos pela prática dos crimes de roubo e sequestro. No decorrer da ação policial, foram realizadas revistas pessoais de segurança que culminaram na apreensão do seguinte material: um veículo, um telemóvel, uma carteira de mão, uma mala, uma tesoura, um relógio de pulso, um cartão multibanco, várias peças de ouro, bijuteria diversa e 535 euros em numerário. Os detidos foram presentes a pedido de relatório judicial no Tribunal Social de Setúbal, tendo sido então aplicada a medida de coação de prisão preventiva ao suspeito masculino e à obrigação de apresentações periódicas no posto policial da área de residência à suspeita. O Primeiro-Ministro defendeu na segunda-feira que Portugal tem cada vez mais a obrigação de se colocar acima da necessidade de estar permanentemente à espera de fundos europeus, alertando que o novo quadro de financiamento europeu é já ali.
3: Estamos a discutir neste momento na União Europeia as diretrizes do próximo quadro financeiro plurianual, para sintetizar, do próximo ciclo de fundos. Nós, Portugal, temos cada vez mais a obrigação de, não desperdiçando e descurando as políticas de coesão, nos colocarmos acima da necessidade de estarmos permanentemente à espera de fundos para podermos desenvolver-nos, e esses fundos vão ser concorrenciais. Não há nenhum país que tenha nenhuma garantia à partida nesse plano de poder ser mais ou menos bafejado com capacidade de financiamento. Terá de comprovadamente apresentar projetos credíveis.
1: O chefe de governo, que à chegada tinha à sua espera cerca de 20 manifestantes contra o pacote laboral, alertou que se está a discutir neste momento na União Europeia as diretrizes do próximo quadro plurianual, o quadriênio 28-32. Na véspera do início da época balnear na maioria das praias do país, a Associação Nacional de Nadadores Salvadores alerta para a falta de meios humanos em número suficiente para assegurar todo o espaço. O presidente da associação, Alexandre Tadeia, avisa mesmo que poderá haver praias onde a vigilância adequada não possa ser assegurada. Diz que temos a certeza de que muitas praias do país vão ter muitas dificuldades em ter a quantidade de nadadores salvadores que deviam ter, alerta Alexandre Tadeia, convicto que há praias que não irão conseguir mesmo que o dispositivo de segurança necessário para funcionar. Como é depois que as autoridades vão permitir que isso aconteça? Não sabemos, admite. Para sustentar este alerta, Alexandre Tadeia faz as contas aos recursos humanos disponíveis, esclarecendo que não se trata de uma questão de quantidade, mas de disponibilidade dos profissionais. Neste momento, deveríamos ter disponíveis a poder trabalhar 6 mil nadadores salvadores para cumprir o rácio necessário de um nadador salvador por cada 40 horas semanais, e na realidade não temos, explica o responsável. Há 5 mil formados e desses nem sequer metade estão disponíveis para trabalhar. O problema só não é maior porque na época balnear não começa todo o país na mesma altura, avisa. Para fazer face às dificuldades, o Presidente da Associação defende melhores condições para o exercício da profissão, desde logo aponta estabelecer a vigilância das praias todo o ano, de forma a haver maior retenção dos profissionais, bem como medidas que garantam mais atração da profissão e incentivos que já estão publicados na lei desde 2014, mas ainda não são uma realidade. Os administradores hospitalares avisam que o aumento do internamento social está a colocar o Serviço Nacional de Saúde em situação de ruptura. O alerta surge após os dados mais recentes que confirmarem um crescimento de 20% neste tipo de internamentos nos hospitais públicos. Atualmente existem mais de 3 mil camas ocupadas indevidamente por doentes que já têm alta clínica, mas permanecem no hospital por falta de resposta familiar ou de vagas na Rede Nacional de Cuidados Continuados Integrados. Xavier Barreto.
4: mais cerca de 15 a 20% do que aquilo que tínhamos em março, e portanto eu diria que neste momento teremos 3.400 camas ocupadas por doentes de forma inadequada, doentes que não deviam estar no hospital, que deviam estar na rede de cuidados continuados. Nós temos hospitais que têm 20% das suas camas, em alguns casos até mais, ocupadas com internamentos inadequados.
1: Os internamentos sociais estão a pôr em causa cirurgias e internamentos urgentes.
4: Estamos quase no verão e temos um número recorde de camas ocupadas nos hospitais que está a colocar em causa a resposta a todos os outros doentes.
1: Xavier Barreto diz que o assunto não é novo.
4: Nós tínhamos alertado para isto, como sabe, há muitos anos, para um problema que é crescente, que nunca parou de aumentar ao longo destes anos, tem consequências gravíssimas para as pessoas que ficam, muitas vezes, meses ou anos no hospital. Mas agora é mais do que isso. Agora este fenómeno está a colocar em causa o próprio funcionamento do Serviço Nacional de Saúde.
1: Já a Ministra da Saúde diz que o Governo já disponibilizou cerca de 200 camas nas Misericórdias.
5: Neste momento já temos quase 200 camas disponíveis e, portanto, já começámos a fazer essa, digamos, retirada de doentes. Nós temos áreas do país ou regiões do país mais, digamos, com maior pressão. Uma delas é o Algarve.
4: Nós soubemos a semana passada, pelo menos nas Misericórdias, teriam sido abertas 150 camas intermédias das 400 que o Governo prometeu. Obviamente que não vai resolver nada. Os hospitais contratualizam diretamente cerca de 1000 camas ao setor privado e social. Se o Governo, se a intenção do Governo for utilizar uma parte destas 1000 camas, dar-lhes um outro nome e apresentá-las de forma diferente, obviamente que isso não vai resolver o nosso problema.
1: A questão prende-se com o envelhecimento da população. No futebol, o Rubén Neves subiu à sala de imprensa da cidade do futebol em Oeiras e estabeleceu a fasquia para o Campeonato do Mundo. A nossa convicção, diz, é voltar só depois de dia 19. É extremamente difícil, há muitos fatores em jogo, mas o nosso objetivo é sem dúvida chegar à final e vencer, afirmou o médio do Al-Hilal, que vai disputar o seu segundo Mundial com Portugal.
6: Sim, claro que sim, vamos começar desde hoje a preparar esse Campeonato do Mundo da melhor maneira possível e, como é óbvio, a nossa convicção é voltar só depois do dia 19. É para isso que aqui estamos. Como eu disse, temos que ter muita expectativa, mas com alguma responsabilidade também. É uma competição que sabemos que é extremamente difícil. São competições em que há muitos fatores em jogo. Mas o nosso objetivo, sendo uma seleção como somos, é sem dúvida chegar à final e vencer. Portanto, a nossa convicção é trabalhar da melhor forma para conseguirmos voltar só depois do dia 19 e com a taça na mão.
1: O futebolista é um dos 26 convocados de Roberto Martínez para o grande torneio, reconhece a existência de uma pressão positiva em torno da seleção nacional, tendo em conta as qualidades que o próprio reconhece no grupo luso. Diz que lhe damos agora uma responsabilidade ainda maior, sabemos que podemos chegar a grandes conquistas. O Instituto Português do Mar e da Atmosfera prevê para esta terça-feira céu com períodos de muita nebulosidade, apresentando-se geralmente muito nublado no litoral oeste até ao meio da manhã e diminuindo gradualmente nebulosidade a partir da tarde. Períodos de chuva fraca ou chuvisco no litoral a norte e centro até o início da manhã, que poderá se estender de forma dispersa ao restante litoral oeste. Vento fraco a moderado, noroeste, por vezes forte, com rajadas até 65 km por hora no litoral oeste e nas terras altas, em especial a partir da tarde. Temporariamente do oeste-sudoeste na costa do Sol de Vento Algarvio durante a tarde. Prevê-se descida a temperatura, em especial da máxima, e que será acentuada, em especial no interior.
2: 19 graus.

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A produtora e montadora de cinema norte-americana Marcy Lucas, vencedora de um Oscar em 1978 com o primeiro filme da saga Guerra das Estrelas, morreu na quarta-feira, aos 80 anos. Foi agora anunciado. Marcy Lucas morreu em Rancho Mirage, no estado norte-americano da Califórnia, rodeada de entes queridos devido a um cancro, de acordo com a advogada da família da produtora Deidre Von Hock, citada pela agência de notícias da Associated Press. Marcy Lucas, que venceu o Oscar de melhor montagem em 1977 pelo trabalho desenvolvido em Guerra das Estrelas, episódio 4, Uma Nova Esperança, foi casada com o criador da saga, George Lucas, entre 1969 e 1983. Marcy Lucas foi também responsável pela montagem da Guerra das Estrelas, episódio 6, O Regresso de Jedi, de 1983, bem como outros filmes de George Lucas pré-saga, como THX 1138, de 1971, e American Graffiti, Nova Geração, de 1973. Além disso, fez parte da equipa de montagem de filmes de Martin Scorsese, como Taxi Driver, de 76, Alicia no Moraqui, de 74, e New York, New York, de 77. A família de Marcy Lucas, no comunicado citado pela Associated Press, reconhece que a sua influência no cinema é indelével, mas os que a conheceram melhor recordarão a forma como tornava a vida mais viva, mais bela, mais divertida e mais cheia de amor. O seu trabalho era conhecido pela inteligência emocional, ritmo e humanidade, uma rara capacidade de captar a essência de uma cena e de trazer emoção, dinamismo e clareza ao grande ecrã, refere a família. Marcy Lucas era muitas vezes apelidada de heroína desconhecida de Guerra das Estrelas. O filme original, que após sequelas, prequelas e spin-offs, ficou conhecido pelo seu substituto, Uma Nova Esperança. A montadora convenceu o então marido, Obi-Wan Kenobi, personagem interpretada por Alec Guinness, que deveria morrer na batalha de Sabres de Luz com Darth Vader e tornar-se num guia espiritual de Luke Skywalker, interpretado por Mark Hamill. Além disso, teve de dar sentido a imagens em bruto, incluindo das filmagens do ataque dos rebeldes à Estrela da Morte. Era exatamente complexo e tínhamos 12 mil metros de filmagens com diálogos de pilotos. Ela teve de analisar tudo isto e tinha de incluir todas as cenas de combate, contou George Lucas em entrevista à revista Rolling Stone, alguns meses após a estreia do filme.

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1: Esta quarta-feira é dia de greve geral. As ligações fluviais entre Lisboa e Margem Sul podem ter perturbações. Crianças portuguesas passam em média 38 horas por semana na escola. Queixas do Banco de Portugal passam para livro de reclamações eletrónico. No futebol, o Benfica e Marco Silva avançam e acordo está muito próximo.
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1: A travessia fluvial entre as duas margens do Rio Tejo, entre Lisboa e o distrito de Setúbal, pode vir a ser afetada esta quarta-feira, tendo em conta que o Tribunal Arbitral não decretou serviços mínimos para a greve geral da TTSL Transtejo Softlusa. Na sua página da internet, o Conselho Económico e Social refere que o Tribunal Arbitral decidiu, por maioria, não fixar serviços mínimos de transporte fluvial de passageiros a assegurar pela Softlusa durante a greve declarada para o dia 3 de junho de 2026. Na decisão preferida a 28 de maio, o Tribunal Arbitral determina que os trabalhadores grevistas e as associações sindicais que decretaram a greve assegurem os serviços estritamente necessários à segurança e manutenção dos equipamentos e instalações, nomeadamente a segurança dos navios, segurança dos terminais, cais e pontões de abarcação, vigilância e conservação indispensáveis. É ainda determinado que sejam prevenidos os riscos para pessoas, bens, equipamentos e infraestruturas, além de que seja dada a resposta a situações urgentes relativas à segurança de navio, terminal ou instalação e demais atos técnicos indispensáveis para evitar dano grave ou risco operacional relevante. Assim, e após a arbitragem dos sindicatos e o SES, ficou decidido que os serviços considerados como estritamente necessários não incluem a realização de carreiras, viagens ou transporte regular de passageiros. Na decisão pode ainda ler-se que a designação dos trabalhadores necessários à prestação dos serviços seja efetuada pelos sindicatos que convocaram a greve até 24 horas antes do início do período de paralisação, devendo a empresa proceder então a essa designação apenas se não for antecipadamente informada. A CGTP entregou o pré-aviso de greve geral para o dia 3 de junho contra as alterações à lei laboral após as negociações com o governo terem terminado sem acordo. As crianças portuguesas passam em média 38 horas por semana em estabelecimentos de ensino, segundo dados da base de dados estatísticos da Pordata, divulgados ontem, colocam Portugal entre os países onde a escola ocupa mais tempo. Ao longo dos 5 dias úteis da semana, a partir dos 3 anos, as crianças passam quase um terço de todo o seu tempo na creche, em infantários ou na escola. São em média 38 horas semanais, segundo o relato da base de dados da Fundação Francisco Manuel dos Santos, divulgados a propósito do Dia Mundial da Criança, que se assinalou na segunda-feira. De acordo com o estudo mais recente da Pordata, coordenado pela diretora Luísa Loura, o número de crianças com menos de 12 anos em risco de pobreza em Portugal desceu para 157 mil. Este indicador representa uma quebra acentuada face a 2015, significando menos 103 mil crianças a viver nesta situação económica vulnerável.
3: Este aumento constante do salário mínimo, na prática, está a trazer as pessoas que eram mais pobres, que tinham menores salários, para mais perto da classe média e de facto isso faz com que acabem por ter um poder de compra, uma capacidade de compra dos bens essenciais maior do que o que tinham.
1: As famílias compostas por apenas um adulto, com crianças, continuam a ser o grupo mais exposto e frágil, com mais de um terço em risco de pobreza.
3: Portugal tem muitas crianças de 12 anos a viver, são 20%, que estão a viver em famílias com mais de dois adultos. Se os avós têm um espaço em casa, acolhem ainda o casal e os netos.
1: De acordo com o mais recente retrato estatístico da Pordata, Portugal é atualmente o quarto país da União Europeia com menor proporção de crianças até aos 11 anos. Se considerarmos os jovens até aos 15 anos, Portugal cai para a terceira posição mais baixa da União Europeia.
3: É um fenómeno, de facto, de todo o mundo ocidental, é um fenómeno ao nível planetário, já tem vindo a ser falado, e vai ser preciso pensar em formas de consciencializar as pessoas para o problema das gerações futuras.
1: Atualmente as crianças com menos de 12 anos representam apenas 9,8% da população total residente em território nacional. O Banco de Portugal decidiu simplificar a apresentação de reclamações, descontinuando o formulário que existia no portal do cliente bancário e passando a utilizar o livro de reclamações eletrónico. Foi anunciado na segunda-feira. Em comunicado, o Banco de Portugal explica que o objetivo da mudança é é tornar a análise de reclamações dos clientes bancários mais simples e mais célere para os clientes que queiram apresentar reclamações por via digital contra entidades supervisionadas pelo Banco Central. No futebol, o Benfica avançou nas negociações e está em vias de fechar a contratação de Marco Silva para ser o substituto de José Mourinho, que, recorde-se, está acertado verbalmente com o Real Madrid. Na reunião efetuada na segunda-feira de manhã, que serviu para resolver as divergências contratuais e também para fazer o processo avançar finalmente. Para regressar ao futebol português, Marco Silva fez uma série de exigências, quase elas todas sobre o projeto em si, e a SAD encarnada acabou por aceitar. Marco Silva tinha definido, de resto, que a reunião tinha obrigatoriamente de trazer alguma luz sobre um entendimento. Caso contrário, encerrava de vez as negociações. Foi isso que aconteceu e, após 5 temporadas no Fulham, onde inclusive tinha há meses uma oferta de renovação, o português trabalha para assinar um contrato com as Águias com validade entre 2 a 3 épocas. A assinatura de contrato e a confirmação de Marco Silva, entretanto, só vai acontecer do lado do Benfica assim que é oficializada a saída de José Mourinho para o Real Madrid.

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1: A Alpine anuncia a Gucci como uma parceira para a equipa de Fórmula 1, que a partir de 2027 vai designar-se como Gucci Racing Alpine Formula 1 Team. Os monolugares vão envergar as cores da marca, que se torna na primeira marca de luxo a ser patrocinadora principal de uma equipa de categoria máxima. Haverá um logotipo dedicado ao grupo Gucci Racing. Assim, haverá uma identidade renovada para a formação francesa do grupo Renault, que já este ano trocou as unidades motrizes do fabricante pelas da Mercedes. De recordar que a Renault decidiu sair como fabricante de motorizações, apesar de manter a equipa e a marca Alpine. De referir que a Gucci está sob a alçada de Kering, cujo diretor executivo é Luca Di Meo, e que até o ano passado dirigiu o grupo Renault com o mesmo cargo, conglomerado, esse que inclui também a Alpine. Para além do patrocínio, esta parceria terá iniciativas de ativação ao longo das próximas temporadas da Fórmula 1, com experiências e envolvimentos destinados aos clientes. O objetivo é construir uma plataforma distinta e de alto impacto ao longo do tempo. A Gucci é uma marca de luxo italiana no setor da moda, fabricando várias peças de roupa pronta a vestir, acessórios, calçado e até decorações para a casa. Se tem um Peugeot 308 datado de 2015 a 2019, o seu carro pode estar abrangido por uma campanha de recolha em vários países europeus, incluindo Portugal. Deve responder a esta campanha unidades deste modelo produzido entre 12 de outubro de 2015 a 1 de dezembro de 2019, informa a Direção-Geral do Consumidor, que é o ponto de contacto nacional do sistema europeu Safety Gate. Segundo a nota, a ancoragem superior aos cintos de segurança traseiros pode sofrer uma rotura, o que representou risco acrescido de ferimentos. Isto porque, nesse documento, o defeito pode levar a uma capacidade limitada do retrator para conter o passageiro durante um potencial acidente. A notificação surgiu na Alemanha, mas também há unidades defeituosas no Peugeot 308 noutros 12 países, entre os quais está incluído Portugal. Relembramos que é obrigatório comparecer às chamadas da marca à oficina, não só porque a segurança pode ser posta em causa, como também porque ter um recall dependente dá chumbo na inspeção periódica obrigatória.
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1: Diocese de Setúbal destina 50 mil euros da renúncia quaresmal para vítimas do mau tempo. Polémica sobre os chapéus de sol, a APA vai emitir esclarecimento nos próximos dias. A PSP deteve no aeroporto de Lisboa um homem condenado a 11 anos de prisão. A CGTP espera grande adesão à greve geral. O governo admite impacto na economia. No futebol, seleção nacional, a seleção com Ruben Neves a afastar a pressão.
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1: Mensagem enviada à Rádio Renascença, a Diocese de Setúbal agradeceu a todos quanto fizeram e entregaram as suas renúncias para ajudar as vítimas do mau tempo deste inverno. A Diocese adianta que foi entregue à Arquidiocese de Évora o valor de 25 mil euros resultante da renúncia quaresmal 2026 da Diocese de Setúbal para apoio à população de Alcácer do Sal, atingida pelas intempéries, e que o mesmo à Cáritas Diocesana de Setúbal para apoio a situações de necessidade decorrentes de mau tempo, nomeadamente na costa da Caparica, Trafaria e Monte. O Bispo de Setúbal, o Cardeal Dom América Guiar, agradece as renúncias e pede para que Deus a todos abençoe e proteja sempre e que Maria cuide. Recorde-se que logo no mau dor das tempestades, no início de fevereiro, o Bispo de Setúbal anunciou a ativação do Fundo de Emergência Diocesano e o envio de 10 mil euros para apoiar a população de Alcácer do Sal, duramente atingida pela recente calamidade. A polémica está instalada no areal. Há uma semana, o Presidente da Agência Portuguesa do Ambiente, Pimenta Machado, a comentar um caso em concreto, disse que proibir que se coloquem guarda-sóis em frente às zonas concessionadas era um abuso. A questão não é transversal a todos os concessionários e as situações de conflito têm surgido, sobretudo no Algarve. A APA deve emitir ainda esta semana uma nota de esclarecimento sobre este assunto. A agência diz que está a aguardar apenas uma reunião com a Associação Nacional de Municípios. Este ano foram identificadas em Portugal 671 águas balneares, sendo que 523 são do continente, 88 nos Açores e 60 na Madeira. A PSP deteve no sábado, no aeroporto de Lisboa, um homem de 47 anos, estrangeiro, condenado a 11 anos de prisão por roubo qualificado, violação e sequestro. Adiantou agora esta polícia em comunicado. Diz que a detenção ocorreu pelas 8:30 da manhã, no âmbito do cumprimento de um mandato de detenção emitido por autoridade judicial portuguesa, na sequência de decisão transitada em julgado. O cidadão foi condenado pela prática de diversos crimes graves, designadamente roubo qualificado ou agravado, violação e sequestro, tendo sido aplicada a pena de 11 anos de prisão. Lê-se na informação divulgada agora pela Polícia de Segurança Pública. O comunicado adianta ainda que o detido foi conduzido ao estabelecimento prisional de Lisboa para cumprimento da pena. A PSP afirma ainda que a detenção ocorrida no aeroporto evidencia a importância da atuação especializada desta força policial no controle de fronteiras, nomeadamente através da análise comportamental, da verificação documental e da fiscalização direcionada de passageiros, contribuindo para a segurança interna. Nas vésperas da greve geral, a CGTP reafirma as críticas ao governo e ao pacote laboral. A expectativa é que a adesão supere a da última greve geral. O governo já está a fazer contas e admite que a paralisação possa ter impacto. Ao longo dos últimos dias tem vindo a aumentar a lista de setores que prevêem constrangimentos. Na educação há escolas que podem fechar, na saúde há serviços mínimos, mas os sindicatos avisaram que a atividade programada pode ser cancelada. Tiago Oliveira, secretário-geral da CGTP.
3: Este pacote laboral é exatamente atacar os direitos dos pais, das mães, os direitos das crianças com a desregulação dos horários de trabalho, nomeadamente com o alargamento dos horários de trabalho, com a questão do banco de horas individual, mas também com o ataque aos direitos da parentalidade, com o ataque, por exemplo, à questão da amamentação.
1: Fátima Messias, da CGTP, acredita numa boa adesão.
4: As reações que temos recebido dos trabalhadores, em particular, quer do setor público, quer do setor privado, é muito, muito positiva. Ou seja, os trabalhadores têm hoje um conhecimento maior, até do que na anterior greve geral, do que é que está em causa.
1: Quanto ao governo, faz contas. Manuel Castro Almeida.
5: As pessoas não trabalham, não há produção. O PIB recente-se necessariamente. Esperemos que não tenha uma grande influência. Mas a verdade é que é um direito das pessoas e nós temos que respeitar o direito à greve.
1: Para a CGTP, o único desfecho aceitável é o retrocesso total do pacote laboral.
3: Nós não podemos discutir, na base daquilo que é negativo, tentar passar nos pingos da chuva e discutir apenas uma outra matéria, passar a imagem para fora de que essa uma outra matéria seriam positivas e permitirmos que as restantes 98, 99, 100 matérias que são negativas para os trabalhadores passassem. Sempre nos mostramos abertos. A posição do Governo foi colocar a CGTP à margem da discussão, obviamente com o objetivo de não discutir as propostas da CGTP.
1: Sem acordo na concertação social, os sindicatos dizem contar agora com os partidos, mesmo que o voto contra seja pela razão errada.
6: Diante de que alguns partidos vão estar ao lado dos trabalhadores. Há outros partidos que não estão ao lado dos trabalhadores, mas por questões eleitoralistas podem votar contra. Estamos a falar de partidos de direita, de extrema direita.
1: A legislação laboral ainda não tem discussão agendada no Parlamento e o processo deverá levar meses. No futebol, seleção nacional. Rúben Neves, médio da seleção nacional em conferência de imprensa, reconheceu que Portugal tem uma equipa com muita qualidade, mas rejeitou a ideia de que isso traz mais pressão para a formação das esquinas.
7: Acho que todos os jogadores da seleção nacional estão mais do que habituados a esse tipo de, pressão. Todos os jogadores jogam em grandes equipas. Tivemos mais recentemente 4 jogadores a ganhar a Champions pela segunda vez, portanto, acho que somos um grupo jovem, mas muito experiente, e sabemos as nossas qualidades, portanto, eu acho que é uma pressão positiva, não levamos isso para o lado negativo, mas sim para o lado de uma responsabilidade ainda maior, porque sabemos que temos qualidade e que podemos fazer e chegar a grandes conquistas por Portugal.
1: Os jogadores estão na Cidade de Futebol, onde já fizeram o seu primeiro treino.

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0: 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A última ligação entre moda e propriedade de uma equipa de Fórmula 1 remota à Benetton, que competiu na categoria entre 86 e 2001. Briatore assumiu inicialmente funções como diretor comercial da equipa em 89, antes de tomar o controle total da estrutura em 91. A Alpine anunciou esta quarta-feira uma nova parceria com a Gucci, que passará a ser patrocinadora principal da escuderia francesa a partir da temporada de 2027 da Fórmula 1. O acordo marca um momento inédito na categoria, já que será a primeira vez que uma casa de moda de luxo assume o papel de patrocinadora principal de uma equipa de Fórmula 1. Apesar de marcas como a Armani colaborarem atualmente com a Ferrari no fornecimento de vestuário oficial, nenhuma tinha assumido até agora também a exposição institucional dentro do paddock. Com a entrada da Gucci, a equipa passará a competir sobre a designação Gucci Racing Alpine Fórmula 1 Team, uma mudança que será acompanhada também por uma nova identidade visual. Segundo revelou a escuderia, o rosa deixará de fazer parte do design dos monolugares, que passarão a incorporar as cores associadas à marca italiana. 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
1: Multas mais pesadas e mais rápidas, o Governo prepara o novo Código da Estrada. A PSP reforça a presença policial nas escolas pelo final do ano letivo. Ministro da Administração Interna retoma negociações com a GNR e PSP com o estatuto remuneratório no centro do debate. Futebol, o Santa Clara recusa uma oferta de 500 mil euros por Paulo Vitor.
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1: O Ministro da Administração Interna já tinha prometido ser implacável perante o aumento de mortes nas estradas. Desde o início do ano, 201 pessoas morreram nas estradas portuguesas e 979 ficaram gravemente feridas. A mudança está em marcha, foi criado um grupo de trabalho para desenvolver o novo Código da Estrada, que teve a primeira reunião a 26 de maio. O processo está agora a começar, mas o Secretário de Estado da Proteção Civil adianta algumas alterações. O valor das multas vai aumentar, os critérios para retirar a carta a um condutor vão ser alargados, a reincidência de infrações vai ser penalizada e o novo documento vai ter em conta as novas formas.
3: Nós vamos já iniciar em breve um projeto piloto do auto digital, ou seja, que é no próprio momento em que é detectada a infração, o representante da Força de Segurança vai ter a possibilidade de digitalmente portanto, fazer a notificação e entrar diretamente no sistema, coisa que hoje não se verifica. Portanto, nós estamos a aproveitar muito esta, e tem havido aqui também uma parceria forte com outra área do Governo, no âmbito do Ministério da Reforma do Estado, que é a digitalização, para nós também colocarmos todo este processo, que algum dele ainda não era desmaterializado, e portanto ainda era em papel, e percebe-se depois a circulação, os constrangimentos da circulação do processo de digitalização no âmbito da Autoridade Nacional de Segurança Rodoviária está a correr agora, portanto, em termos de adjudicação deste processo, e portanto o que nós queremos garantir é que com esta digitalização todos os prazos vão ser cumpridos e portanto e também de alguma maneira também nós diminuirmos a possibilidade de haver aqui algumas ações dilatórias para irem fazendo, estender no tempo estas ações. Temos hoje também alguma dificuldade que estamos também a trabalhar do ponto de vista daquilo que é a garantia da notificação ao infrator e tem a ver também com as questões que nós temos dificuldades e que vamos também trabalhar do ponto de vista da sua morada, de receberem também a correspondência e dela ser validada.
1: Rui Rocha revela também que ainda este verão vai começar a ser testado o auto digital, que permite que a autoridade emita um auto de contornação na hora. O sistema vai garantir que as multas cheguem mais rápido aos infratores. A Polícia de Segurança Pública iniciou na segunda-feira uma operação em todo o país de reforço policial nas escolas e nos percursos entre a casa e a escola, tendo em conta o final do ano letivo. A Operação Escola Segura, final do ano letivo 25-26, que decorre até ao próximo dia 26, inclui o aumento da presença policial do diálogo e comunicação com a comunidade escolar, adianta a PSP em comunicado. A identificação e detenção de suspeitos de tráfico de estupefacientes, do uso de porte de armas, roubos, burlas e furtos nas imediações das escolas e a fiscalização de estabelecimentos de restauração e bebidas, designadamente do concerno à venda de álcool a menores, são outras das ações previstas, assim como a sensibilização dos alunos para comportamentos violentos e consumos perigosos, sem esquecer ser a segurança rodoviária. O esforço policial será concentrado nas alturas de final do ano letivo, que ocorrem a 5 de junho, no caso do nono e 11º e 12º anos de escolaridade, e a 12 para os 5º, 8º e 10º anos, e a 30 de junho, no que se refere à educação pré-escolar e ao primeiro ciclo do ensino básico. Apelando à denúncia de qualquer tipo de abuso ou crime na qualidade de vítima ou testemunha, a PSP recorda ainda a possibilidade de adesão ao programa gratuito Estou Aqui, Crianças, que distribui pulseiras que ajudam a sinalizar crianças desaparecidas. Desde que este programa foi criado em 2012, foram distribuídas mais de 708 mil pulseiras e encontradas mais de 60 crianças. César Nogueira, o presidente da Associação dos Profissionais da Guarda, afirmou que o ministro garantiu que a questão que seria resolvida até ao final do ano com o objetivo de valorizar os profissionais. No centro das reivindicações está uma anomalia que afeta as carreiras. Há guardas que, ao serem promovidos, ficam a oferir o mesmo salário e ainda são deslocados para centenas de quilómetros. A Associação dos Profissionais da Guarda e da GNR defende o mínimo de 4 níveis remuneratórios de diferença entre categorias e a garantia de progressão horizontal, um direito consagrado no Estatuto Profissional que, segundo o responsável, está a ser sistematicamente negado.
0: questão do estatuto remuneratório para nós é principal e aquilo que eu voltei a questionar mais que uma vez para ficarmos a saber se de facto nestas reuniões que vamos ter, já são três agendadas, se até ao final do ano ficaria resolvida a questão do estatuto remuneratório. O Sr. Ministro garantiu-nos que vamos trabalhar para isso e que ele quer de facto que os profissionais sejam valorizados, porque estamos a falar numa questão, temos profissionais que são promovidos e ficam a ganhar o mesmo, para além de penalização de terem que ser deslocados, muitos deles para várias centenas de quilómetros, ou seja, deixa de ser uma promoção e passa a ser uma penalização. Já temos algumas centenas de profissionais que cada vez que há promoções abdicam da sua promoção, coisa que é impensável e não se vê em mais setor nenhum.
1: Na semana passada, Luís Neves tinha anunciado que as reuniões incidiriam sobre as condições de trabalho e remuneratórias das forças de segurança. No futebol, o Santa Clara recusou uma proposta de 1 milhão de euros dos mexicanos do Queretano por Paulo Vítor. Ao que foi possível apurar, os responsáveis da SAD açoriana não equacionam vender o lateral esquerdo brasileiro por menos de 1 milhão de euros. Paulo Vítor, de 25 anos, cumpriu a segunda temporada em Portugal, depois de uma primeira passagem pelo Farense. Em 29 jogos, pelo Santa Clara, apontou um golo

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1: A Comissão Europeia apresentou uma proposta de atualização dos parâmetros de referência do Sistema de Comércio de Licenças de Emissão da União Europeia para o período entre 2026 e 2030, abrindo agora uma consulta pública aos Estados-membros antes da adoção final das medidas. Segundo a Comissão Europeia, esta revisão é um passo fundamental para definir a quantidade de licenças de emissão atribuídas gratuitamente à indústria europeia. Em média, as empresas deverão continuar a receber licenças suficientes para cobrir cerca de 75% das emissões produzidas. Bruxelas refere ainda que procurou responder às preocupações manifestadas pelo setor industrial, recorrendo às flexibilidades jurídicas disponíveis.
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0: 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Aqui estamos em Hora Certa com Fernando Monteiro, Carlos Cardoso, Catarina Costa e Vítor Rosa. Vamos falar sobre as jobs for the boys na Câmara Municipal de Setúbal, a questão fica no ar. Em Palmela, uma mulher morreu depois de esperar mais de uma hora pelo INEM. Mas foi corrigida a notícia, não era uma mulher, era um homem. A primeira versão dizia que era uma mulher, depois veio a confirmar ser um homem. Depois, a nova prestação social única. Vou começar exatamente aqui pelo Vítor Rosa, que este fim de semana o Bloco de Esquerda teve uma ação na Praia da Figueirinha, Vítor Rosa, a reclamar que a família Merpuri quer então ficar com as nossas praias e quer que a gente pague imposto para ir à praia, etc. O que é que se passa concretamente?
1: Em primeiro lugar, boa tarde a todos, ao auditório da Rádio
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1: Cumprimentar o Fernando Monteiro, o Carlos Cardoso, o Catarino Costa e também o Alberto. Há um processo a decorrer no Tribunal de Setúbal, interposto pela herdade da comenda, dos proprietários da herdade da comenda, cuja intenção é, segundo eles, que têm legitimidade para todas aquelas praias, a Praia da Rainha, a Praia da Comenda, a Praia da Albarquel, a Praia da Maria, da Esguelha, de que, fazendo confronto com a propriedade da comenda, segundo, no entendimento da herdade da comenda, dos proprietários, teriam direito a, chamamos de forma clara e crua, à privatização dessas praias ou tomar medidas sobre o acesso a essas praias. É um processo que está a decorrer. É público que o Ministério Público e a APA não se reveiam naquela posição e, aliás, têm uma posição contrária, dizem que, do ponto de vista jurídico, aquilo não é aplicável. E a intenção aqui, acima de tudo, é alertar a população de Setúbal, porque nós, em termos de praias, já estamos extremamente prejudicados nos acessos às praias da Arrábida, por um lado, no outro, à Praia Troia, pelo preço, que são os custos da travessia fluvial aqui do Sado, e, portanto, temos aqui mais uma intenção de, digamos, quase que uns novos donos disto tudo, em que têm uma herdade, e agora o acesso às praias que circundam essa herdade, pelos vistos, ficará ao critério apenas e só desses senhores. Ora, isto é, digamos que, uma grande ofensa àquilo que é o acesso ao espaço público, nomeadamente das praias, tendo em conta também tudo aquilo que existe em termos de legislação sobre esta matéria do domínio hídrico, e, portanto, há todo um conjunto de normas que irão colocar alguns obstáculos a esta pretensão, mas mais do que as normas e a lei em si também, é importante que a população de Setúbal tenha conhecimento desta intenção. Aliás, já teve lá mais atrás com todo o conjunto de votações que, na altura, a Seven Properties, que era o fundo imobiliário que estava à frente da herdade da comenda, fez a diversos caminhos da Serra, a vedação do Parque das Merendas, que depois teve que ser metida uma ação a tribunal, que o tribunal veio dar razão à população e foi feita a abertura do Parque das Merendas. E, portanto, há aqui um contínuo desafio por parte destes senhores em relação aos acessos públicos da nossa serra. Isso terá que ser colocado em cima da mesa e também já agora que seja pedido clarificação e posicionamento quer dos partidos políticos, com assento na Assembleia da República, quer a própria Câmara. Aquilo que eu li no Jornal do Público, por exemplo, a Maria das Dores Meira, Presidente da Câmara de Setúbal, vem dizer que não faz parte deste processo, não, a Câmara Municipal de Setúbal, mas que se isto pôr em causa o acesso público, que a Câmara então irá tentar tomar alguma posição. Eu acho é que não podemos é depois que casa roubada trancas na porta, e quanto mais cedo tomarmos essa preocupação pública e que toda a gente se manifeste sobre este novo atentado àquilo que é o nosso acesso público às nossas praias, então acho que é importante que se faça algumas destas iniciativas, como foi esta do Bloco ontem na Praia da Abarquel.
0: E como não há fumo sem fogo, mais vale brindar que remediar, ditados populares. Agora aqui temos um artigo de Marco Alves, da revista Sábado, que diz que, ou questiona se há ou não há job for the boy, empregos para os jovens, para os rapazitos, traduzindo para português, na Câmara de Setúbal. Vitor Rosa, depois da leitura deste artigo, qual é a conclusão que se chega?
1: Eu acho que há aqui duas situações. O Sr. Vereador Bruno Maia invoca na resposta da revista Sábado de que...
2: Paulo,
1: peço desculpa. Refere todo o percurso e currículo profissional de cada uma destas pessoas. O que é certo é que se justifica toda esta movimentação. o porquê de toda esta movimentação. E aquilo que se vai apercebendo é que, por exemplo, o senhor vereador fala-nos que foram 156 e que só duas dessas pessoas estariam eventualmente ligadas ao movimento Setúbal de Volta. Há necessidade, dentro da estrutura de uma Câmara, fazer todos estes acertos?
3: Não é isso que diz.
1: Não é isto que diz?
3: Não. Portanto, é que atualmente há
4: 156 prestações de serviço,
3: só dois é que são...
1: Pronto,
3: só
1: então foi a minha interpretação que não foi a mais correta. No entanto, há aqui, levanta-se e está na praça pública essa suspeição relativamente à nomeação de alguns cargos, quer dizer, quando há nomeações de lugares através de familiares, como é o caso de um dos casos citados na peça. É, também depois temos aqui de alguns candidatos nas listas e que já tinham alguns cargos ao nível do associativismo, como é o caso do Bruno Vigário, e que agora vem também exercer um novo conjunto de funções, ou como a Alexandra Manata. Portanto, levanta-se toda esta suspeição, toda esta percepção, que a palavra está sempre em cima da mesa, de que há quase sempre uma troca de favores entre quem faz parte de uma lista. Isto depois torna, mais uma vez, espaço para que o populismo avance, porque vai dizer que afinal somos todos, isto é tudo o mesmo. Ou seja, muda a cor da camisola, mas toda esta troca de lugares e todos estes favorecimentos continuam a aparecer em cima da mesa. E, portanto, acho que isto não ajuda nada em termos de transparência àquilo que é o regular funcionamento das instituições, nomeadamente a Câmara Municipal de Setúbal.
0: Fernando Monteiro, é esta a leitura?
4: Bom, começo por cumprimentar-vos a todos, nomeadamente ao Alberto e também aos ouvintes da Rádio Azul. Eu distinguiria aqui algumas situações, porque nós teremos aqui nomeações que são nomeações políticas para cargos de confiança política e essas, obviamente, que deverão ser feitas as nomeações em função da confiança política que quem os nomeia tem relativamente a essa pessoa. E, portanto, isso não me choca que, para determinadas funções que são políticas, que sejam nomeadas pessoas de confiança. Penso que não poderia até ser de outra forma. Depois temos outras funções que são funções técnicas, portanto, e eu não discuto se as pessoas são competentes ou não são competentes. Eu quero acreditar que sim, que são pessoas, aliás, de acordo com o que vem na notícia, são pessoas com muita experiência naquelas áreas e, portanto, não está aqui, do meu ponto de vista, pelo menos para mim, a discussão da competência das pessoas. Agora, o que me parece é que quando existe este tipo de nomeações para funções eminentemente técnicas e algumas com algum grau de complexidade, os critérios da nomeação devem ser critérios transparentes para não se criar na opinião pública a ideia de que poderá ter havido aqui algum favorecimento. E, portanto, aquilo que eu acho que quando responsáveis políticos são questionados relativamente a determinado tipo de nomeações, o que devem fazer é, de forma clara e transparente, dizer quais foram os critérios. Que não me parece que alegar só a experiência, o currículo profissional das pessoas, que do ponto de vista político seja suficiente, ou seja, poderá exigir-se politicamente mais explicações por uma razão, para que não fique no ar a perceção, como hoje se fala muito, as perceções, ou a ideia de que determinado tipo de nomeação aconteceu mais por favorecimento político do que propriamente por outra razão qualquer. E, portanto, se houver transparência nos critérios de nomeação, não vejo que resulte daí problemas. É evidente que quando se trata de familiares, e a questão poderá levantar outros problemas e outras interpretações. Mas há aqui dois casos em que eu acho que poderá haver conflito de interesse. Um é a pessoa que foi nomeada para o Gabinete do Mar e das Pescas, porque, ao que parece, está ligado a uma associação de pesca, e poderá haver aqui, dependendo das funções que vai ter, que eu não conheço, mas poderá haver aqui algum conflito de interesses. Okay. E há uma ou outra, não sei se há, porque depende das funções que vai exercer e também depende das funções que exerce na associação. Portanto, não estou a dizer que há, estou a dizer que poderá eventualmente. No outro, já me parece que um pouco mais evidente que existe algum conflito de interesses, que é no gabinete de apoio ao movimento associativo, porque quando uma pessoa é nomeada para gerir ou coordenar um gabinete de apoio ao movimento associativo e é ao mesmo tempo presidente de uma dessas associações que, pelo facto de ser associação, irá também ser beneficiária desses apoios, aí parece-me que há um conflito de interesses para o desempenho destas funções. Parece-me que, no primeiro caso, não me parece tão evidente, porque desconheço as funções em concreto. Agora, no segundo, parece-me que há aqui um conflito. Então, se ele vai atribuir verbas e apoios às associações, sendo presidente de uma das associações que vai ser beneficiária desses apoios, se for assim...
5: Não parece que ele possa ser coordenador.
4: Certo, mas é isso que eu estou a dizer. Mas é isso que eu estou a dizer. Portanto, se ele é presidente de uma associação que vai receber benefício ou apoios
1: vai decidir em causa própria
4: da instituição que ele está a gerir ou a coordenar, parece-me a mim que é mais ou menos uma evidência que poderá existir ou existirá esse conflito de interesses neste caso.
0: Carlos Cardoso.
6: Boa tarde a todos. Cumprimentar o Alberto e obrigado pelo convite. Cumprimentar os meus colegas Vítor Rosa, Catarino Costa e Fernando Monteiro e o nosso vasto auditório. O Fernando aqui já disse estas coisas todas, portanto, já tocou nos pontos todos, não é? Portanto, esta situação que hoje em dia nós vemos em Portugal,
0: então,
6: e aqui em Setúbal...
0: Se é assim tão evidente, o porquê o interesse desta peça jornalística? Se isto se encaixa tudo, não há aqui grandes dúvidas. Será que este jornalista, Marco Alves, terá algum interesse em... em divulgar isto que não seja meramente jornalístico, não me parece?
6: Não, isto, o que me parece nesta peça jornalística é no fundo, a transparência, não é? Uhum. Portanto, vir mostrar que, efetivamente, atenção, que em Setúbal também há. Não é só em Setúbal, nós temos estado a ver que cada vez mais
0: Gaia,
6: estas coisas, é tudo. Cada tiro, cada mel, não é? Ou cada cabadela, cada minhoca, não é? Portanto, e isto dá em todo lado. Portanto, como dizia o Fernando e bem, esta percepção das coisas escondidas e que depois, quando vem o lume, isto aqui depois é que, no fundo, nós estamos a falar aqui porque esta peça jornalística saiu.
0: Exatamente.
6: Porque isto, quer se queira, quer não, estava completamente silenciado. Portanto, ninguém sabia, as coisas aconteciam.
0: E se fôssemos nós a peça local a disparar com esta notícia, estávamos a criar o odioso.
6: Sim, claro, éramos os maus da fita. Mas o que acontece aqui é isso, e como diz o Fernando bem, se um indivíduo que é presidente de uma coletividade vai para um órgão da Câmara que, no fundo, vai gerir as coletividades...
4: Gerir os apoios,
6: quer dizer, isto existe um conflito de interesses, quer se queira, quer não. Isto é, atenção, que isto é a minha opinião, claro. E como eu vejo os assuntos. Relativamente às funções técnicas, ninguém está a dizer que as pessoas não possam ter, e aliás, aquilo que eu sempre achei é que a família, não é pela família que a gente não pode ter um emprego, não é? Portanto, vamos ver, se tiver condições e se for, se houver um concurso para aquela função.
0: Transparência.
6: E se eles são concorrentes, as coisas são...
0: O Estado já resolveu isso, não é? O Estado já resolveu isso há muito tempo, não é?
6: Sim, mas quer dizer, mas se há um concurso... Agora, o que acontece às vezes nos concursos era a mesma coisa que nós tínhamos, por exemplo, nos automóveis, não é? Abria-se o concurso para aquela
0: cor.
6: Pois, portanto, isso acontecia muito, portanto, isso, e possivelmente nestas instituições e nestes governos também existe isto. Quer dizer, entre duas pessoas iguais, há uma mais igual que outra, não é? Portanto, e isso é que é mau. É mau para aquilo que nós, por essa razão, se calhar, é que as pessoas depois dizem: ah, agora vêm outros, vão lá meter como o Fernando dizia, que são chamadas as pessoas de confiança. Ok.
4: Quando se trata de nomeações políticas para
6: sim,
4: funções
6: mas
4: políticas.
6: Sim, isso,
4: não?
6: Nomeações políticas... Quer dizer, mas há nomeações que estão aqui que são nomeações de serviço, não é? Portanto, e acho que se é uma nomeação de serviço, devia ser por concurso público, penso eu. Mas quem sou eu para pensar numa coisa dessas? Mas se estamos a falar num organismo, acho que o concurso público, e assim não haveria, tinham o currículo que deviam ter, eram ótimos para aquele lugar, mas foram um concurso que passa por... Uma entrevista,
0: incrível, foi a cabo,
6: claro, no fundo, para termos a certeza que a pessoa que lá está, independentemente de que partido seja ou de que facção possa gostar, está lá pelo seu mérito próprio, não é? Portanto, vir-me dizer ele tem mérito próprio, que tem um currículo muito bom, ok, fico na dúvida se tem currículo para ali, porque se calhar havia outras pessoas que poderiam estar melhor. Esta é a minha ideia.
0: Catarino Costa, tudo boa gente?
7: Aqueles que eu vou citar agora são tudo boa gente. Portanto, cumprimento em primeiro lugar o Alberto Antunes, o Vítor Rosa, o Carlos Cardoso e o Fernando Monteiro, o auditório da Rádio Azul, desejando a todos os tubalenses um bom mês de junho, com notícias melhores para a sua qualidade de vida e para o seu custo de vida do que aquelas que infelizmente nos foram sendo dadas ao longo destes primeiros meses do ano 2026. Se vierem melhores notícias em junho, o mês de junho.
6: Não sei se ele vai atacar ou não vai atacar.
7: Pois.
0: Não se sabe, depende da hora. Depende da hora.
4: Não há acordo, depois já não há, mas volta a ver.
6: Pois é isso, por isso é que eu hoje não ouvi nada, portanto não sei.
0: Uma peça está ali, uma vez está para cair, outra vez não cai.
7: Em segundo lugar, é conhecida a minha... predileção por assuntos autárquicos e a minha fixação até nessas matérias e ainda por cima na área dos recursos humanos, porque na Câmara de Setúbal eu fui vereador responsável durante 2 mandatos, o artigo despertou-me logo imensa atenção e fui ver, inclusivamente não consegui comprar a revista Sábado porque...
0: Esgotou
7: no próprio dia. E lá na região de Palmela diz isto.
4: Estava a brincar.
7: Mas lá na região de Palmela, onde
0: vai ser no segundo artigo.
7: Disseram-me logo: isso agora com as notícias que vieram, aqui das casas e das vigarices e não sei quantos e tal, aqui em Palmela, quando vem a revista Sábado, vai logo. E ainda por cima também traz o artigo lá de Setúbal. Já bem para mim, puseram-se a rir olhar para mim. Uma senhora, também o artigo de Setúbal. Mas isso é mais, eu consigo.
6: Para guardar a próxima revista.
7: Não consegui, mas fui ver bem o artigo em pormenor. E a pergunta que o Alberto aqui fez, se se justifica, se é um puro interesse jornalístico, eu, sinceramente, fiquei completamente desiludido com este artigo. Completamente, vou dizer porque é que fiquei desiludido. Muitas vezes vai à procura dessas tais relações familiares e do chorrido de relações familiares que podem estar, portanto, começa por uma senhora que é companheira de um membro que entrou em lugar número 31 na lista da Assembleia Municipal de Volta, que é primo da vice-presidente da Câmara. E, portanto, a relação familiar dá uma volta. Quer dizer, já nem se pode ser primo do companheiro da pessoa que é nomeada para, porque isso é uma relação familiar realmente muito tirada a saca-rolhas. Depois é aqui uma sobrinha. Pronto, a sobrinha já fui ver. Mas a sobrinha é uma engenheira civil, técnica superior da Câmara Municipal de Setúbal há 20 anos, naquela área, que já vem desempenhando uma determinada função naquele departamento e na prática isto agora é uma promoção. E depois é a companheira da pessoa que foi nomeada agora para chefe de gabinete da Presidente de Câmara, que também já é chefe de divisão, também é técnico superior, também há 25 anos na Câmara, coordena durante estes 25 anos o gabinete de formação e agora passa desta posição para chefe de divisão. E depois mais, há mais uma coisa, é que isto são nomeações em regime de substituição. Ou seja, só vão ser abertos concursos ao provimento destes lugares, mas enquanto se deu a vacatura, depois o autor do artigo dá aqui alguns exemplos e depois foge completamente do artigo e vai dizer os casos, vai elencar aqui uma série de casos, que esses sim, esses seriam efetivamente os offshore boys. É para dizer, vai dar aqui as coincidências, diz ele. A mulher do João Ferreira, que há tempos foi nomeada para um lugar na Câmara de Louros.
4: Mas isso foi quando perderam a Câmara de Louros.
7: Sim. A mulher do eurodeputado João Pimenta Lopes, também do PCP, que em 2021 veio fazer aqui uma perninha a Setúbal. A filha do ex-presidente da Câmara do Barreiro, Carlos Humberto, que também saiu, e depois em 2011 também veio aqui a Setúbal, esteve aqui em Setúbal. A namorada do Vítor Proença, presidente da Câmara de Alcácer, que quando eu era presidente da Câmara de Alcácer foi também nomeada lá para a Câmara de Alcácer por uma coisa qualquer, para a própria Câmara onde o marido era presidente. E a filha do André Martins, que hoje falam aqui, Setúbal 2021, mas eu acho que a filha do André Martins já desempenhou funções na Câmara Municipal.
4: Não, Setúbal 2021 foi quando ele exerceu o mandato como presidente.
7: Sim,
6: mas penso que a filha,
7: mas, mandato como presidente,
6: filha,
7: mas em 2005 ou antes, já a filha do André Martins teve a desempenhar funções aqui na Câmara de Setúbal. Eu era vereador da oposição, sei mais ou menos a história, e o pai era vereador lá também, não era presidente, mas era vereador, também não é assim uma diferença muito grande. Pronto. E elencou, meteu estas coisas aqui a meio do artigo, e depois dá para analisar isto com alguma profundidade, e com alguma profundidade eu vou dizer, portanto, não se pronunciou nem a presidente da Câmara, nem a vice-presidente, que é citada em algum destes dois casos que eu já, que é a Maria do Carmo Tiago. Não se pronunciaram e, no meu ponto de vista, fizeram muito bem. A resposta foi dada pelo vereador Paulo Maia, que é o vereador dos recursos humanos, e que é nestas ocasiões, é sempre quem deve avançar. Eu fiz isso sempre, zanguei-me algumas vezes com o meu presidente da Câmara, zanguei-me entre aspas, aqui não eram zangas, por ele dar respostas políticas antes de apreciar as questões e as informações com a componente técnica, e aqui realmente as respostas que foram dadas tecnicamente pelo vereador Paulo Maia, do meu ponto de vista, são inatacáveis. Portanto, isto respeita a transparência, respeita dá informações concretas, são pessoas, quase todas as pessoas, já vem que é aquelas três primeiras, mas depois aqueles quatro, há quatro casos aqui, todos são, dois são técnicos superiores da administração pública, dois são professores, têm, qualquer deles tem carreiras com mais de 25 anos já nas funções. Isto é o Nuno Soares, Nuno Guerreiro Soares, o Carlos Cunha, o Jorge Bico e a Eurídice Calças, portanto, que foram designados também um para chefe de serviço de arquivo, outro para diretor do Departamento de Mobilidade e Educação e Bibliotecas, outro do Departamento integrado no Departamento de Educação e outro no Gabinete de Qualidade e Apoio Territorial. O Nuno Soares e o Jorge Bico eu conheço muito bem, são pessoas que eu já aqui no artigo, já aqui no programa, quando se pôs a provável designação deles aí para outras coisas que acabaram por ser entregues a outros elementos da lista da doutora Maria das Dores, referenciei que, conhecendo-os como eu os conheci ainda por cima, durante tantos anos de militância no Partido Socialista, que eles me deitaram e saíram agora há pouco tempo, por ser incompatível ser de um partido e concorrer por outra força política, e eu não vejo aqui objeção nenhuma. Acho que até o facto de terem feito parte da lista, das listas de candidatos à Câmara ou à Assembleia Municipal, que acabou por ser a vencedora em termos políticos do município representa não nada que seja um favor, mas epá, uma forma de contribuir para uma gestão mais eficaz. Uhum. É mais, as pessoas têm algumas, dada a forte componente político ou partidária que existe nas eleições autárquicas, que perdura muito para além até da própria duração do mandato, atravessa vários mandatos. É muito difícil uma pessoa fazer o papel de oposição, uhum. e muito difícil ter que estar politicamente a fazer um papel de oposição. Epá, e se for coerente com as suas opções político-partidárias que levam a estar em oposição a quem ganhou, epá, depois é muito mais difícil essa pessoa desempenhar determinadas tarefas que são relativamente de confiança, acabam por ser de confiança política. Portanto, epá,
0: para concluir mesmo.
7: Epá, para concluir mesmo, eu vejo realmente este artigo, pá, metido aqui um bocado para aproveitar o mediatismo disto que é em Setúbal.
0: Rebuscado.
7: Não vai àquilo que devia ser feito, que eu acho que devia ser feito, que era um estudo, efetivamente, dos grandes municípios, especialmente dos grandes municípios, porque nos pequenos, então, nos pequenos é muito pior, mas na maior parte das vezes é porque não há hipótese de não ser assim, porque há pouca gente. E para analisar realmente os casos em que há conflito de interesses, como falámos aqui, ou pode haver conflito de interesses, ou pode haver designação de pessoas que não estão à altura das
0: suas funções.
7: Das funções que se pedem.
0: Okay.
7: Não vejo aqui, só vejo aqui dois casos, que é efetivamente o encarregado da proteção de dados. Poderá haver aqui alguma coisa. Não vejo o caso dos elementos que são dirigentes associativos, porque epá, o Mata Cássio, como Presidente da Câmara, foi durante todos os mandatos Presidente da Assembleia Geral do Vitória, inclusive da SAD do Vitória, epá, e não havia incompatibilidade, só quando era para haver atribuição de coisas, tinha que não votar. Por isso mesmo, tinha que se abster. Dizer só mais uma coisa.
0: Rapidamente
7: nisto. Eu defendo, há muitos anos, esta parte, e defendi sempre, que nas câmaras municipais e nos departamentos públicos, nas instituições públicas, as pessoas devem ter carreiras. Devem ter as suas carreiras, e quando são técnicos superiores, devem ter uma carreira de técnico superior e irem sendo graduados na carreira de técnico superior, em função dos critérios que haja para essa progressão na carreira e do mérito, do desempenho, etc. E que o conjunto de cargos que tenha componente, a tal componente de confiança política ou de responsabilidade política, devem ser desempenhados em regime de comissão extraordinária de serviço, durando apenas pelo mandato para que são nomeados, e aí poderia ser perfeitamente por nomeação, escolha direta, cessando quando cessasse o mandato de quem fez, claro, a nomeação. Claro, e assim, possivelmente, éramos 5 professores numa escola. Quem é que vai? Tem que haver um que vá para diretor. Quem é que vai? E tal. Quer dizer, a partir do momento em que é nomeado o presidente da instituição, do agrupamento de escolas, okay, designa dentre aqueles 5 aquele que eu acho que lhe oferece mais confiança, uhum, para aquele mandato.
0: Exato.
7: Sai, acaba.
0: Acaba a
7: confiança. Isso dava esta facilidade e tirava estas suspeitas. Sinceramente, este artigo é aproveitar o mediatismo que a Câmara Municipal de Setúbal tem, e infelizmente, okay, que tem mediatismo, mas acho que quer a postura dos visados, quer as respostas que foram dadas pelo vereador com o pôr dos recursos humanos, neste caso, uhum, estiveram à altura do prestígio que eu acho que deve ter uma Câmara como a de Setúbal. Portanto, procurem melhor e entregue-se. E não se esqueça que nas câmaras municipais os partidos da oposição é que devem desencadear, devem fiscalizar, devem fazer uma fiscalização, especialmente sobre todos os casos que sejam suspeitos, e não estarem a fazer participações anónimas a jornalistas que depois se prestam a escrever artigos.
0: Vítor Rosa, tivemos aqui mais um caso e já falámos aqui tanta vez sobre isso, mas hoje estou a trazer mais uma vez este assunto. Mais uma morte, desta vez aqui bem próximo, em Palmela, uma assistência do INEM que não aconteceu, pelo menos não sabia se o senhor era capaz de falecer ou não, mas o que é certo é que levou tempo demais. As explicações foi que havia avarias sucessivas de ambulâncias, disto, daquilo, de acordo. Convence alguém?
1: Lamentavelmente, mais uma vez trazemos mais um caso em que uma pessoa falece por atraso de respostas.
0: De socorro.
1: E isso contradiz muito aquilo que a gente ouve da Ministra da Saúde, que, pelos vistos, estamos a fazer um bom trabalho na área da saúde, na defesa do SNS e tudo mais, e vemos constantemente, não digo diariamente, que é um exagero, obviamente, mas vemos com toda uma regularidade preocupante acontecerem casos atrás de casos atrás de casos em que a falta de resposta ou o atraso nas respostas vem dar em casos trágicos como este. E, portanto, eu acho que esperemos também que o relatório do Ciresp venha nos trazer mais algumas informações na capacidade de respostas a este tipo de situações, até porque vamos entrar também num período agora dos incêndios e, portanto, tudo mais. Mas continua a ser preocupante estas falhas regulares de capacidade de resposta do Serviço Nacional de Saúde em situações de emergência. E, portanto, acho que temos todos de refletir, por muito que se diga que estamos a fazer um grande trabalho, que estamos aqui há 2 anos, como tem vindo a dizer a Ministra e o Primeiro-Ministro, estamos a fazer progressos, estamos a fazer reformas, e o que é certo é que todos esses progressos, todas essas reformas não impede esta regularidade destes acontecimentos trágicos e, infelizmente, com consequências para a vida das pessoas.
0: Fernando Monteiro, é o tempo de vida das ambulâncias que é curto, é a falta de ambulâncias para responder a estes assuntos, como é que a gente tem que perceber isto?
4: Bom, em primeiro lugar, eu quero apresentar as minhas condolências à família desta pessoa, desse senhor, não é?
0: Sim, sim,
4: que faleceu. Pois nós já falámos aqui várias vezes sobre isto. Enfim, embora o Vítor metesse logo a farpa de que, ao contrário do que a Ministra da Saúde diz que estão a fazer, resolver os problemas da saúde, isto vem demonstrar que não é assim. Não podemos ser tão redutores. Efetivamente, este governo está a responder e a resolver muitos problemas de saúde, mas não os consegue resolver todos, infelizmente, até porque eles se arrastam há décadas e não são de resolução rápida e nem simples. Agora, a questão aqui é a seguinte. Para mim não é a questão de saber ou discutir o tempo que a viatura demorou a chegar ou não demorou a chegar. A questão que me preocupa a mim, enquanto cidadão e residente neste distrito, é a questão de saber se o nosso serviço de emergência médica tem capacidade para dar resposta em tempo útil. E esse é que é o problema, porque aparentemente não tem. E não tem porquê? Porque, de acordo com o que eu fui lendo nas notícias, na região de Vale do Tejo, parece que não existem estes carros de ambulâncias de emergência médica, nenhum de substituição. Portanto, tem um, se está operacional, está, se não está, tem que pedir a outras delegações para ver se o deles...
0: São
4: 40 no total que estão avariados, mas tem que pedir a outras delegações para saber se o deles está disponível ou não. E depois, quando acontecem estas tragédias, porque estão todos os veículos que estão operacionais, estão em serviço de emergência e, portanto, não podem deixar de acudir a uma pessoa para ir socorrer outra, acontecem estas tragédias. Este é que é o drama. É nós não termos, nós o país, não termos capacidade de meios, e aqui nem sequer estamos a falar de meios humanos, provavelmente também haverá a falta de meios humanos, mas estamos aqui a falar de meios materiais. Estamos a falar de viaturas de emergência médica com o número suficiente para responder a mais do que uma emergência em simultâneo. E aquilo que se demonstra é que, pelo menos na região de Vale do Sado, essa capacidade não existe. E isto é que nos deve preocupar a todos. Porque se continuar a não existir, infelizmente, vamos ter que assistir, se calhar, a novos episódios dramáticos, não é? E fatais. Portanto, a questão é esta. O governo, este governo, os anteriores já não, porque não conseguiram resolver, portanto, tem que ser este e os futuros, tem que resolver esta questão, porque tem que haver maior investimento nesta parte da saúde, que é a emergência médica, porque quando falamos de emergência médica não há segundas oportunidades, não vamos ter uma segunda oportunidade. E, portanto, uma falha destas traduz-se em vítimas mortais. E, portanto, isto tem que ser evitado a todo o custo. E, portanto, se tem que se investir mais, que se invista mais na emergência médica. Porque numa consulta de rotina, nós, se não tivermos a consulta hoje, vamos lá dali a um mês ou dois, e isso poderá não trazer riscos graves para a saúde da pessoa. Quando falamos de emergência médica, como eu disse há pouco, não há uma segunda oportunidade. Ou o Estado atua quando tem que atuar e imediatamente, ou então pode ver um dos seus cidadãos, infelizmente, falecer, e que foi o que, infelizmente, aconteceu neste caso. E, portanto, há muito tempo que se sabe que há falta de viaturas de emergência médica, há poucas, uma grande parte das que existem estão avariadas ou constantemente avariadas, portanto é preciso resolver este problema, porque tem que haver redundâncias, tem que haver a capacidade de não de ter sempre algumas viaturas de reserva e disponíveis e em condições de funcionar para quando houver várias ocorrências em simultâneo, existam uma viatura para socorrer quem tem que ser socorrido. E portanto, enquanto não houver esta capacidade de alterar isto, infelizmente poderemos vir a assistir a mais situações idênticas, o que é sempre lamentar.
0: Carlos Cardoso.
6: Eu ouvi agora aqui com muita atenção o Fernando, e esta situação da redundância de haver uma ambulância de reserva para casos destes, mas os casos destes nós nunca sabemos quando é que eles acontecem. É?
4: Mas portanto, temos de estar preparados para quando eles acontecem.
6: Okay. Não, mas eu já vou àquilo que se passou. Primeiro que tudo, dar os meus votos de pêsame efetivamente ao senhor que faleceu, mas isto, já agora eu vou explicar o porquê. Portanto, eu entre 2022 e 2024 pertencia à direção da Cruz Vermelha aqui em Setúbal, na delegação de Setúbal. Já naquela altura, e nós com reuniões que tínhamos com a Proteção Civil e com os bombeiros, portanto, reuniões estas no CMOS, portanto, que é o nosso Centro Municipal de Operações de Socorro, e que nesse Centro Municipal de Operações de Socorro estão quatro indivíduos 24 horas por dia, que é um da Proteção Civil, outro dos bombeiros municipais, outro dos bombeiros voluntários e outro da Cruz Vermelha, para atender todas estas chamadas de emergência que são necessárias. Efetivamente, já naquela altura, nós tínhamos a noção que nos faltavam 8 ambulâncias em Setúbal. Em 2023, conseguiu a Cruz Vermelha conseguir mais uma ambulância por donativos de pessoas que davam os seus donativos, e as empresas aqui em Setúbal, conseguimos arranjar mais uma ambulância. Ambulância essa que não veio ser mais uma ambulância, veio substituir uma ambulância que nós tivemos, que teve um acidente numa rotunda e foi para a sucata. Portanto, no fundo, poderia ser Setúbal teve mais uma ambulância. Não, vamos repor uma que teve e que teve que ser por donativos, porque estas instituições não têm. Agora, o que acontece é isto, é que, por outro dos casos, nós assistíamos, Cruz Vermelha, a esta situação. A ambulância rapidamente chegava tanto ao acidentado ou à pessoa que necessitava de cuidados hospitalares ou cuidados feitos pelos nossos operacionais, chegava ao hospital, mas como não havia macas para substituir, os nossos operacionais ficavam retidos, e atenção, isto passa-se em todos os hospitais de em todos os hospitais de Portugal,
0: do país.
6: As macas, as ambulâncias ficam retidas, portanto, ou seja, não podem. Nós até chegámos ao ponto de pensar ter uma maca de substituição para que, ok, esta fica ali retida, vamos buscar outro porque é necessário. Mas iríamos entupir cada vez mais o hospital. Portanto, o hospital também não tem, e aí, no fundo, vou dar um bocadinho de apoio ao Vítor Rosa, porque, efetivamente, não, é que esta situação nós dizemos que está tudo bem, estamos a tentar fazer estas coisas todas. Não, efetivamente, a gente não sabe quando é que cai para o lado. E quando caímos para o lado, queremos a ambulância. Eu, quando ligo para o 112, a primeira coisa que eu faço é, quando desligo, é ficar com o ouvido à escuta a ver se ouço uma ambulância. Se eu tenho uma ambulância para me vir assistir aqui, tem que vir de Cascais, ou tem que vir de lá... Quer dizer, ela arranca de Cascais e eu estou aqui. Se for um AVC, por exemplo, quando a ambulância chega aqui, seja ela para lá dos 20 minutos... aquilo já foi, portanto, já fica mal. Portanto, ou seja, efetivamente os meios existem, mas existem em falta, não tenho dúvidas absolutamente nenhuma. Todas estas equipas, tanto os bombeiros, Proteção Civil, Cruz Vermelha, fazem e dão o seu melhor. Agora, existem algumas entropias, como, por exemplo, o hospital que não dá vazão. Portanto, se eu chegar ao hospital e passar da maca para uma cama ou para uma maca que esteja no hospital, eu rapidamente coloco, ou os operacionais são obrigados, mal recebem a maca, dar a informação ao COMOS, eu estou livre para qualquer operacionalidade. Portanto, quando isto não acontece, nós chegamos a ver chegamos aqui ao hospital de Setúbal e vemos, né? Portanto, N ambulâncias paradas porque efetivamente os operacionais não têm a disponibilidade da sua maca para ocorrer a este tipo de situação, não é? Uhum. Portanto, é fácil dizer os corres não foram a tempo. Não foram a tempo, que se lhe dá porque existe a montante algo que faz com que ele não esteja disponível para ir. Claro. Porque não acredito que não haja nenhum bombeiro, ninguém da Proteção Civil ou mesmo da Cruz Vermelha, que não esteja 100% disponível para ajudar, seja quem for, a nível de cuidados médicos ou de algum pedido de auxílio para o ajudar. Portanto, não é por eles. E às vezes são eles que são os...
0: os visados, não?
6: Porque nós tínhamos muitas situações de operacionais nossos que diziam: nós chegámos porque se chegou mais tarde que só disponibilizaram, e os familiares, como é lógico, portanto, que quando alguém vê alguém que morre porque não tem não teve assistência,
0: o tempo, não é?
6: É normal que quando chegar lá a assistência são eles é que vão são os primeiros a levar este choque, que é no fundo uma morte, e uma morte já não volta atrás.
0: Exato. Catarina?
7: Eu associo-me às condolências que foram aqui já manifestadas à família da pessoa que faleceu, que era aqui da zona. Não tenho grandes comentários a fazer, porque quer o Vítor, quer o Carlos Cardoso já

0: As análises que são feitas atualmente ao INEM demonstram que, comparativamente com o dia 12 de novembro de 2024,
1: que há muito trabalho a fazer.
0: O INEM está pior.
1: Há muito trabalho
0: está
1: a fazer.
0: Está melhor, está pior. E, portanto, com dados concretos, portanto, está pior.
2: Mas isso é dos políticos que dizem que resolvem tudo.
0: Portanto, é só isso que estranho. O resto não estranho mais.
1: Vitor Rosa, temos agora uma nova prestação social única. É um castigo? É algo que o Partido Socialista já tinha, de alguma forma, tentado criar, não é? Mas que agora foi feita de uma outra maneira. Como é que se pode ver isto? Treze apoios num só.
3: A questão não é dos 13 num só. A questão tem a ver de alguma forma, a gente está aqui a colocar no... Como é que é dizer? Estamos a meter a pobreza num suporte moral. Ou seja, quem recebe este tipo de apoios e subsídios é das camadas mais vulneráveis da nossa sociedade.
1: Os mais pobres, não é?
3: Exato.
1: Estamos a falar, só para as pessoas terem ideia, em 247 euros. Certo?
3: Exatamente. E vir dizer que é uma forma de controlar aqueles que parece que vivem deste rendimento é... digamos que o PSD despir a sua camisa de social-democracia e vestir outra camisa, nesta altura, de uma direita mais conservadora e mais punitiva para quem são os setores mais pobres da nossa população. Ou seja, vamos fazer trabalho solidário para justificar aquilo que André Ventura e o seu partido têm vindo a dizer ao longo dos tempos. São uma cambada de oportunistas que vivem do RSI e, portanto, têm que dar provas. Esta forma encapotada de juntar todos estes subsídios para depois agora vir-se justificar que, para vir fazer trabalho social, já agora era importante também que o Governo viesse explicar e também nos esclarecesse, até do ponto de vista jurídico, algumas destas questões. Suponhamos que eu era um destas pessoas. Eu vou trabalhar para uma Câmara e como é que é em termos de seguro? E se houver acidentes de trabalho, quem é que paga? Qual é a responsabilidade? De quem? Ou a gente vamos fazer trabalho social, como é aquilo que é indicado, de 15 horas por semana, aonde? E em condições? E, portanto, há aqui todo um conjunto de matérias que eu acho que tem que ser também ser ponto de reflexão nesta discussão. Não basta só dizer que vamos juntar e que agora vamos estar todos preocupados. Acima de tudo, é uma atitude punitiva relativamente a estas pessoas. E está a passar novamente essa mensagem que vem da extrema-direita de que a gente vive dos subsídios, que somos subsídio-dependentes. E se formos ver também qual é o número de pessoas afetadas por este tipo de subsídios, e se calhar vamos ver que é uma margem muito pequena da nossa população. E ao trazer toda esta carga social relativamente a esta nova medida, é estar a encostar ainda mais esta gente mais vulnerável, em que tem que fazer prova de vida da sua pobreza. E isso não corresponde de forma alguma àquilo que é os princípios da nossa democracia. Ou seja, os mais pobres têm que se vir justificar porque é que estão a receber um subsídio desta ordem. E é isto que o Governo está a fazer com esta medida na prática. E por isso acho que temos que refletir exatamente em todas as condicionantes, em todas as variantes desta nova medida. Para já é um estudo e que irá ser aplicado, porque ainda dá que ter que ir à Assembleia da República, terá que ser aprovada. Há uma intenção clara do Governo de pôr isto a andar, mas que era bom que durante todo este compasso de tempo se discutisse na sociedade o que efeitos práticos é que esta medida virá a ter relativamente a estas pessoas mais frágeis.
1: Fernando Monteiro, é uma medida para simplificar ou é uma medida para controlar?
4: Eu acho que é uma medida para simplificar, não tenho dúvida nenhuma, e desse ponto de vista é uma medida bem-vinda. Agora, nós não podemos é discutir esta medida da forma como o Vítor Rosa quer discutir, que é como se costuma dizer quando estamos a jogar à sueca, é baralhar e dar de novo. Vamos lá ver. E depois vem-se com estes vões, os pobres, os mais pobres, a punição.
3: E de facção.
4: É que, para já, em primeiro lugar, temos que perceber como é que a medida vai ser implementada. Ponto 1. Ainda não sabemos. Os pormenores. Levantou uma preocupação. Tem razão. Se houver um acidente de trabalho, óbvio, isso tem que estar previsto. Não passa pela cabeça de ninguém que o Governo, quando constrói uma medida destas, que não tenha previsto, pode haver acidentes e tem que haver um seguro para cobrir esses acidentes.
1: E, por exemplo,
4: mas eu estava
1: qual
4: a dizer
1: qual vai ser a
4: quando ele.
1: A entidade quer receber, como? Por exemplo, o sem-abrigo, não é? Nem todas as pessoas, se calhar, estão disponíveis para receber o sem-abrigo.
4: Claro.

0: Oh, mas quando o Vítor Rosa diz porque agora, por estas pessoas...
1: Tem. Eu vi uma reportagem exatamente dele. Até eu fico um bocado estranho como é que se consegue notificar um sem-abrigo, mas pronto. Aí,
0: quando o Vítor Rosa põe esta, a questão nestes termos, parece que vai ser, toda a gente vai ter que trabalhar, não é bem assim? Desde logo estão excluídas as pessoas que já estão reformadas por invalidez, que recebem pensão por velhice, por
2: mais
0: invalidez.
2: Mais uma razão, estamos
0: as
2: a
0: situações,
2: falar das mais pobres.
0: Desculpa lá, Vítor. As situações hão de ser acauteladas e, portanto, só terá que prestar serviço comunitário quem o puder prestar, quem tiver condições para o prestar. Portanto, se não tem condições para o prestar, não, ninguém vai obrigar essa pessoa a prestar um serviço que não o pode fazer. Portanto, nós temos que discutir as questões, digamos de forma, se calhar, um pouco mais séria, perceber efetivamente o que é que vai acontecer. Eu próprio ainda não sei muito bem. Eu, em princípio, sou favorável à medida. Mas é evidente, quando a conhecer em concreto, com as medidas concretas, poderei discordar de uma outra situação, como é evidente. Se não houver, se estiver previsto um seguro, que a mim não me passa pela cabeça que não esteja, obviamente que é um erro. Não acredito que isso seja algo que não seja previsto numa situação destas. Agora, isto também visa colocar pessoas, nomeadamente ajudar as pessoas a reintegrarem-se no mercado de trabalho, porque efetivamente nós temos imensa gente que recebe o RSI e que faz disto um modo de vida. Vítor, não podemos meter a cabeça na areia. E portanto essas situações faz disto um modo de vida e portanto passa a sua vida praticamente a viver do RSI. E vivem do subsídio e nem se preocupam em arranjar um emprego e um trabalho para terem uma vida ativa.
2: Isso é uma narrativa que não corresponde à realidade.
0: É que não corresponde à realidade, é a tua. Essa é que não corresponde à realidade. Porque todos os portugueses sabem que existem várias pessoas que vivem dos subsídios e que não precisam deles. E essas pessoas prejudicam os pobres, sim, aqueles mais necessitados, porque os subsídios destinam-se efetivamente àquelas pessoas que tu dizes,
3: então,
0: aos mais necessitados.
3: Então fiscalizem.
0: E se há pessoas, claro, isso é a parte da fiscalização, e se há pessoas que andam a abusar de subsídios, estão a prejudicar aqueles que efetivamente necessitam. Claro, tem que haver fiscalização, como é evidente, mas por mais fiscalização que exista, o Estado não tem capacidade para pôr um fiscal à porta de cada pessoa que pediu um subsídio.
3: Pedir aos diretores da Segurança Social que façam um relatório sobre essas situações,
0: portanto,
3: na sua área.
0: Acho que deve haver, acho que isto existe em França, existe uma medida parecida, nos termos ligeiramente diferentes, mas existe. A Alemanha também, em França até tem que fazer um contrato para receberem o subsídio e, portanto, não diabolizemos uma medida que visa, se calhar, proteger aqueles que mais necessitam, os mais necessitados, e que visa facilitar e simplificar o acesso aos subsídios e que visa, tem também como objetivo reintegrar as pessoas, torná-las mais ativas para entrarem no mercado de trabalho.
2: EDP,
0: também tem esse,
2: também
0: isto é um objetivo mau,
2: Vítor,
0: isto é um mau objetivo.
2: Estou
0: a perguntar,
2: pergunto-te
0: se isto é um mau objetivo, se este é o objetivo de tentar reintegrar as pessoas, voltar a pô-las ativas no mercado de trabalho, isto é mau
2: com 15
0: para as
2: horas,
0: pessoas.
2: A forma de reintegrar as pessoas no mercado de trabalho é com 15 horas de trabalho social.
0: Pode ser,
2: social.
0: Porque não? As pessoas estão ativas, estão com uma atividade, porque não? Porque é que não pode ser assim? Explica-me porque é que não pode ser assim. Qual é o problema? Qual é a dificuldade?
2: Se a pessoa está no desemprego há tanto tempo que já não consegue ter outro subsídio de apoio, quais as razões que levaram a isso?
0: Levam a que esteja há tanto tempo? Se calhar ficarias surpreendido com algumas razões.
2: Não,
0: se calhar ficavas surpreendido
2: um exemplo,
0: porque é que há pessoas que chegam a receber o subsídio social de desemprego.
2: Mas eu candidatei-me numa empresa.
0: Não és um exemplo, estamos a caracterizar massas. Se calhar ficavas surpreendido se houvesse um estudo efetivo, rigoroso, para tentarmos perceber porque é que determinadas pessoas chegam ao fim do subsídio de desemprego e não arranjar um emprego e tem que recorrer ao subsídio social de desemprego, ficaria surpreendido, com, se calhar com algumas dessas razões, mas isso é outra conversa, isso é outra história. E não perceber isto é que é estar fora da realidade daquilo que se passa efetivamente em Portugal com alguns subsídios, não são todos. E, portanto, não vejo que se vá, que isto por seja que para prejudicar aqueles que dizem que são pobres.
2: A gente preocupa-se com o subsídio dos pobres, não nos preocupamos, por exemplo, com o IMI das barragens, que a EDP não paga e que a própria AP já disse que
0: esperemos pelas medidas em concreto para percebermos o que é que efetivamente está a ser pensado.
2: Já estaremos.
0: Nós não podemos, à partida, quando há o anúncio de uma medida, começar logo no chamado, no bom português, no bota abaixo, a destruir logo tudo, sem primeiro percebermos o que é que efetivamente está a ser preparado por este governo ou por outro qualquer. O Partido Socialista já apresentou em tempos uma medida parecida, não exatamente igual, nos mesmos termos, mas parecida, também com este objetivo de tornar uma prestação social única. E, portanto, tenhamos calma. Deixemos as medidas sair, para as analisar em concreto, para ver quais são os pontos que são positivos e aqueles que são negativos. E se houver pontos negativos, eu serei o primeiro a criticá-los. Mas estar logo nesta destruição de tudo, eu percebo, o Vítor é do Bloco de Esquerda e, portanto, tudo o que possa vir de um partido, de um governo do PSD e apoiado pelo CDS é para destruir.
2: Quando André Ventura
0: é para destruir porque tem aquela mentalidade que dali nunca vem nada de bom.
2: E o PSD vem atrás desse discurso.
0: Portanto, esse discurso é que vos tem levado às percentagens de votação que vocês têm tido no país.
2: Cá estamos.
1: Pedindo ali o poder de síntese para o Carlos Cardoso e para o Catarino Costa, para poderem algumas ideias também sobre esta questão.
4: Olha, o meu poder de síntese vai ao ponto e vai a uma frase do Fernando, que é: deixem lá vir a medida para fora. Porque nós estamos a discutir, e estamos a discutir cada um, e pelo que a gente viu aqui, temos o caso do Fernando e temos o caso do Vítor, no fundo estão extremados, não é? Portanto,
0: não, extremados.
4: Completamente. Quer dizer, não. um tem uma ideia,
0: não,
4: o outro.
0: Eu disse para esperarmos pelas medidas.
4: Por essa razão, para o meu poder de síntese, é isso. Deixem sair a medida e depois a gente vê. Agora, que efetivamente, e utilizava aqui as palavras do Catarino Costa, agora, acho que a fiscalização é algo, mas
1: que é
4: sempre, sempre foi necessário e que nunca se faz. É certo, é que cada vez mais há pessoas a viverem à conta do RSI e fiscalização.
1: É essa a sensação que algumas pessoas têm. Catarino Costa, 1 minuto e 60 segundos.
3: Vamos lá ver, portanto, as medidas.
0: É necessário alterar alguma coisa.
3: As medidas são um bocado como os moões, só depois de abertos é que se sabe, e as medidas só depois de abertas. Agora, já se sabe qual é o modelo que é proposto e já se percebeu que este modelo encerra riscos, especialmente muitos riscos, para os cidadãos mais vulneráveis. Portanto, são esses que vão ser mais prejudicados.
0: Mas em que são os riscos?
3: O mecanismo condiciona, por exemplo, a atribuição do apoio à prestação de trabalho em entidades públicas ou de solidariedade.
0: Mas não é para todos.
3: É uma medida.
0: Mas há pessoas que estão excluídas disso.
3: É uma medida punitiva, é obrigatória.
0: Mas estão excluídas disso.
3: A pessoa todos os anos tem que provar que está excluída.
0: Porque
3: partes do princípio que ela está a aldrabar e, portanto, se aldraba só um ano e, portanto, tem que provar que todos os anos que não está a aldrabar.
0: Depois só tem que ter receio.
3: Depois,
0: quem efetivamente
3: depois, nós sabemos,
0: subsídios fraudulentamente.
3: Nós sabemos o que é o comportamento das pessoas. Eu estou a ir às pessoas mais vulneráveis, aos mais pobres.
0: Esses estão excluídos dessa obrigação.
3: As regras, como estão definidas, acabam certamente por afastar pessoas que precisam do apoio estatal e cuja rigidez do sistema...
0: Mas com que base é que o Catarino pode afirmar isso? O sistema, qual é a base essa afirmação?
3: É a minha convicção.
0: Ah, é uma convicção.
3: Sim, okay. Por aquilo que tem, porque é que faço a análise do sistema. Quer dizer,
0: é uma afirmação perentória, portanto, é baseada na convicção pessoal.
3: Sim, é basicamente. A rigidez de um sistema, quando se agrava, as pessoas mais pobres têm a tendência a excluir-se porque ficam com um sistema mais grave. Já recebem tão pouco. Uhum. E ainda por cima têm um sistema
5: cada vez.
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2: O Comando Territorial de Setúbal, através do Posto Territorial de Sines, no passado dia 30 de maio, deteve um homem de 23 anos e uma mulher de 19 anos pela prática dos crimes de roubo e sequestro no concelho de Sines. No decorrer do serviço policial, os militares da Guarda foram alertados por uma cidadã que relatou ter sido vítima de roubo, sequestro e agressões físicas por parte de dois suspeitos. De imediato, foram desencadeadas diligências policiais com vista à localização e interceção dos suspeitos, tendo os mesmos sido localizados pelos militares do Posto de Trânsito de Grândola. No seguimento das diligências e após a articulação com o Ministério Público, foi então possível proceder à detenção dos dois suspeitos pela prática dos crimes de roubo e sequestro. No decorrer da ação policial, foram realizadas revistas pessoais de segurança que culminaram na apreensão do seguinte material: um veículo, um telemóvel, uma carteira de mão, uma mala, uma tesoura, um relógio de pulso, um cartão multibanco, várias peças de ouro, bijuteria diversa e 535 euros em numerário. Os detidos foram presentes a pedido de relatório judicial no Tribunal Social de Setúbal, tendo sido então aplicada a medida de coação de prisão preventiva ao suspeito masculino e a obrigação de apresentações periódicas no posto policial da área de residência à suspeita. O Primeiro-Ministro defendeu na segunda-feira que Portugal tem cada vez mais a obrigação de se colocar acima da necessidade de estar permanentemente à espera de fundos europeus, alertando que o novo quadro de financiamento europeu é já ali.
3: Estamos a discutir neste momento na União Europeia as diretrizes do próximo quadro financeiro plurianual, para sintetizar, do próximo ciclo de fundos. Nós, Portugal, temos cada vez mais a obrigação de não, desperdiçando e descurando as políticas de coesão, nos colocarmos acima da necessidade de estarmos permanentemente à espera de fundos para podermos desenvolver-nos, e esses fundos vão ser concorrenciais. Não há nenhum país que tenha nenhuma garantia à partida nesse plano de poder ser mais ou menos bafejado com capacidade de financiamento. Terá de comprovadamente apresentar projetos credíveis.
2: O chefe de governo, que à chegada tinha à sua espera cerca de 20 manifestantes contra o pacote laboral, alertou que se está a discutir neste momento na União Europeia as diretrizes do próximo quadro plurianual, o quadriênio 28-32. Na véspera do início da época balnear na maioria das praias do país, a Associação Nacional de Nadadores Salvadores alerta para a falta de meios humanos em número suficiente para assegurar todos os espaços. O presidente da Associação, Alexandre Tadeia, avisa mesmo que poderá haver praias onde a vigilância adequada não possa ser assegurada. Diz que temos a certeza de que muitas praias do país vão ter muitas dificuldades em ter a quantidade de nadadores salvadores que deviam ter, alerta Alexandre Tadeia, convicto que há praias que não irão conseguir mesmo que o dispositivo de segurança necessário para funcionar. Como é depois que as autoridades vão permitir que isso aconteça? Não sabemos, admite. Para sustentar este alerta, Alexandre Tadeia faz as contas aos recursos humanos disponíveis, esclarecendo que não se trata de uma questão de quantidade, mas de disponibilidade dos profissionais. Neste momento, deveríamos ter disponíveis a poder trabalhar 6 mil nadadores salvadores para cumprir o rácio necessário de um nadador salvador por cada 40 horas semanais, e na realidade não temos, explica o responsável. Há 5 mil formados e desses nem sequer metade estão disponíveis para trabalhar. O problema só não é maior porque na época balnear não começa todo o país na mesma altura, avisa. Para fazer face às dificuldades, o Presidente da Associação defende melhores condições para o exercício da profissão, desde logo aponta estabelecer a vigilância das praias todo o ano, de forma a haver maior retenção dos profissionais, bem como medidas que garantam mais atração da profissão e incentivos que já estão publicados na lei desde 2014, mas ainda não são uma realidade. Os administradores hospitalares avisam que o aumento do internamento social está a colocar o Serviço Nacional de Saúde em situação de ruptura. O alerta surge após os dados mais recentes que confirmarem um crescimento de 20% neste tipo de internamentos nos hospitais públicos. Atualmente existem mais de 3 mil camas ocupadas indevidamente por doentes que já têm alta clínica, mas permanecem no hospital por falta de resposta familiar ou de vagas na Rede Nacional de Cuidados Continuados Integrados. Xavier Barreto.
4: Mais cerca de 15 a 20% do que é que o tínhamos em março, e portanto eu diria que neste momento teremos 3.400 camas ocupadas por doentes de forma inadequada, doentes que não deviam estar no hospital, que deviam estar na rede de cuidados continuados. Nós temos hospitais que têm 20% das suas camas, em alguns casos até mais, ocupadas com internamentos inadequados.
2: Os internamentos sociais estão a pôr em causa cirurgias e internamentos urgentes.
4: Estamos quase no verão e temos um número recorde de camas ocupadas nos hospitais, que está a colocar em causa a resposta a todos os outros doentes.
2: Xavier Barreto diz que o assunto não é novo.
4: Nós tínhamos alertado para isto, como sabe, há muitos anos, para um problema que é crescente, que nunca parou de aumentar ao longo destes anos, tem consequências gravíssimas para as pessoas que ficam, muitas vezes, meses ou anos no hospital. Mas agora é mais do que isso. Agora este fenómeno está a colocar em causa o próprio funcionamento do Serviço Nacional de Saúde.
2: Já a Ministra da Saúde diz que o Governo já disponibilizou cerca de 200 camas nas Misericórdias.
0: Neste momento já temos quase 200 camas disponíveis e, portanto, já começámos a fazer essa, digamos, retirada de doentes. Nós temos áreas do país ou regiões do país mais, digamos, com maior pressão. Uma delas é o Algarve.
4: Nós soubemos a semana passada, pelo menos nas Misericórdias, teriam sido abertas 150 camas intermédias das 400 que o Governo prometeu. Obviamente que não vai resolver nada. Os hospitais contratualizam diretamente cerca de 1000 camas ao setor privado e social. Se o Governo, se a intenção do Governo for utilizar uma parte destas 1000 camas, dar-lhes um outro nome e apresentá-las de forma diferente, obviamente que isso não vai resolver o nosso problema.
2: A questão prende-se com o envelhecimento da população. No futebol, o Rubén Neves subiu à sala de imprensa da Cidade do Futebol em Oeiras e estabeleceu a fasquia para o Campeonato do Mundo. A nossa convicção, diz, é voltar só depois de dia 19. É extremamente difícil, há muitos fatores em jogo, mas o nosso objetivo é sem dúvida chegar à final e vencer, afirmou o médio de Al-Hilal, que vai disputar o seu segundo Mundial com Portugal.
5: Sim, claro que sim, vamos começar desde hoje a preparar esse Campeonato do Mundo da melhor maneira possível e, como é óbvio, a nossa convicção é voltar só depois do dia 19. É para isso que aqui estamos. Como eu disse, temos que ter muita expectativa, mas com alguma responsabilidade também. É uma competição que sabemos que é extremamente difícil. São competições em que há muitos fatores em jogo. Mas o nosso objetivo, sendo uma seleção como somos, é sem dúvida chegar à final e vencer. Portanto, a nossa convicção é trabalhar da melhor forma para conseguirmos voltar só depois do dia 19 e com a taça na mão.
2: O futebolista é um dos 26 convocados de Roberto Martínez para o grande torneio, reconhece a existência de uma pressão positiva em torno da seleção nacional, tendo em conta as qualidades que o próprio reconhece no grupo luso. Diz que lhe damos agora uma responsabilidade ainda maior, sabemos que podemos chegar a grandes conquistas.
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8: Oh, senhora Anacleto, então com a nova lei laboral precisamos que seja mais flexível.
9: Flexível já eu sou doutor. Dobro a coluna às 9, vergo a carteira ao fim do mês, olha, ainda faço uma ginástica para pagar a renda.
8: Mas, homem, agora é preciso adaptar-se aos novos tempos.
9: Adaptar-me? Oh, eu já trabalho presencialmente, remotamente e espiritualmente.
8: Espiritualmente?
9: Sim, senhor. Olha, o salário desaparece. E eu acredito que ele existiu.
8: Ai, homem, olha que dia aí a greve geral.
9: Ora, ainda bem. Sempre é um dia que paro por direitos, em vez de parar por falta... de autocarro.
10: Bom dia, tirou senha?
11: Bom dia, tirei. A aplicação deu-me o número 742.
10: Muito bem, ora estamos no 12.
11: Mas isto é digital?
10: Pois é, antigamente esperava em pé, agora espera com password.
11: Então e quando é que eu sou atendido?
10: Depende, ora, o sistema está lento.
11: O sistema?
10: Sim. E nós também, para não o deixar sozinho.
11: Ah, eu só queria tratar de um papel.
10: Então veio ao sítio certo. Aqui o papel é tão importante que até quando acaba, imprimimos um aviso a dizer que não há.
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0: onde é que o senhor julga que está? Calce imediatamente.
1: Já se ri, é sempre assim. Então a senhora faz uma pergunta e depois manda-me calar. Assim calado, não posso responder à questão.
0: Afinal, o senhor sabe onde está ou não sabe?
1: Claro que não. Eu não vim parar aqui por mim próprio, propriamente. Trouxeram-me e nem sequer me perguntaram se eu queria vir.
0: Silêncio! Silêncio ou eu mando evacuar.
1: Calma aí, que eu agora não tenho vontade.
0: Silêncio! Isto aqui é um tribunal.
1: Até que enfim que me esclareceram. E a senhora quem é que é?
0: Sou a juíza e o senhor tem que mostrar respeito, ouviu?
1: Senhora, eu mostro-lhe tudo o que a senhora quiser. E respeito do respeito. Sempre lhe digo que a senhora é mesmo de respeito. Peito, pode crer.
0: Fico o senhor sabendo que o senhor está aqui acusado de peculato e latrocínio.
1: Como é que é?
0: Peculato e latrocínio.
1: Ah, muito prazer. Por acaso não conhecias os dois? Não conhecia.
0: E o que é que tem a dizer em relação à acusação?
1: Mas qual é a acusação?
0: De peculato e latrocínio. Considera-se culpado ou inocente?
1: Inocente, totalmente inocente, minha senhora. Eu nem sei o que é que isto é.
0: Nega então os factos.
1: Não nego, nem renego, nem desrenego, porque não me lembro de factos nenhuns.
0: Pois, imagina o estado.
1: O estado? Mas qual estado?
0: O seu!
1: Ai, não faz acaso, porque amanhã já estou de novo em estado novo.
0: Muito bem. E quanto ao peculato e ao latrocínio?
1: Óbvio, senhora. Eu já lhe disse que nem sequer sei o que isso é.
0: Bom, sendo assim, olhe lá. O que é que o senhor faria se eu o mandasse sair em liberdade até à próxima sessão do julgamento?
1: Aproveitava a oportunidade para fazer um assalto.
0: Um assalto? Mas o senhor está acusado de peculato e latrocínio e quer vir fazer um assalto?
1: Pois quero, minha senhora. Quero assaltar uma livraria para... para roubar um dicionário.
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4: Os avanços da medicina são impressionantes. Ainda havemos de ver transplantar cérebros humanos em burros e camelos.

0: senhor doutor, mas isso é mesmo possível?
1: Hoje não há impossíveis para a medicina, minha senhora. O problema do seu marido está apenas no mau funcionamento de um órgão. Substituindo esse órgão por um outro órgão saudável, pode acontecer um verdadeiro milagre. Pode crer.
2: Com outro órgão pode acontecer um milagre, senhor doutor. E que órgão seria esse? É um órgão de igreja, é?
1: Não, não, disparado. Olhe lá. O senhor ainda não ouviu falar na substituição de órgãos humanos por órgãos de porco, por exemplo. Isso atualmente já é possível. Pode crer.
0: Oh, Libório, faz lá isso, homem. Se o senhor doutor acha que é a única solução, não deves hesitar, homem. Deixa lá fazer a operação para te trocar o órgão por um de porco em condições.
2: Se isso te faz feliz, está decidido. Mas olha que depois, se eu começar para aí a portar-me como um porco, não te admires, está bem?
0: Ora, ora, a diferença certamente até nem vai ser assim tão grande como isso. Pode avançar, seu doutor.
1: Muito bem, não se vão arrepender. Além disso, o nome do Sr. Libório vai ficar em todos os livros de medicina. O senhor vai ficar como um dos grandes marcos da história das ciências médicas.
2: Olha, sinceramente, espero é não ficar marcado para o resto da vida.
0: Passaram-se meses, mais de 9, depois do Libório ser operado, e assim rapidamente, como que acontece nos últimos episódios das telenovelas, eu engravidei e chegou o dia em que dei à luz e o senhor doutor foi dar a notícia ao Libório.
2: Então, senhor doutor, tudo bem? Já sou pai?
1: Pois é, mas prepare-se, porque afinal, como notámos nas ecografias, a criança não é bem tal e qual como esperávamos.
2: Ai, não é saudável, tem algum defeito?
1: É absolutamente saudável e não tem qualquer defeito. Só que, olhe, senhor Libório, a sua mulher deu à luz uma leitoa.
2: O quê? Uma leitoa? Está a ver no que dá a transplantação de órgãos de porco para humanos? Eu que esperava um rapaz.
1: Bem, a sua mulher, além da leitoa, também deu à luz uma salsicha. Mas a salsicha vinha à parte.

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1: 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Olá, bom dia. Isto é o Balcão Único?
2: É, sim, senhor.
1: Ótimo. Então trato aqui de tudo?
2: Não, trata de saber a que balcão tenho que ir.
1: Mas se é único?
2: É único porque só há um funcionário para lhe dizer que falta um papel.
1: E qual é o papel?
2: Ora, o papel que prova que o senhor já entregou o papel que nós perdemos.
3: Querido, que cara é essa?
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4: 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Pisaram-me os calos e para festejar a época, pregaram-me uma castanha.
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2: Do dia 2 de junho do ano de graça 2026. O meu nome é Camilo Lourenço e todas as manhãs temos aqui este encontro para tentar analisar factos económicos e políticos. Olha, se não saiu de casa ainda, pelo menos na região de Lisboa, presta atenção, está a chuviscar. É giro, não é? Nesta altura do ano. Bom, já agora, antes de irmos ao programa, lembrar duas coisas. Primeiro, não sei se está a sair à rua hoje, nota-se um decréscimo muito grande de trânsito, como já se tinha notado ontem. O que pode indiciar duas coisas. Primeiro, alguém utilizou a greve geral para fazer uma espécie de mini-férias, ou então são mesmo mini-férias também, conjugado com as duas coisas, com a greve geral e com o feriado de quinta-feira. Enfim, mas já agora, também como sabe, na quinta-feira nós faremos programa como habitualmente, porque a atualidade não para. Bom, vamos lá então ao programa de hoje e vamos começar com o período antes da ordem do dia, como sempre, para dizer, olha, ontem, como se já não houvesse suficientes surpresas nesta história do... Aliás, surpresas não, guinadas nesta história da Guerra do Golfo, ontem houve mais uma cena entre Estados Unidos, Israel e Irão. Estes ataques que Israel, entretanto, escalou na região do Líbano, provocaram uma reação em Teherão. E às tantas o Irão apareceu a dizer que ia suspender as negociações para obtenção de um acordo em relação ao Golfo Pérsico, nomeadamente ao Estreito de Hormuz, porque Israel estava a bombardear e a violar aquilo que era o acordo para o cessar-fogo no sul do Líbano. Como sabe, no fim de semana Israel conquistou um bocado mais de espaço no sul do Líbano e chegou mesmo a ocupar o castelo de Beaufort, o castelo que tem 900 anos, veja só, de tempos cruzados. Bom, Trump interveio logo a seguir a dizer que não, está tudo bem, isto é, esta decisão do Irão não faz sentido, porque entretanto eu já falei com Israel e se havia tropas a caminho, o senhor Netanyahu já as mandou voltar para trás, não sei quantos. Bom, qual é a preocupação aqui, até porque se percebeu pelas palavras seguintes do Presidente Trump? É, bom, isto, o acordo não está em causa, nós continuamos a conversar e, portanto, daqui a... provavelmente estamos muito mais próximos do acordo e deu mesmo a entender que numa semana provavelmente as coisas estariam resolvidas. Percebe-se a urgência dele, mas também se percebe como Teherão aproveitou isto para puxar um bocadinho para o seu leverage, não é? Porque esta coisa de dizer assim, olha, estão a ver, os israelitas estão a fazer aquilo, a gente vai parar com esta brincadeira. Isto agora tornou-se uma nova arma negocial. E eu estou curioso para ver como é que Trump vai sair disto, porque Netanyahu não quer parar, não é? O Irão não quer, por sua vez, libertar-se do seu proxy no Líbano, que é o Hezbollah, e portanto estou curioso para ver como é que isto vai acabar. Ponto seguinte, o futuro de Vladimir Putin pode estar em causa. Eu estive a ler um artigo desta manhã muito interessante no Financial Times sobre isso, de um dos colunistas mais conhecidos do Financial Times, e ele faz um paralelo histórico entre outros líderes, entre a relação entre as guerras ou conflitos perdidos pelos líderes anteriores e depois o seu afastamento, desde o início do século passado. E é interessante, é uma análise histórica interessante, vale a pena ler. A conclusão é... Vamos ter, quer dizer, o Ocidente, sobretudo a Europa, de influenciar as elites russas, também, elites russas são todas elas comprometidas com o regime hoje em dia, não é fácil, convencer as elites russas de que têm que pôr o senhor Putin a andar, para poder haver, primeiro porque a Rússia está enfiada naquele conflito e apesar destes bombardimentos e coisas do género, percebeu-se que está em dificuldades, e percebe-se que está em dificuldades, a Ucrânia tem upper hand, como costuma dizer agora. Mas vale a pena ler, um artigo interessante. Ponto seguinte, a Anthropic, como sabe, um dos grandes da inteligência artificial, fez uma ronda de financiamento. Ronda de financiamento. Sabe quanto é que obteve? 65 mil milhões de dólares. Isto, tirando uns pozinhos, é quase aquilo que foi o regate de Portugal em 2011. Só uma empresa. 65 mil milhões de dólares. O seu CEO, Dario Amodei, Ontem apareceu no mercado a dizer que estava a pensar que está com isto vai fazer dinheiro mais rapidamente com essa empresa do que, por exemplo, a OpenAI. E é um desafio grande para a OpenAI de conseguir ganhar dinheiro no mercado e ainda mais está a exigir investimentos cada vez mais pesados. Só para os teridos, aqui em Portugal, eu conheço uma série de analistas, pseudo-analistas, comentadeiros e coisas do género, que depois deste recente disparo de preços provocado dos combustíveis, provocado pela guerra no Golfo Pérsico, aquela conversa, olha, já viu você dizer que o Estado não pode apoiar, não sei o que, não sei o que. Olha, ali ao lado em Espanha, os gajos têm gasolina mais barata do que antes da guerra. Nesse caso, percebem o disparate que estou a dizer. Ah, e no gás e na luz, há apoios generosos para não deixar haver aumentos nestas duas áreas. Ó, pessoal, os apoios, ou seja, o desconto fiscal no gás e na eletricidade terminou na semana passada. Ok? Bom, não é por acaso. Ninguém consegue pagar aquilo, sobretudo com os buracos que os espanhóis têm no orçamento. Temas mais importantes para hoje. Vamos começar por Espanha. Os fabricantes chineses de automóveis já têm 5 fábricas em Espanha. Ontem conhecemos o último anúncio do fabricante MG. MG já foi uma marca europeia. Foi vendido aos chineses. A SAIC, que é a empresa que produz, aliás, dona da MG, anunciou um investimento na Galiza e a fábrica vai começar a ser produzida no próximo ano. Vai ter uma capacidade para mais ou menos 122 mil veículos. Ora, a MG não está sozinha. Segue-se a outras que já lá estão, a Chery e a Ebro, e a Santana SAIC. Aliás, Santana BAIC, assim é que é, SAIC é da MG. E esteja tranquilo, porque vem aí mais investimentos. De quem é que se fala? BYD, Changan, Geely e GWM. O que é que há a dizer sobre isto? Primeiro ponto, é uma matéria que a gente tem falado ao longo dos últimos anos. A Espanha tornou-se num cluster de indústria automóvel, a nível europeu. E domina claramente a Península Ibérica nesta matéria de construção automóvel. A tal ponto que, se houve houve algum período em que Portugal sonhou poder chegar a este campeonato, já o perdeu. Mas claramente já o perdeu. Ah, só mais um pormenor. É que Espanha soma a estas fábricas de automóveis uma série de fábricas de baterias. Portanto, também há ali um cluster elétrico. Uma coisa é certa. Nós temos a Auto-Europa, qualquer dia perdemos a Auto-Europa. Estamos um anãozinho na península em matéria de construção automóvel. Isto está a provocar grandes receios na Europa, não é? Esta entrada de força, em força em Espanha. E agora há uma nova preocupação na Europa, que é a China está a usar Marrocos como plataforma para tentar saltar e entrar para o continente europeu em termos concorrencialmente muito mais atrativos. Isto vai dar que falar. Mas essa matéria eu ia tratar no outro dia. Ponto seguinte, vamos para coisas internas. Luís Neves, o ministro da Administração Interna, vai hoje ao Parlamento explicar todo aquele milando, como se dizia em dialeto da minha província, em Moçambique, explicar porque... Milando quer dizer problema, chatice. Explicar porque é que escolheu Viegas Nunes, o general Viegas Nunes, para o Ciresp. Eu acho que a malta adora polémicas artificiais em Portugal, esta é uma delas. Cada vez estou mais convencido. Isso é só lobbies ali a tentar meter coisas de comunicação social e influenciar comentaristas e até comentadeiros. E é uma previsão que eu quero fazer já hoje. Luís Neves vai sair bem no debate de hoje, ou na conversa de hoje no Parlamento. Vai uma aposta? Amanhã falaremos. Houve uma série de espectadores, nomeadamente a malta da direita, que me disse, então você não falou das diretas no PSD? Eu nem dei pelas diretas no PSD. Houve diretas no PSD? Ah, parece que houve. Mas também aquilo foi uma espécie de plebiscito ao Montenegro. Querem que eu comente uma coisa que é um publicito ao mal no Montenegro? Quase que 95% dos votos, não sei quantos. Bom, primeiro ponto, é normal que haja este landslide, porque primeiro não tinha contendor, concorrente, e em segundo lugar porque é primeiro-ministro e, portanto, os eleitores e a malta dos partidos adora quando o seu partido está no poder e, portanto, não está com vontade de chatear o líder quando o partido está no poder. Basicamente isto. Em todo caso, olhando para o que se passou e para o que está a passar, vale a pena levar a conversa, ou melhor, a análise um bocado mais longe. Bom, isto é uma vitória de Montenegro, obviamente, não é? Se era isso que a malta que escreveu queria saber, o que é que eu acho, acho que é uma vitória de Montenegro. Agora, é uma vitória com um sabor amargo, porque isto tem por trás uma disputa e até uma antecipação das diretas, não é? Por causa destas últimas intervenções públicas de Pedro Passos Coelho. E a questão é esta. Montenegro, eu disse na altura, era um erro ter acelerado estas eleições. Porquê? Primeiro, porque Passos Coelho não sequer se fez ao lugar. E em segundo lugar, porque se percebe que Passos Coelho tem estado a fazer tiro ao alvo, mais ou menos bem identificado, de tempos a tempos, mas não é uma verdadeira alternativa. Ora, quando um líder sabe que está a ser contestado, mas não tem uma cara visível de outro lado a dizer assim, eu vou-te às fuças, nunca deve fazer o que Montenegro fez. E, portanto, eu mantenho a minha opinião daqui há 2 meses ou 3, quando falei sobre o assunto. Acho que foi um erro. E acho que a liderança de Luís Montenegro, no dia em que tiver um competidor a sério, se calhar abana um bocado. Como se viu agora, como quando chegou as críticas de Passos Coelho, embora em tons que eu já repreendi aqui, entre aspas. O ponto seguinte tem a ver com uma história de 2024. Não sei se recorda, mas de um momento para o outro, a administração da fábrica da Bosch, em Braga, foi corrida. Onde estava um português, aliás, era liderada por um português, o Carlos Ribas, eu até conheço. E a fábrica da Bosch, foi uma surpresa, que a Bosch é muito bem gerida em Portugal e foi sempre gerida por gente portuguesa e fazia um excelente trabalho. E aquilo, toda a gente achou estranho. Porquê, de um momento para outro, os alemães meteram lá um indivíduo sem chegar diretamente à casa-mãe para tomar conta daquilo. E aquilo foi uma sujeira, a forma como é preciso dizer, foi uma sujeira. E mais, não me lembro de alguma vez os alemães em Portugal, que são muito cuidadosos na gestão, terem feito uma coisa parecida com aquela. Carlos Ribas pôs a Bosch em tribunal e pedia 3 milhões de euros, um pipalhão de massa. O tribunal deu-lhe razão, não lhe deu 3 milhões de euros, mas atribuiu 545 mil euros de indemnização. Eu acho que foi uma bela chapada na cara de quem tomou a decisão na Bosch de fazer o que fez. E já agora, uma sugestão, não voltem a fazer coisas daquelas. Quando se tem divergências com algum gestor, manda-se o gestor embora e paga-se. Não se faz sujeiras como aquelas, deixando no ar as dúvidas sobre gestão muito pouco transparente em certas coisas, que foi aquilo que os alemães deixaram passar. E, portanto, espero que esta história da Bosch sirva de exemplo no futuro. E não é por causa do o trabalhador tem sempre razão, não é nada disso. Ok? Bom. Amanhã é greve geral. Da CGTP, não é? Só tem sucesso por causa dos transportes públicos, senão se fosse transportes públicos não ia ter sucesso nenhum. Antes da manhã vermos aquelas postagens de televisão do pessoal que está nas estações assim, ai, não sabia, ai, não fazia ideia, eu não tenho forma de ir. Olha, antecipe. Isto é uma estupidez, esta greve geral. Vai afetar as pessoas que mais precisam e não aquelas que têm forma de contornar. Para já, as empresas já permitiram aos trabalhadores fazer teletrabalho se for preciso, né? Naquelas que podem fazer. Mas continuo sem perceber, só mais um pormenor. É para antecipar as dificuldades da manhã, que vão começar já hoje, inclusive nos transportes públicos, sobretudo já hoje, CP, metro e por aí adiante. Hoje à noite já vai sentir dificuldades. antecipa o problema, começa a planear hoje como é que amanhã vai resolver. E se for preciso deslocar-se, tem mesmo que ir para trabalhar, pá, marque um Uber hoje, ou um Bolt, ou marque um táxi já hoje, que é para depois não aparecer naquelas pessoas na televisão dizer assim, eu não sabia isto, não sabia aquilo, não consigo chegar, não consigo ir trabalhar, e diabo a quatro. Ok? Bom. Ponto seguinte. Tema mais importante de hoje. Cavaco Silva. Ex-primeiro-ministro, 10 anos, ex-presidente da República, que voltou aos recados. Desta vez não foi no Público, foi no Observador. E Cavaco escreve um artigo que eu li já, mas assim mesmo de relance, não tive, tinha outros temas para ver, obviamente, não é? E o mundo não se esgota com Cavaco. Li de relance, e o que é que eu tirei daquele artigo? Várias coisas. Primeiro, há claramente recados ali. E desta vez, a atenção do professor Cavaco Silva centrou-se na reforma do Estado. E eu aproveito para dizer que acho muito importante e acho que está acertado ele ter feito esta observação ou este artigo na reforma do Estado e acertado. Não há reforma mais importante que nós precisamos em Portugal e está-se a falar pouco dela do que a reforma do Estado. O drama disto tudo, que é uma coisa à portuguesa, é que o português acha que uma reforma é uma coisa que produz efeitos no dia seguinte. Não. E uma reforma do Estado é uma coisa que nunca vai ficar completa. Mas é preciso fazê-la. E, portanto, não podemos esperar que isto seja daquelas coisas de bala de prata ou então assim uma varinha mágica, puf, mudou tudo. Não é assim. Isto leva anos a fazer. O que é que Cavaco diz? Primeiro diz a Luís Montenegro para não ceder aos burocratas e acelerar a reforma do Estado. Segundo, faz o elogio implícito ao ministro Soraya Matias. E eu acho que ele aqui tem razão. Ao contrário de muitos comentadores em Portugal, eu acho que o Soraya Matias é bom. E até conhece o que até precisa de ser feito. A gente diz assim, ah, mas ele não conhece o Estado, nunca trabalhou no Estado. Não é preciso, desculpem lá, não é preciso. Se fosse assim, nós só convidaríamos pessoas que conhecem os verdadeiros setores. Não pode ser. Nós temos de ter uma visão de conjunto do problema. E ele tem, já mostrou que tem. Portanto, o elogio de Cavaco aqui faz sentido. Mas depois Cavaco diz assim, o maior inimigo das reformas, da reforma do Estado, são os burocratas. Ou seja, é gente da própria administração pública que não quer perder poder, controla certos setores e com isso torna-se dono de uma parcela do Estado. Apropria-se uma parcela do Estado. Todos nós conhecemos isto. Todos nós temos relação esporádica com alguma instituição onde responderam como se fossem donos da coisa. Não sei se já percebeu isso. Eu, muitas vezes, quando falo com algumas pessoas da administração pública, fico impressionado com a arrogância e com o convencimento de que são donos daquela porcaria, quando não são nada, não é? São servidores do Estado. Inclusive, Cavaco dá um exemplo, o Tribunal de Contas, que diz que é incompreensível que seja o Tribunal de Contas, a propósito da história do visto prévio, estar a encabeçar uma espécie de revolta contra uma reforma. E eu acho que Cavaco tem razão aqui. Já falei sobre o assunto neste espaço, e eu acho que a Presidente do Tribunal de Contas está a cometer um erro grave. Porque ela aparece vocalmente, até manda fazer vídeos, não sei quantos, a tentar bloquear esta reforma, nomeadamente a do visto prévio. É um disparate. E mais, um presidente do tribunal não se pode meter em campanha política. Isto é campanha política. Podemos discordar, mas escrevemos um artigo, dizemos, acabou. Não se pode andar a fazer uma espécie de campanha contra uma reforma que um governo está a fazer, isto ou outro qualquer. Não fica bem em uma instituição com o calibre de um tribunal, nomeadamente um tribunal de contas. Mas o mais interessante, porque que eu noto no artigo, que repito, eu não li com aqueles olhos de ler, preciso de tempo para refletir, e pode ser que até me aperceba de coisas que não apercebi com esta leitura em viés do artigo. O mais interessante do artigo de Cavaco Silva é que ele diz que ele atira a responsabilidade nos atrasos da reforma do Estado a quê? Às próprias estruturas internas do Estado. E isto leva-me a uma pergunta, mas espera aí, então o Cavaco ontem nem sequer se atirou à oposição, como sabe, até a oposição, às vezes o que faz o Chega, por exemplo, em relação à questão do visto prévio, não é? Não sei quantos, bar aberto para a corrupção, aliás, a conversa do Chega ultimamente tem sido muito, há muitos bares abertos no Chega, não é? É para despedimentos não sei quantos, na lei laboral, é para corrupção não sei das quantas, não é? É só bares abertos, mas pronto. O que é que Cavaco faz? diz que a culpa é das próprias estruturas do Estado. E tem razão nisto. Mas qual é a conclusão mais interessante? É que nas reformas, nomeadamente nesta, Cavaco não põe a culpa no governo. Ora, isto contrasta com o quê? Com Passos Coelho. Passos Coelho, nos últimos meses, quando fala do governo, da governação e de coisas do género, fala muito das reformas que não se fazem. E fala muito das reformas que já deviam estar no terreno. Aliás, eu próprio tenho dito aqui, muitas vezes, acho que o governo está a demorar muito a fazer reformas. Pergunta, Cavaco não se acha isso? Tenho a certeza que acha. Qual é o problema aqui? É o que eu acho que Cavaco quer distanciar-se de Pedro Passos Coelho. Na crítica que Passos Coelho faz ao próprio governo. É justo, é irrelevante. Eu pessoalmente acho que o governo tem muita responsabilidade. E porquê é que tem? Até por ver uma coisa que Cavaco já disse anteriormente, não é? Cavaco, em artigos anteriores, já disse uma coisa que nós até fomos primeiros a dizer aqui. Aliás, eu tinha vantagem de ter dito antes de Cavaco ter dito. Que é, quando um governo não tem uma maioria, mas acha que tem que fazer reformas, apresenta-as ao Parlamento, primeiro tenta negociar. Não consegue, apresenta-as ao Parlamento e leva à votação. Quem vetar, o governo depois vem dizer assim, estão a ver, nós estamos a tentar fazer, e bem, mas não nos deixam. Quantas vezes já ouviu dizer isto aqui? Cavaco já disse isto em artigo. Ora, o problema é que neste artigo Cavaco não vai tão longe. Moral da história. Cavaco está a passar o recado. Epá, deixem lá essas conversas aí das oposições internas e o Diabo 4, ou seja, estas coisas passistas, e concentrem-se no essencial. Faz sentido. Não nos cabe a nós dizer isto. É uma opção de Cavaco. Portanto, Montenegro leva aqui mais um insuflar de apoio. Eu espero que Montenegro saiba aproveitar isto. Não tenho a certeza que o vá fazer, mas espero que saiba aproveitar mais este apoio que vem de Cavaco Silva. Que até nem sequer se atira à composição do Parlamento, como disse, como já fez em casos anteriores. Ponto seguinte, vamos deixar Cavaco de lado. Eu vou ler aquilo com mais detalhe e com mais tempo e depois, se for preciso, voltarei ao assunto. Ontem tinha feito aqui um comentário sobre a história de Mário Centeno e do programa e dele de televisão. Quase certeza ia falar naquela questão do Banco de Portugal. E falou. Não falou da entrevista do Governador, mas falou de uma questão que tem a ver com despesa pública. Eu já disse aqui várias vezes. Eu, pessoalmente, tenho uma excelente relação com Mário Centeno. Gosto muito dele, pessoalmente. Mas não gosto dele como profissional. Não gosto. E já disse aqui que ele, enquanto governador do Banco de Portugal, já fez uma série de fretes que não devia ter feito ao governo. E depois há outra coisa muito chata. Eu acho que ele não devia... Eu percebo o objetivo dele, voltar à política. Mas ele não devia ter-se metido a fazer comentários. Passou muito pouco tempo, desde o tempo que foi governador, para estar a fazer isto. E ainda por mais depois fala em causa própria, como fez ontem. Ah, nós em 2016, não sei quantos, pá, dá a sensação que eu sou o rei Sol. Eu é que sei fazer reformas, eu é que fui ministro das Finanças, eu é que fui governador de Portugal, e eu sei do que estou a dizer. Não é assim. Mas na despesa pública, a crítica que ele fez ontem, que acho que alguém me disse aos espectadores para ver, eu ainda não vi, repete no Público hoje, de hoje, no jornal de hoje, eu não li, vou lê-lo com calma. Eu acho que ele tem razão na questão da despesa pública e da responsabilidade de se atribuir ao governo, mas não é só ao governo. E este é que é o ponto. E ele ontem devia ter dito no Parlamento, esta subida da despesa é do governo, mas é do PS e do Chega, não é? Porque todos juntaram-se para aumentar a despesa. Inclusive nas áreas das pensões.

baixar os salários. Pá, pelo amor de Deus. Então espera aí. Se o governo puser, este ou outro qualquer, algumas pessoas que estão a receber prestação social única, a fazer uma atividade em prol da comunidade, vai baixar salários. Quer dizer, isto é uma tontice. Ah, já agora só mais uma coisa. Mas imagine que em algumas situações até pode fazer baixar os salários. Então espera. Nós preferimos é deixar as pessoas a receber sem fazer nada. E isto é que me faz impressão na esquerda em Portugal. Quando uma sociedade acha, eu vou apoiar aquela pessoa porque o mínimo de subsistência, que é para não termos miséria, essa sociedade está a ter um ato magnânimo de solidariedade. Mas a solidariedade não é um one-way apenas, tem que ser two ways, não é? Both ways. É, eu dou, mas tu tens que dar alguma coisa, não é a mim, é a sociedade. Este debate era aquilo que nós devíamos ter sempre presente em Portugal. Infelizmente estamos a perder esse ponto de vista. E ontem Mário Centeno caiu na crítica fácil, nesta matéria. Mas eu vou ler o artigo sobre a despesa pública para depois tirar a conclusão. Eu não quero chegar à conclusão que é dizer assim, pá, eu vou pagar às suas sem fazer nada. Não pode ser. Bom, a conversa seguinte tem a ver com uma diretiva aprovada em 2023 pela Comissão Europeia, que agora anda toda a gente ali, ó tio, tem que implementar o mais depressa possível como lei interna. Tem a ver com a transparência salarial. E diz várias coisas interessantes. Uma delas é assim, quando você tiver que contratar alguém, não pode tentar saber a história salarial dessa pessoa, nem pode perguntar à pessoa quanto é que ela recebe. What the fuck? Espera aí. Quem faz estas... Eu não preciso, não consigo dizer, não posso dizer o termo aqui. Quem faz estas... Alguma vez teve ligação ao mundo empresarial? Alguma vez dirigiu uma empresa? Isto é um absurdo. Então espera aí. Eu até prefiro saber... Olha, eu lembro quando eu dirigia, quando cheguei direto para as de direção e tive várias publicações à minha responsabilidade, quando contratava pessoas, falava disto. E até muitas vezes sabia qual era a informação que estava por trás. E fazia isto para testar até a transparência dos candidatos. Para perceber assim, olha, mas quanto é que espera receber? Ah, mas olha, mas está em linha com o que eu recebia antigamente. São perguntas normais. E muitas vezes descobria mentiras. Diziam-me que estavam, ganhavam tanto e era mentira que eu sabia. Tinha essa informação por trás. Até, repare, isto aqui faz sentido. Bom, depois a outra, melhor é assim. Naquelas empresas onde houver uma diferença de 5% salarial entre homens e mulheres, é barra. Há logo ali, e a possibilidade de alguém protestar e não sei quantos, já logo ali, fica com 6 meses para resolver o problema, senão há uma chatice. Espera, então espera aí. Se for cargos em que as mulheres ganham mais do que os homens. Mas muito mais. É que eu conheço cargos desses. Aí faz-se o quê? Eu espero que se presuma que haja o mesmo raciocínio. Mas ainda não percebi. Já agora uma coisa. Ao contrário que já ouvi dizer hoje, por alguns espectadores aqui me escreveram, que até um deles até foi quem disse, comente este assunto se faz favor, isto não dá direito aos trabalhadores saberem o salário dos seus colegas e dar-me a conta. Isso é mentira. Não está lá na diretiva. Ok? Isso fica claro. Agora, onde é que eu quero chegar? Isto é a União Europeia hoje em dia. Mete-se em pinquilhices, como dizia o Catroga, quando não se devia meter. Até para as empresas existem para 3 coisas. Criar riqueza, criar emprego e ganhar dinheiro. É para o resto é o mercado que tem que resolver. Repara uma coisa, e esta história da diferença ali entre homens e mulheres, eu vou-lhe dizer uma coisa, isto está em extinção. Seja, eu conheço tanta mulher competente. E repare, como as empresas estão precisando de gente competente, querem lá saber se é um homem ou mulher, querem é que ele resolva os problemas. Isto o mercado tem que resolver. A Comissão Europeia está-se a meter nestas porcarias. Isto é a Europa hoje em dia, isto é a burocracia que paralisa as empresas. Passam o tempo agora a preocupar com estas porcarias em vez de se preocuparem com aquilo que realmente interessa. E já agora eu não estou a advogar diferenças salariais, pelo contrário. Eu conheço mulheres que tinham que ganhar muito mais do que ganham. São super competentes na sua função, ok? Bem, eu tinha aqui mais uma história sobre o imposto de Coca-Cola. Ontem, acho que o público se preocupou muito com aquilo, não sei quantos, e algumas declarações do Fernando Aruz. Vai ficar para amanhã. Porque eu não queria terminar o programa de hoje sem 2 coisas. Primeiro dizer assim, atenção que o gás natural vai subir a partir de outubro. E vai subir 6,4%.

0: O quê?
1: Olha, resultado da guerra, inevitável. Mas também não deixar de. Eu não queria ir embora hoje sem pegar aqui na manchete do Povo. Com esperas por consulta de viajante, ultrapassa mais de 2 meses. Acabou-se a história das grávidas a parir nas ambulâncias, não é? É, os urgência regional aqui do Sul parece que resolveu alguma coisa. A malta está habituada a fazer manchetes com saúde e não sei quantos. É isto. Tenha um grande dia. Aquilo que houve aqui, não houve mais lá nenhum. Tenha um grande dia. Eu voltarei amanhã para lhe fazer mais juízo. Muito obrigado.

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1: Esta quarta-feira é dia de greve geral. As ligações fluviais entre Lisboa e Margem Sul podem ter perturbações. Crianças portuguesas passam em média 38 horas por semana na escola. Queixas do Banco de Portugal passam para livre de reclamações eletrónico. No futebol, o Benfica e Marco Silva avançam e acordo está muito próximo.
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1: A travessia fluvial entre as duas margens do Rio Tejo, entre Lisboa e o distrito de Setúbal, pode vir a ser afetada esta quarta-feira, tendo em conta que o Tribunal Arbitral não decretou serviços mínimos para a greve geral da TTSL Transtejo Softlusa. Na sua página da internet, o Conselho Económico e Social refere que o Tribunal Arbitral decidiu, por maioria, não fixar serviços mínimos de transporte fluvial de passageiros a assegurar pela Softlusa durante a greve declarada para o dia 3 de junho de 2026. Na decisão preferida a 28 de maio, o Tribunal Arbitral determina que os trabalhadores grevistas e as associações sindicais que decretaram a greve assegurem os serviços estritamente necessários à segurança e manutenção dos equipamentos e instalações, nomeadamente a segurança dos navios, segurança dos terminais, cais e pontões da barração, vigilância e conservação indispensáveis. É ainda determinado que sejam prevenidos os riscos para pessoas, bens, equipamentos e infraestruturas, além de que seja dada a resposta a situações urgentes relativas à segurança de navio, terminal ou instalação e demais atos técnicos indispensáveis para evitar dano grave ou risco operacional relevante. Assim, e após a arbitragem dos sindicatos e o SES, ficou decidido que os serviços considerados como estritamente necessários não incluem a realização de carreiras, viagens ou transporte regular de passageiros. Na decisão pode ainda ler-se que a designação dos trabalhadores necessários à prestação dos serviços seja efetuada pelos sindicatos que convocaram a greve até 24 horas antes do início do período de paralisação, devendo a empresa proceder então a essa designação apenas se não for adequadamente informada. A CGTP entregou o pré-aviso de greve geral para o dia 3 de junho contra as alterações à lei laboral após as negociações com o governo terem terminado sem acordo. As crianças portuguesas passam em média 38 horas por semana em estabelecimentos de ensino, segundo dados da base de dados estatísticos da Pordata, divulgados ontem, colocam Portugal entre os países onde a escola ocupa mais tempo. Ao longo dos 5 dias úteis da semana, a partir dos 3 anos, as crianças passam quase um terço de todo o seu tempo na creche, em infantários ou na escola. São em média 38 horas semanais, segundo o relato da base de dados da Fundação Francisco Manuel dos Santos, divulgados a propósito do Dia Mundial da Criança, que se assinalou na segunda-feira. De acordo com o estudo mais recente da Pordata, coordenado pela diretora Luísa Loura, o número de crianças com menos de 12 anos em risco de pobreza em Portugal desceu para 157 mil. Este indicador representa uma quebra acentuada face a 2015, significando menos 103 mil crianças a viver nesta situação económica vulnerável.
3: Este aumento constante do salário mínimo, na prática, está a trazer as pessoas que eram mais pobres, que tinham menores salários, para mais perto da classe média e de facto isso faz com que acabem por ter um poder de compra, uma capacidade de compra dos bens essenciais maior do que o que tinham.
1: As famílias compostas por apenas um adulto, com crianças, continuam a ser o grupo mais exposto e frágil, com mais de um terço em risco de pobreza.
3: Portugal tem muitas crianças de 12 anos a viver, são 20%, que estão a viver em famílias com mais de dois adultos. Se os avós têm um espaço em casa, acolhem ainda o casal e os netos.
1: De acordo com o mais recente retrato estatístico da Pordata, Portugal é atualmente o quarto país da União Europeia com menor proporção de crianças até aos 11 anos. Se considerarmos os jovens até aos 15 anos, Portugal cai para a terceira posição mais baixa da União Europeia.
3: É um fenómeno, de facto, de todo o mundo ocidental. É um fenómeno ao nível planetário, tem vindo a ser falado. Vai ser preciso pensar em formas de consciencializar as pessoas para o problema das gerações futuras.
1: Atualmente, as crianças com menos de 12 anos representam apenas 9,8% da população total residente em território nacional. O Banco de Portugal decidiu simplificar a apresentação de reclamações, descontinuando o formulário que existia no portal do cliente bancário e passando a utilizar o livro de reclamações eletrónico. Foi anunciado na segunda-feira. Em comunicado, o Banco de Portugal explica que o objetivo da mudança é tornar a análise de reclamações dos clientes bancários mais simples e mais célere para os clientes que queiram apresentar reclamações por via digital contra entidades supervisionadas pelo Banco Central. No futebol, o Benfica avançou nas negociações e está em vias de fechar a contratação de Marco Silva para ser o substituto de José Mourinho, que, recorde-se, está acertado verbalmente com o Real Madrid. Na reunião efetuada na segunda-feira de manhã, que serviu para resolver as divergências contratuais e também para fazer o processo avançar finalmente. Para regressar ao futebol português, Marco Silva fez uma série de exigências, quase elas todas sobre o projeto em si, e a SAD encarnada acabou por aceitar. Marco Silva tinha definido, de resto, que a reunião tinha obrigatoriamente de trazer alguma luz sobre um entendimento. Caso contrário, encerrava de vez as negociações. Foi isso que aconteceu e, após 5 temporadas no Fulham, onde inclusive tinha há meses uma oferta de renovação, o português trabalha para assinar um contrato com as Águias com validade entre 2 a 3 épocas. A assinatura de contrato e a confirmação de Marco Silva, entretanto, só vai acontecer do lado do Benfica assim que é oficializada a saída de José Mourinho para o Real Madrid.

Muita música na sua tarde de terça-feira, que muito sinceramente espero lhe esteja a correr bem. Continuação de Boa Terça-feira.

0: E que tal está a correr a sua tarde? Espero que bem. É bom estar consigo. Eu sou a Joana Montinho e comigo tenho os grandes sons da sua rádio.
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A Comissão Europeia apresentou uma proposta de atualização dos parâmetros de referência do Sistema de Comércio de Licenças de Emissão da União Europeia para o período entre 2026 e 2030, abrindo agora uma consulta pública aos Estados-membros antes da adoção final das medidas. Segundo a Comissão Europeia, esta revisão é um passo fundamental para definir a quantidade de licenças de emissão atribuídas gratuitamente à indústria europeia. Em média, as empresas deverão continuar a receber licenças suficientes para cobrir cerca de 75% das emissões produzidas. Bruxelas refere ainda que procurou responder às preocupações manifestadas pelo setor industrial, recorrendo às flexibilidades jurídicas disponíveis. 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

Por esta hora, provavelmente já almoçou, já está por isso mais aconchegado e continua ao som das suas músicas favoritas. Continuação de uma boa terça-feira.

As músicas cheias de boa onda vão continuar na próxima hora. Entretanto, fique atento às notícias quando forem 15. Eu regresso logo depois.

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1: Diocese de Setúbal destina 50 mil euros da renúncia quaresmal para vítimas do mau tempo. Polémica sobre os chapéus de sol, a APA vai emitir esclarecimento nos próximos dias. A PSP deteve no aeroporto de Lisboa um homem condenado a 11 anos de prisão. A CGTP espera grande adesão à greve geral, o governo admite impacto na economia. No futebol, seleção nacional, a seleção com Ruben Neves a afastar a pressão.
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1: Mensagem enviada à Rádio Renascença, a Diocese de Setúbal agradeceu a todos quanto fizeram e entregaram as suas renúncias para ajudar as vítimas do mau tempo deste inverno. A Diocese adianta que foi entregue à Arquidiocese de Évora o valor de 25 mil euros resultante da renúncia quaresmal 2026 da Diocese de Setúbal para apoio à população de Alcácer do Sal atingida pelas intempéries e que o mesmo à Cáritas Diocesana de Setúbal para apoio às situações de necessidade decorrentes de mau tempo, nomeadamente na costa da Caparica, Trafaria e Monte. O Bispo de Setúbal, o Cardeal Dom América Guiar, agradece as renúncias e pede para que Deus a todos abençoe e proteja sempre e que Maria cuide. Recorde-se que logo no auge das tempestades, no início de fevereiro, o Bispo de Setúbal anunciou a ativação do Fundo de Emergência Diocesano e o envio de 10 mil euros para apoiar a população de Alcácer do Sal, duramente atingida pela recente calamidade. A polémica está instalada no areal. Há uma semana, o Presidente da Agência Portuguesa do Ambiente, Pimenta Machado, a comentar um caso em concreto, disse que proibir que se coloquem guarda-sóis em frente às zonas concessionadas era um abuso. A questão não é transversal a todos os concessionários e as situações de conflito têm surgido, sobretudo no Algarve. A APA deve emitir ainda esta semana uma nota de esclarecimento sobre este assunto. A agência diz que está a aguardar apenas uma reunião com a Associação Nacional de Municípios. Este ano foram identificadas em Portugal 671 águas balneares, sendo que 523 são do continente, 88 nos Açores e 60 na Madeira. A PSP deteve no sábado, no aeroporto de Lisboa, um homem de 47 anos, estrangeiro, condenado a 11 anos de prisão por roubo qualificado, violação e sequestro, adiantou agora esta polícia em comunicado. Diz que a detenção ocorreu pelas 8h30 da manhã, no âmbito do cumprimento de um mandato de detenção emitido por autoridade judicial portuguesa, na sequência de decisão transitada em julgado. O cidadão foi condenado pela prática de diversos crimes graves, designadamente roubo qualificado ou agravado, violação e sequestro, tendo sido então aplicada a pena de 11 anos de prisão. Lê-se na informação divulgada agora pela Polícia de Segurança Pública. O comunicado adianta ainda que o detido foi conduzido ao estabelecimento prisional de Lisboa para cumprimento da pena. A PSP afirma ainda que a detenção ocorrida no aeroporto evidencia a importância da atuação especializada desta força policial no controle de fronteiras, nomeadamente através da análise comportamental, da verificação documental e da fiscalização direcionada de passageiros, contribuindo para a segurança interna. Nas vésperas da greve geral, a CGTP reafirma as críticas ao governo e ao pacote laboral. A expectativa é que a adesão supere a da última greve geral. O governo já está a fazer contas e admite que a paralisação possa ter impacto. Ao longo dos últimos dias tem vindo a aumentar a lista de setores que prevêem constrangimentos. Na educação há escolas que podem fechar, na saúde há serviços mínimos, mas os sindicatos avisaram que a atividade programada pode ser cancelada. Tiago Oliveira, secretário-geral da CGTP.
3: Este pacote laboral é exatamente atacar os direitos dos pais, das mães, os direitos das crianças com a desregulação dos horários de trabalho, nomeadamente com o alargamento dos horários de trabalho, com a questão do banco de horas individual, mas também com o ataque aos direitos da parentalidade, com o ataque, por exemplo, à questão da amamentação.
1: Fátima Messias, da CGTP, acredita numa boa adesão.
4: As reações que temos recebido dos trabalhadores, em particular, quer do setor público, quer do setor privado, é muito, muito positiva. Ou seja, os trabalhadores têm hoje um conhecimento maior, até do que na anterior greve geral, do que é que está em causa.
1: Quanto ao governo, faz contas. Manuel Castro Almeida.
5: As pessoas não trabalham, não há produção. O PIB recende-se necessariamente. Esperemos que não tenha uma grande influência. Mas a verdade é que é um direito das pessoas e nós temos que respeitar o direito à greve.
1: Para a CGTP, o único desfecho aceitável é o retrocesso total do pacote laboral.
3: Nós não podemos discutir, na base daquilo que é negativo, tentar passar nos pingos da chuva e discutir apenas uma outra matéria, passar a imagem para fora de que essa uma outra matéria seriam positivas e permitirmos que as restantes 98, 99, 100 matérias que são negativas para os trabalhadores passassem. Sempre nos mostramos abertos. A posição do Governo foi colocar a CGTP à margem da discussão, obviamente com o objetivo de não discutir as propostas da CGTP.
1: Sem acordo na concertação social, os sindicatos dizem contar agora com os partidos, mesmo que o voto contra seja pela razão errada.
6: Diante de que alguns partidos vão estar ao lado dos trabalhadores. Há outros partidos que não estão ao lado dos trabalhadores, mas por questões eleitoralistas podem votar contra. Estamos a falar de partidos de direita, de extrema direita.
1: A legislação laboral ainda não tem discussão agendada no Parlamento e o processo deverá levar meses. No futebol, seleção nacional. O Ruben Neves, médio da Seleção Nacional em conferência de imprensa, reconheceu que Portugal tem uma equipa com muita qualidade, mas rejeitou a ideia de que isso traz mais pressão para a formação das esquinas.
7: Acho que todos os jogadores da Seleção Nacional estão mais do que habituados a esse tipo de, pressão. Todos os jogadores jogam em grandes equipas. Tivemos mais recentemente 4 jogadores a ganhar a Champions pela segunda vez. Portanto, acho que somos um grupo jovem, mas muito experiente. E sabemos das nossas qualidades, portanto, eu acho que é uma pressão positiva. Não levamos isso para o lado negativo, mas sim para o lado de uma responsabilidade ainda maior, porque sabemos que temos qualidade e que podemos fazer e chegar a grandes conquistas por Portugal.
1: Os jogadores estão na Cidade de Futebol, onde já fizeram o seu primeiro treino.

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1: Os rumores circulavam desde o início do ano, mas ainda não havia qualquer confirmação. Até ao momento, o romance de Mick Schumacher, de 27 anos, filho do lendário Michael Schumacher, com Clara Ramos, de 25 anos, criadora de conteúdos portuguesa, violinista e estudante de doutoramento em História da Arte na Universidade de Barcelona, dá sinais de estar cada vez mais sólido e o jovem casal já não se esconde. Mick e Clara deixaram-se fotografar no passado fim de semana na entrega dos prémios do Campeonato Indy 500, as 500 milhas de Indianápolis. E a imagem já está a correr o mundo. Recorde-se que este namoro entre o piloto alemão e a já portuguesa acabou por reacender os focos em torno da família mais protegida da história recente da Fórmula 1. Segundo o jornal alemão Bild, Clara Ramos tem sido um apoio importante para Mick, reforçando a sua presença junto do núcleo familiar. A última relação conhecida do filho de Michael Schumacher foi com Laila Azanovic, hoje namorada do tenista italiano Jannik Sinner, atual número 2 do ranking mundial. Já sobre a jovem portuguesa, sabe-se que no âmbito do seu doutoramento desenvolve uma tese dedicada aos métodos de estudo para violino. Segundo avançou o Jornal de Notícias, a jovem colaboradora regularmente com a Camerata Joanina, a Orquestra Sinfónica de Valais e a Orquestra Pilot da ESMUT, conciliando a carreira académica com a exposição mediática crescente. Não, não são rumores, é verdade, namoramos. Estamos bem e felizes. Foi desta forma que Sofia Ribeiro confirmou à revista TV Guia que ela e o ator João Jesus são um casal. A estrela não quis adiantar mais detalhes sobre esta relação, nem quando é que tudo começou. Mas, segundo Hugo Mendes, coordenador e comentador do programa Passadeira Vermelha da SIC Caras, o romance entre os dois atores já durará há pelo menos 2 meses. Os sinais de que o amor está no ar começaram a surgir nas redes sociais, onde Sofia Ribeiro e João Jesus não resistiram a interagir com várias publicações. Na verdade é que já muitos amigos e colegas sabem desta relação. Aliás, esta informação partiu de uma pessoa da área da representação, disse Hugo Mendes. O comentador da SIC Caras acrescentou ainda, os dois já não escondem, são muitos os momentos em que estão juntos, já visitam a casa um do outro, portanto há aqui uma relação que está mais do que assumida. Recorde-se que a Sofia e João contracenaram juntos na novela Senhora do Mar, exibida na antena da SIC entre 2024 e 2025. Na altura o ator namorava com Soraya Sousa, mas a relação chegou ao fim em novembro de 2025. Já a última relação conhecida da atriz foi com o empresário José Fernando Maia.
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Está a terminar a edição de terça-feira comigo, Joana Montinho. Continuação de muito boa tarde. Eu volto amanhã, depois das 13.

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2: O ministro da Administração Interna já tinha prometido ser implacável perante o aumento de mortes nas estradas. Desde o início do ano, 201 pessoas morreram nas estradas portuguesas e 979 ficaram gravemente feridas. A mudança está em marcha. Foi criado um grupo de trabalho para desenvolver o novo Código da Estrada, que teve a primeira reunião a 26 de maio. O processo está agora a começar, mas o secretário de Estado da Proteção Civil adianta algumas alterações. O valor das multas vai aumentar, os critérios para retirar a carta a um condutor vão ser alargados, a reincidência de infrações vai ser penalizada e o novo documento vai ter em conta as novas formas.
3: Nós vamos já iniciar em breve um projeto piloto do auto digital, ou seja, que é no próprio momento em que é detectada a infração, o representante da Força de Segurança vai ter a possibilidade de digitalmente portanto, fazer a notificação e entrar diretamente no sistema, coisa que hoje não se verifica. Portanto, nós estamos a aproveitar muito esta, e tem havido aqui também uma parceria forte com outra área do Governo, no âmbito do Ministério da Reforma do Estado, que é a digitalização, para nós também colocarmos todo este processo, que algum dele ainda não era desmaterializado, e portanto ainda era em papel, e percebe-se depois a circulação, os constrangimentos da circulação do processo de digitalização no âmbito da Autoridade Nacional de Segurança Rodoviária está a correr agora, portanto, em termos de adjudicação deste processo, e portanto o que nós queremos garantir é que com esta digitalização todos os prazos vão ser cumpridos e, portanto, e também de alguma maneira também nós diminuirmos a possibilidade de haver aqui algumas ações dilatórias para irem fazendo, estender no tempo estas ações. Temos hoje também alguma dificuldade que estamos também a trabalhar do ponto de vista daquilo que é a garantia da notificação ao infrator, e tem a ver também com as questões que nós temos dificuldades e que vamos também trabalhar do ponto de vista da sua morada, de receberem também a correspondência e dela ser validada.
2: Rui Rocha revela também que ainda este verão vai começar a ser testado o auto digital, que permite que a autoridade emita um auto de contornação na hora. O sistema vai garantir que as multas cheguem mais rápido aos infratores. A Polícia de Segurança Pública iniciou na segunda-feira uma operação em todo o país de reforço policial nas escolas e nos percursos entre a casa e a escola, tendo em conta o final do ano letivo. A Operação Escola Segura, final do ano letivo 25-26, que decorre até ao próximo dia 26, inclui o aumento da presença policial do diálogo e comunicação com a comunidade escolar, adianta a PSP em comunicado. A identificação e detenção de suspeitos de tráfico de estupefacientes, do uso de porte de armas, roubos, burlas e furtos nas imediações das escolas e a fiscalização de estabelecimentos de restauração e bebidas, designadamente do concerno à venda de álcool a menores, são outras das ações previstas, assim como a sensibilização dos alunos para comportamentos violentos e consumos perigosos, sem esquecer a segurança rodoviária. O esforço policial será concentrado nas alturas de final do ano letivo, que ocorrem a 5 de junho, no caso do ano e 11º e 12º anos de escolaridade, e a 12 para os 5º, 8º e 10º anos, e a 30 de junho, no que se refere à educação pré-escolar e ao primeiro ciclo do ensino básico. Apelando à denúncia de qualquer tipo de abuso ou crime na qualidade de vítima ou testemunha, a PSP recorda ainda a possibilidade de adesão ao programa gratuito Estou Aqui, Crianças, que distribui pulseiras que ajudam a sinalizar crianças desaparecidas. Desde que este programa foi criado em 2012, foram distribuídas mais de 708 mil pulseiras e encontradas mais de 60 crianças. César Nogueira, o presidente da Associação dos Profissionais da Guarda, afirmou que o ministro garantiu que a questão que seria resolvida até ao final do ano com o objetivo de valorizar os profissionais. No centro das reivindicações está uma anomalia que afeta as carreiras. Há guardas que, ao serem promovidos, ficam a oferir o mesmo salário e ainda são deslocados para centenas de quilómetros. A Associação dos Profissionais da Guarda e da GNR defende o mínimo de 4 níveis remuneratórios de diferença entre categorias e a garantia de progressão horizontal, um direito consagrado no Estatuto Profissional que, segundo o responsável, está a ser sistematicamente negado.
4: A questão do estatuto remuneratório para nós é principal e aquilo que eu voltei a questionar mais que uma vez para ficarmos a saber se de facto nestas reuniões que vamos ter, já são três agendadas, se até ao final do ano ficaria resolvida a questão do Estatuto Remuneratório, o Sr. Ministro garantiu-nos que vamos trabalhar para isso e que ele quer, de facto, que os profissionais sejam valorizados, porque estamos a falar numa questão, temos profissionais que são promovidos e ficam a ganhar o mesmo, para além de penalização de terem que ser deslocados, muitos deles, para várias centenas de quilómetros, ou seja, deixa de ser uma promoção e passa a ser uma penalização. Já temos algumas centenas de profissionais que cada vez que há promoções abdicam da sua promoção, coisa que é impensável e não se vê em mais setor nenhum.
2: Na semana passada, Luís Neves tinha anunciado que as reuniões incidiriam sobre as condições de trabalho e remuneratórias das forças de segurança. No futebol, o Santa Clara recusou uma proposta de 1 milhão de euros dos mexicanos do Queretano por Paulo Vítor. Ao que foi possível apurar, os responsáveis da SAD açoriana não equacionam vender o lateral esquerdo brasileiro por menos de 1 milhão de euros. Paulo Vítor, de 25 anos, cumpriu a segunda temporada em Portugal, depois de uma primeira passagem pelo Farense. Em 29 jogos, pelo Santa Clara, apontou um golo

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1: A Alpine anuncia a Gucci como uma parceira para a equipa de Fórmula 1, que a partir de 2027 vai designar-se como Gucci Racing Alpine Formula 1 Team. Os monolugares vão envergar as cores da marca, que se torna na primeira marca de luxo a ser patrocinadora principal de uma equipa de categoria máxima. Haverá um logotipo dedicado ao grupo Gucci Racing. Assim haverá uma identidade renovada para a formação francesa do grupo Renault, que já este ano trocou as unidades motrizes do fabricante pelas da Mercedes. Para recordar que a Renault decidiu sair como fabricante de motorizações, apesar de manter a equipa e a marca Alpine. A referir que a Gucci está sob a alçada de Kering, cujo diretor executivo é Luca Di Meo, e que até o ano passado dirigiu o grupo Renault com o mesmo cargo, conglomerado, esse que inclui também a Alpine. Para além do patrocínio, esta parceria terá iniciativas de ativação ao longo das próximas temporadas da Fórmula 1, com experiências e envolvimentos destinados aos clientes. O objetivo é construir uma plataforma distinta e de alto impacto ao longo do tempo. A Gucci é uma marca de luxo italiana no setor da moda, fabricando várias peças de roupa pronta a vestir, acessórios, calçado e até decorações para a casa. Se tem um Peugeot 308 datado de 2015 a 2019, o seu carro pode estar abrangido por uma campanha de recolha em vários países europeus, incluindo Portugal. Deve responder a esta campanha unidades deste modelo produzido entre 12 de outubro de 2015 a 1 de dezembro de 2019, informa a Direção-Geral do Consumidor, que é o ponto de contacto nacional do sistema europeu Safety Gate. Segundo a nota, a ancoragem superior aos cintos de segurança traseiros pode sofrer uma ruptura, o que representa um risco acrescido de ferimentos. Isto porque, nesse documento, o defeito pode levar a uma capacidade limitada do retrator para conter o passageiro durante um potencial acidente. A notificação surgiu na Alemanha, mas também há unidades defeituosas no Peugeot 308 noutros 12 países, entre os quais está incluído Portugal. Relembramos que é obrigatório comparecer às chamadas da marca à oficina, não só porque a segurança pode ser posta em causa, como também porque ter um recalo dependente da chumbo na inspeção periódica obrigatória seguinte.
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2: O Comando Territorial de Setúbal, através do Posto Territorial de Sines, no passado dia 30 de maio, deteve um homem de 23 anos e uma mulher de 19 anos pela prática dos crimes de roubo e sequestro no concelho de Sines. No decorrer do serviço policial, os militares da Guarda foram alertados por uma cidadã que relatou ter sido vítima de roubo, sequestro e agressões físicas por parte de dois suspeitos. De imediato, foram desencadeadas diligências policiais com vista à localização e interceção dos suspeitos, tendo os mesmos sido localizados pelos militares do Posto de Trânsito de Grândola. No seguimento das diligências e após articulação com o Ministério Público, foi então possível proceder à detenção dos dois suspeitos pela prática dos crimes de roubo e sequestro. No decorrer da ação policial, foram realizadas revistas pessoais de segurança que culminaram na apreensão do seguinte material: um veículo, um telemóvel, uma carteira de mão, uma mala, uma tesoura, um relógio de pulso, um cartão multibanco, várias peças de ouro, bijuteria diversa e 535 euros em numerário. Os detidos foram presentes a pedimento de relatório judicial no Tribunal Social de Setúbal, tendo sido então aplicada a medida de coação de prisão preventiva ao suspeito masculino e a obrigação de apresentações periódicas no posto policial da área de residência à suspeita. O Primeiro-Ministro defendeu na segunda-feira que Portugal tem cada vez mais a obrigação de se colocar acima da necessidade de estar permanentemente à espera de fundos europeus, alertando que o novo quadro de financiamento europeu é já ali.
3: Estamos a discutir neste momento na União Europeia as diretrizes do próximo quadro financeiro plurianual, para sintetizar, do próximo ciclo de fundos. Nós, Portugal, temos cada vez mais a obrigação de, não desperdiçando e descurando as políticas de coesão, nos colocarmos acima da necessidade de estarmos permanentemente à espera de fundos para podermos desenvolver-nos, e esses fundos vão ser concorrenciais. Não há nenhum país que tenha nenhuma garantia à partida nesse plano de poder ser mais ou menos bafejado com capacidade de financiamento. Terá de comprovadamente apresentar projetos credíveis.
2: O chefe de governo, que à chegada tinha à sua espera cerca de 20 manifestantes contra o pacote laboral, alertou que se está a discutir neste momento na União Europeia as diretrizes do próximo quadro plurianual, o quadriênio 28-32. Na véspera do início da época balnear na maioria das praias do país, a Associação Nacional de Nadadores Salvadores alerta para a falta de meios humanos em número suficiente para assegurar todos os espaços. O presidente da Associação, Alexandre Tadeia, avisa mesmo que poderá haver praias onde a vigilância adequada não possa ser assegurada. Diz que temos a certeza de que muitas praias do país vão ter muitas dificuldades em ter a quantidade de nadadores salvadores que deviam ter, alerta Alexandre Tadeia, convicto que há praias que não irão conseguir mesmo que o dispositivo de segurança necessário para funcionar. Como é depois que as autoridades vão permitir que isso aconteça? Não sabemos, admite. Para sustentar este alerta, Alexandre Tadeia faz as contas aos recursos humanos disponíveis, esclarecendo que não se trata de uma questão de quantidade, mas de disponibilidade dos profissionais. Neste momento, deveríamos ter disponíveis a poder trabalhar 6 mil nadadores salvadores para cumprir o rácio necessário de um nadador salvador por cada 40 horas semanais, e na realidade não temos, explica o responsável. Há 5 mil formados e desses nem sequer metade estão disponíveis para trabalhar. O problema só não é maior porque na época balnear não começa todo o país na mesma altura, avisa. Para fazer face às dificuldades, o Presidente da Associação defende melhores condições para o exercício da profissão, desde logo aponta estabelecer a vigilância das praias todo o ano, de forma a haver maior retenção dos profissionais, bem como medidas que garantam mais atração da profissão e incentivos que já estão publicados na lei desde 2014, mas ainda não são uma realidade. Os administradores hospitalares avisam que o aumento do internamento social está a colocar o Serviço Nacional de Saúde em situação de ruptura. O alerta surge após os dados mais recentes que confirmarem um crescimento de 20% neste tipo de internamentos nos hospitais públicos. Atualmente existem mais de 3 mil camas ocupadas indevidamente por doentes que já têm alta clínica, mas permanecem no hospital por falta de resposta familiar ou de vagas na Rede Nacional de Cuidados Continuados Integrados. Xavier Barreto.
4: Mais cerca de 15 a 20% do que é que tínhamos em março, e portanto eu diria que neste momento teremos 3.400 camas ocupadas por doentes de forma inadequada, doentes que não deviam estar no hospital, que deviam estar na rede de cuidados continuados. Nós temos hospitais que têm 20% das suas camas, em alguns casos até mais, ocupadas com internamentos inadequados.
2: Os internamentos sociais estão a pôr em causa cirurgias e internamentos urgentes.
4: Estamos quase no verão e temos um número recorde de camas ocupadas nos hospitais, que está a colocar em causa a resposta a todos os outros doentes.
2: Xavier Barreto diz que o assunto não é novo.
4: Nós tínhamos alertado para isto, como sabe, há muitos anos, para um problema que é crescente, que nunca parou de aumentar ao longo destes anos, tem consequências gravíssimas para as pessoas que ficam, muitas vezes, meses ou anos no hospital. Mas agora é mais do que isso. Agora este fenómeno está a colocar em causa o próprio funcionamento do Serviço Nacional de Saúde.
2: Já a Ministra da Saúde diz que o Governo já disponibilizou cerca de 200 camas nas Misericórdias.
5: Neste momento já temos quase 200 camas disponíveis e, portanto, já começámos a fazer essa, digamos, retirada de doentes. Nós temos áreas do país ou regiões do país mais, digamos, com maior pressão. Uma delas é o Algarve.
4: Nós soubemos a semana passada, pelo menos nas Misericórdias, teriam sido abertas 150 camas intermédias das 400 que o Governo prometeu. Obviamente que não vai resolver nada. Os hospitais contratualizam diretamente cerca de 1000 camas, ou seja, setores privado e social. Se o Governo, se a intenção do Governo for utilizar uma parte destas 1000 camas, dar-lhes um outro nome e apresentá-las de forma diferente, obviamente que isso não vai resolver o nosso problema.
2: A questão prende-se com o envelhecimento da população. No futebol, o Rubén Neves subiu à sala de imprensa da Cidade do Futebol em Oeiras e estabeleceu a fasquia para o Campeonato do Mundo. A nossa convicção, diz, é voltar só depois de dia 19. É extremamente difícil, há muitos fatores em jogo, mas o nosso objetivo é, sem dúvida, chegar à final e vencer, afirmou o médio do Al-Hilal, que vai disputar o seu segundo Mundial com Portugal.
6: Sim, claro que sim. Vamos começar desde hoje a preparar esse Campeonato do Mundo da melhor maneira possível. E como é óbvio, a nossa convicção é voltar só depois do dia 19. É para isso que aqui estamos. Como eu disse, temos que ter muita expectativa, mas com alguma responsabilidade também. É uma competição que sabemos que é extremamente difícil. São competições em que há muitos fatores em jogo. Mas o nosso objetivo, sendo uma seleção como somos, é sem dúvida chegar à final e vencer. Portanto, a nossa convicção é trabalhar da melhor forma para conseguirmos voltar só depois do dia 19 e com a taça na mão.
2: O futebolista é um dos 26 convocados de Roberto Martínez para o grande torneio, reconhece a existência de uma pressão positiva em torno da seleção nacional, tendo em conta as qualidades que o próprio reconhece no grupo luso. Diz que lhe damos agora uma responsabilidade ainda maior, sabemos que podemos chegar a grandes conquistas.

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1: A produtora e montadora de cinema norte-americana Marcy Lucas, vencedora de um Oscar em 1978 com o primeiro filme da saga Guerra das Estrelas, morreu na quarta-feira, aos 80 anos, foi agora anunciado. Marcy Lucas morreu em Rancho Mirage, no estado norte-americano da Califórnia, rodeada de entes queridos devido a um cancro, de acordo com a advogada de família da produtora Dader Von Hock, citada pela agência de notícias da Associated Press. Marcy Lucas, que venceu o Oscar de melhor montagem em 1977 pelo trabalho desenvolvido em Guerra das Estrelas, episódio 4, Uma Nova Esperança, foi casada com o criador da saga, George Lucas, entre 1969 e 1983. Marcy Lucas foi também responsável pela montagem na Guerra das Estrelas, episódio 6, O Regresso de Jedi, 1983, bem como outros filmes de George Lucas pré-saga, como THX 1138, de 1971, e American Graffiti, Nova Geração, de 1973. Além disso, fez parte da equipa de montagem de filmes de Martin Scorsese, como Taxi Driver, de 76, Alice Já Não Mora Aqui, de 74, e New York, New York, de 77. A família de Marcy Lucas, num comunicado citado pela Associated Press, reconhece que a sua influência no cinema é indelével, mas os que a conheceram melhor recordarão a forma como tornava a vida mais viva, mais bela, mais divertida e mais cheia de amor. O seu trabalho era conhecido pela inteligência emocional, ritmo e humanidade, uma rara capacidade de captar a essência de uma cena e de trazer emoção, dinamismo e clareza ao grande ecrã, refere a família. Marcy Lucas era muitas vezes apelidada de heroína desconhecida de Guerra das Estrelas. O filme original, que após sequelas, prequelas e spin-offs, ficou conhecido pelo seu substituto, Uma Nova Esperança. A montadora convenceu o então marido, Obi-Wan Kenobi, personagem interpretada por Alec Guinness, que deveria morrer na Batalha de Sabres de Luz com Darth Vader e tornar-se num guia espiritual de Luke Skywalker, interpretado por Mark Hamill. Além disso, teve de dar sentido a imagens em bruto, incluindo das filmagens do ataque dos rebeldes à Estrela da Morte. Era exatamente complexo e tínhamos 12 mil metros de filmagens com diálogos de pilotos. Ela teve de analisar tudo isto e tinha de incluir todas as cenas de combate, contou George Lucas em entrevista à revista Rolling Stone, alguns meses após a estreia do filme.

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1: Esta quarta-feira é dia de greve geral. As ligações fluviais entre Lisboa e Margem Sul podem ter perturbações. Crianças portuguesas passam em média 38 horas por semana na escola. Queixas do Banco de Portugal passam para livro de reclamações eletrónico. No futebol, o Benfica e Marco Silva avançam e acordo está muito próximo.
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1: A travessia fluvial entre as duas margens do Rio Tejo, entre Lisboa e o distrito de Setúbal, pode vir a ser afetada esta quarta-feira, tendo em conta que o Tribunal Arbitral não decretou serviços mínimos para a greve geral da TTSL Transtejo Softlusa. Na sua página da internet, o Conselho Económico e Social refere que o Tribunal Arbitral decidiu, por maioria, não fixar serviços mínimos de transporte fluvial de passageiros a assegurar pela Softlusa durante a greve declarada para o dia 3 de junho de 2026. Na decisão preferida a 28 de maio, o Tribunal Arbitral determina que os trabalhadores grevistas e as associações sindicais que decretaram a greve assegurem os serviços estritamente necessários à segurança e manutenção dos equipamentos e instalações, nomeadamente a segurança dos navios, segurança dos terminais, cais e pontões da barração, vigilância e conservação indispensáveis. É ainda determinado que sejam prevenidos os riscos para pessoas, bens, equipamentos e infraestruturas, além de que seja dada a resposta a situações urgentes relativas à segurança do navio, terminal ou instalação e demais atos técnicos indispensáveis para evitar dano grave ou risco operacional relevante. Assim, e após a arbitragem dos sindicatos e o SES, ficou decidido que os serviços considerados como estritamente necessários não incluem a realização de carreiras, viagens ou transporte regular de passageiros. Na decisão pode ainda ler-se que a designação dos trabalhadores necessários à prestação dos serviços seja efetuada pelos sindicatos que convocaram a greve até 24 horas antes do início do período de paralisação, devendo a empresa proceder então a essa designação apenas se não for adequadamente informada. A CGTP entregou o pré-aviso de greve geral para o dia 3 de junho contra as alterações à lei laboral após as negociações com o governo terem terminado sem acordo. As crianças portuguesas passam em média 38 horas por semana em estabelecimentos de ensino, segundo dados da base de dados estatísticos da Pordata, divulgados ontem, colocam Portugal entre os países onde a escola ocupa mais tempo. Ao longo dos 5 dias úteis da semana, a partir dos 3 anos, as crianças passam quase um terço de todo o seu tempo na creche, em infantários ou na escola. São em média 38 horas semanais, segundo o relato da base de dados da Fundação Francisco Manuel dos Santos, divulgados a propósito do Dia Mundial da Criança, que se assinalou na segunda-feira. De acordo com o estudo mais recente da Pordata, coordenado pela diretora Luísa Loura, o número de crianças com menos de 12 anos em risco de pobreza em Portugal desceu para 157 mil. Este indicador representa uma quebra acentuada face a 2015, significando menos 103 mil crianças a viver nesta situação económica vulnerável.
3: Este aumento constante do salário mínimo, na prática, está a trazer as pessoas que eram mais pobres, que tinham menores salários, para mais perto da classe média e de facto isso faz com que acabem por ter um poder de compra, uma capacidade de compra dos bens essenciais maior do que tinham.
1: As famílias compostas por apenas um adulto, com crianças, continuam a ser o grupo mais exposto e frágil, com mais de um terço em risco de pobreza.
3: Portugal tem muitas crianças de 12 anos a viver, são 20%, que estão a viver em famílias com mais de dois adultos. Se os avós têm um espaço em casa, acolhem ainda o casal e os netos.
1: De acordo com o mais recente retrato estatístico da Pordata, Portugal é atualmente o quarto país da União Europeia com menor proporção de crianças até aos 11 anos. Se considerarmos os jovens até aos 15 anos, Portugal cai para a terceira posição mais baixa da União Europeia.
3: É um fenómeno, de facto, de todo o mundo ocidental, é um fenómeno ao nível planetário, já tem vindo a ser falado, e vai ser preciso pensar em formas de consciencializar as pessoas para o problema das gerações futuras.
1: Atualmente as crianças com menos de 12 anos representam apenas 9,8% da população total residente em território nacional. O Banco de Portugal decidiu simplificar a apresentação de reclamações, descontinuando o formulário que existia no portal do cliente bancário e passando a utilizar o livro de reclamações eletrónico. Foi anunciado na segunda-feira. Em comunicado, o Banco de Portugal explica que o objetivo da mudança é tornar a análise de reclamações dos clientes bancários mais simples e mais célere para os clientes que queiram apresentar reclamações por via digital contra entidades supervisionadas pelo Banco Central. No futebol, o Benfica avançou nas negociações e está em vias de fechar a contratação de Marco Silva para ser o substituto de José Mourinho, que, recorde-se, está acertado verbalmente com o Real Madrid. Na reunião efetuada na segunda-feira de manhã, que serviu para resolver as divergências contratuais e também para fazer o processo avançar finalmente. Para regressar ao futebol português, Marco Silva fez uma série de exigências, quase elas todas sobre o projeto em si, e a SAD encarnada acabou por aceitar. Marco Silva tinha definido, de resto, que a reunião tinha obrigatoriamente de trazer alguma luz sobre um entendimento. Caso contrário, encerrava de vez as negociações. Foi isso que aconteceu e, após 5 temporadas no Fulham, onde inclusive tinha há meses uma oferta de renovação, o português trabalha para assinar um contrato com as Águias com validade entre 2 a 3 épocas. A assinatura de contrato e a confirmação de Marco Silva, entretanto, só vai acontecer do lado do Benfica assim que é oficializada a saída de José Mourinho para o Real Madrid. O Instituto Português do Mar e da Atmosfera prevê para esta quarta-feira céu pouco nublado limpo, temporariamente com períodos de mais nebulosidade no litoral a norte do Cabo Raso, a possibilidade de ocorrência de chuva fraca ou chuvisco no Minho no final do dia, vento fraco a moderado, oeste-noroeste, por vezes forte, com rajadas até 60 km por hora, no litoral oeste e sul do Cabo Carvoeiro, em especial a partir da tarde, e também nas terras altas, em especial do centro e sul, temporariamente da oeste-sudoeste, na costa sul do Algarve durante a tarde. Prevê-se uma pequena descida da temperatura mínima e uma pequena subida da temperatura máxima.
2: 22 graus.

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0: 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A última ligação entre moda e propriedade de uma equipa de Fórmula 1 remota à Benetton, que competiu na categoria entre 86 e 2001. Briatore assumiu inicialmente funções como diretor comercial da equipa em 89, antes de tomar o controle total da estrutura em 91. A Alpine anunciou esta quarta-feira uma nova parceria com a Gucci, que passará a ser patrocinadora principal da escuderia francesa a partir da temporada de 2027 da Fórmula 1. O acordo marca um momento inédito na categoria, já que será a primeira vez que uma casa de moda de luxo assume o papel de patrocinadora principal de uma equipa de Fórmula 1. Apesar de marcas como a Armani colaborarem atualmente com a Ferrari no fornecimento de vestuário oficial, nenhuma tinha assumido até agora tamanha exposição institucional dentro do paddock. Com a entrada da Gucci, a equipa passará a competir sobre a designação Gucci Racing Alpine Fórmula 1 Team, uma mudança que será acompanhada também por uma nova identidade visual. Segundo revelou a escuderia, o rosa deixará de fazer parte do design dos monolugares, que passarão a incorporar as cores associadas à marca italiana. 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
1: Benfica e Marcos Silva avançam e acordo está muito próximo. Foi sancionado a seleção com Ruben Neves a afastar a pressão. Portugal só quer voltar do Mundial depois do dia 19, diz Ruben Neves, que vinca o objetivo da seleção. O Santa Clara recusa uma oferta de 500 mil euros por Paulo Vitor. O Benfica avançou nas negociações e está em vias de fechar a contratação de Marcos Silva para ser o substituto de José Mourinho, que, recorde-se, está acertado verbalmente com o Real Madrid. Na reunião efetuada na segunda-feira de manhã, que serviu para resolver as divergências contratuais e também para fazer o processo avançar finalmente. Para regressar ao futebol português, Marco Silva fez uma série de exigências, quase elas todas sobre o projeto em si, e a SAD encarnada acabou por aceitar. Marco Silva tinha definido, de resto, que a reunião tinha obrigatoriamente de trazer alguma luz sobre um entendimento. Caso contrário, encerrava de vez as negociações. Foi isso que aconteceu e, após 5 temporadas no Fulham, onde inclusive tinha há meses uma oferta de renovação, o português trabalha para assinar um contrato com as Águias com validade entre 2 a 3 épocas. A assinatura de contrato e a confirmação de Marco Silva, entretanto, só vai acontecer do lado do Benfica assim que é oficializada a saída de José Mourinho para o Real Madrid. Seleção Nacional. Ruben Neves, médio da Seleção Nacional em conferência de imprensa, reconheceu que Portugal tem uma equipa com muita qualidade, mas rejeitou a ideia de que isso traz mais pressão para a formação das esquinas.
2: Acho que todos os jogadores da Seleção Nacional estão mais do que habituados a esse tipo de, pressão. Todos os jogadores jogam em grandes equipas. Tivemos mais recentemente 4 jogadores a ganhar a Champions pela segunda vez. Portanto, acho que somos um grupo jovem, mas muito experiente. E sabemos das nossas qualidades, portanto, eu acho que é uma pressão positiva. Não levamos isso para o lado negativo, mas sim para o lado de uma responsabilidade ainda maior, porque sabemos que temos qualidade e que podemos fazer e chegar a grandes conquistas por Portugal.
1: O Ruben Neves subiu à sala de imprensa da cidade do futebol em Oeiras e estabeleceu a fasquia para o Campeonato do Mundo. A nossa convicção, diz, é voltar só depois do dia 19. É extremamente difícil, há muitos fatores em jogo, mas o nosso objetivo é, sem dúvida, chegar à final e vencer, afirmou o médio do Al-Hilal, que vai disputar o seu segundo Mundial com Portugal.
2: Sim, claro que sim. Vamos começar desde hoje a preparar esse Campeonato do Mundo da melhor maneira possível. E como é óbvio, a nossa convicção é voltar só depois do dia 19. É para isso que aqui estamos. Como eu disse, temos que ter muita expectativa, mas com alguma responsabilidade também. É uma competição que sabemos que é extremamente difícil. São competições em que há muitos fatores em jogo. Mas o nosso objetivo, sendo uma seleção como somos, é sem dúvida chegar à final e vencer. Portanto, a nossa convicção é trabalhar da melhor forma para conseguirmos voltar só depois do dia 19 e com a taça na mão.
1: O futebolista é um dos 26 convocados de Roberto Martínez para o grande torneio, reconhece a existência de uma pressão positiva em torno da seleção nacional, tendo em conta as qualidades que o próprio reconhece no grupo luso. Diz que lhe damos agora uma responsabilidade ainda maior, sabemos que podemos chegar a grandes conquistas. Os jogadores estão na cidade de futebol, onde já fizeram o seu primeiro treino. O Santa Clara recusou uma proposta de 500 mil euros dos mexicanos do Queretano por Paulo Vítor. Ao que foi possível apurar, os responsáveis da SAD açoriana não equacionam vender o lateral esquerdo brasileiro por menos de 1 milhão de euros. Paulo Vítor, de 25 anos, cumpriu a segunda temporada em Portugal, depois de uma primeira passagem pelo Farense. Em 29 jogos, pelo Santa Clara, apontou um golo.

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1: Em Setúbal, a época balnear arranca esta quinta-feira com reforço nos transportes. O Bloco de Esquerda denuncia a tentativa de usurpação das praias aos setubalenses. PSD e o Chega chegam a acordo para uma data para a revisão constitucional. No futebol, Marco Silva já não é treinador do Fulham.
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1: A época balnear deste ano nas praias de Setúbal arranca esta quinta-feira. Vai ter mais restrições da circulação rodoviária devido a várias situações de riscos naturais agravadas pelas tempestades de janeiro e fevereiro. A promoção da utilização do transporte público e o desincentivo ao uso do transporte individual é o objetivo do município este ano, forçado a avançar com medidas ainda mais restritivas devido às consequências das tempestades do início do ano, que aumentaram as situações de risco e obrigam a múltiplas intervenções na reparação de estradas e estabilização de taludes. Além das restrições que decorrem nos estragos provocados pelo mau tempo, que danificou os acessos às praias e à Albarquela da Figueirinha, continua também por resolver o problema do maciço rochoso em risco de derrocada, que obrigou o município a avançar com a interdição da circulação rodoviária e pedonal na Rua do Círio, entre as praias da Figueirinha e de Galapos. A nova realidade imposta pela degradação das vias rodoviárias e demais situações de risco, como o caso do maciço rochoso em risco de derrocada e o estacionamento de viaturas em zona que condicionam a circulação de viaturas de emergência e socorro, levaram o município a impor então mais restrições à circulação de viaturas particulares e a um reforço do transporte público. Será proibida a circulação de viaturas particulares nos acessos às praias de Albarquela e da Figueirinha todos os dias, entre as 7 da manhã e as 20 horas, sendo apenas possível a utilização do transporte público e de algumas exceções, designadamente moradores, trabalhadores de empresas que exerçam a atividade nas zonas em causa e as viaturas portadoras do distrito deficiente. Por outro lado, a autarquia garante que um decréscimo significativo de horários dos transportes públicos da TML, Transportes Metropolitanos de Lisboa, com carreiras para as praias de 20 a 20 minutos e de 15 a 15 minutos, sendo que esse período poderá ser reduzido para 10 minutos nas horas de ponta. De acordo com a proposta aprovada pelo município este ano, a bolsa de estacionamento da Praia de Figueirinha fica apenas disponível para viaturas dos funcionários das concessões balneares, veículos de duas rodas e viaturas com o distrito de deficiente até ao número limite de lugares existentes. Os acessos às praias de Portinho da Arrábida, Creiro e Galapos também ficam condicionadas das 7 da manhã até às 8 da noite, de forma a salvaguardar as condições de segurança e a prestação de socorro nas praias da Arrábida. O Bloco de Esquerda de Setúbal denunciou publicamente uma alegada tentativa de apropriação privada e privatização de 5 praias da Arrábida em Setúbal por parte dos proprietários da herdada Comenda, empresa Palácio da Comenda S.A. ligada à família Mirpuri. A denúncia abrange uma extensão de areais habitualmente utilizados pela população, são eles Praia de Albaquel, Praia da Esguelha, Praia da Rainha, Praia da Comenda e a Praia da Rasca. O programa de Hora Certa, da Rádio Azul, onde esteve como convidado Vitor Rosa, deu conta do alerta lançado pelo Bloco.
3: Há um processo a decorrer no Tribunal de Setúbal, interposto pela herdada da Comenda, dos proprietários da herdada da Comenda, cuja intenção é, segundo eles, que têm legitimidade para todas aquelas praias, a Praia da Rainha, a Praia da Comenda, a Praia da Albarquel, a Praia da Maria, da Esguelha, de que, fazendo confronto com a propriedade da Comenda, segundo, no entendimento da herdada da Comenda, dos proprietários, teriam direito a, chamamos de forma clara e crua, à privatização dessas praias ou tomar medidas sobre o acesso a essas praias. É um processo que está a decorrer. É público que o Ministério Público e a APA não se reveiam naquela posição e, aliás, têm uma posição contrária, dizem que do ponto de vista jurídico aquilo não é aplicável. E a intenção aqui, acima de tudo, é alertar a população de Setúbal, porque nós, em termos de praias, já estamos extremamente prejudicados nos acessos às praias da Arrábida, por um lado, no outro, à Praia Troia, pelo preço, que são os custos da travessia fluvial aqui do Sado, e, portanto, temos aqui mais uma intenção de, digamos, quase que uns novos donos disto tudo, em que têm uma herdade e agora o acesso às praias que circundam essa herdade, pelos vistos, ficará ao critério apenas e só desses senhores. Ora, isto é, digamos que uma grande ofensa àquilo que é o acesso ao espaço público, nomeadamente das praias, tendo em conta também tudo aquilo que existe em termos de legislação sobre esta matéria do domínio hídrico, e portanto há todo um conjunto de normas que irão colocar alguns obstáculos a esta pretensão, mas mais do que as normas e a lei em si também, é importante que a população de Setúbal tenha conhecimento desta intenção. Aliás, já teve lá mais atrás com todo o conjunto de votações que na altura a Seven Properties, que era o fundo imobiliário que estava à frente herdada da comenda, fez a diversos caminhos da Serra, a vedação do Parque das Merendas, que depois teve que ser metida uma ação a tribunal, que o tribunal veio dar razão à população e foi feita a abertura do Parque das Merendas, e portanto há aqui um contínuo desafio por parte destes senhores em relação aos acessos públicos da nossa serra. Isso terá que ser colocado em cima da mesa e também já agora que seja pedido clarificação e posicionamento quer dos partidos políticos, com assento na Assembleia da República, quer a própria Câmara. Aquilo que eu li no Jornal do Público, por exemplo, a Maria das Dores Meira, Presidente da Câmara de Setúbal, vem dizer que não faz parte deste processo, não, a Câmara Municipal de Setúbal, mas que se isto pôr em causa o acesso público, que a Câmara então irá tentar tomar alguma posição. Eu acho é que não podemos é depois que casa roubada trancas na porta.
1: O Bloco de Esquerda relembra ainda o histórico de tensões na zona, nomeadamente o encerramento do Parque das Merendas, com uma vedação metálica por parte da mesma empresa, que acabou por ser retirada pela Câmara Municipal de Setúbal após forte contestação popular. O PSD e o Chega fecharam um acordo político para suspender o prazo de entrega dos projetos de revisão constitucional até ao dia 30 de dezembro de 2026. O requerimento conjunto entregue no Parlamento define ainda a meta de concluir todo o processo de revisão legislativa até ao final da próxima sessão legislativa, apontando para meados de 2027. André Ventura admitiu que o adiamento não era o cenário ideal, mas justificou o acordo com o compromisso de participação efetiva assumido pela liderança do PSD. O líder do Chega classificou o entendimento como uma vitória política e abre caminho a uma revisão sem o Partido Socialista.
4: Eu preferiria um prazo mais curto, teria tido preferência por um prazo até ao final do verão, algo assim. O PSD quis um prazo mais alongado, não é por isso que não vai deixar de haver revisão constitucional. Acho que foi uma grande vitória. Mais do que do Chega, acho que foi uma grande vitória do país, porque é o sinal político que vamos ter revisão constitucional, a menos que haja uma dissolução do Parlamento. Como isso, não penso que isso esteja na equação, nem no horizonte. É sinal de que houve um compromisso pela primeira vez, penso que mesmo em 76 não houve esse compromisso. É a primeira vez que dois partidos se comprometem a terminar o processo de revisão constitucional nos primeiros 6 meses do próximo ano.
1: Hugo Soares, secretário-geral do partido do PSD, defendeu que os objetivos sociais-democratas é fazer uma revisão constitucional alargada com todos e não apenas em moldes bilaterais.
5: Chega até nisso hoje, fez uma declaração que de facto é mais comunista que o próprio Partido Comunista Português. Eu ouvi o deputado André Ventura dizer que ganhamos em toda a linha, quando o Partido Chega deu a entrada de um projeto, queria que a revisão constitucional se discutisse já, fosse já criada a comissão para a discussão da revisão constitucional, e entendeu com o PSD e com bom senso, creio eu, que essa discussão ficasse para o ano de 2027. Porquê é que o fizemos com o Chega? Por uma razão óbvia, porque foi o Chega que deu a entrada de um projeto de revisão constitucional e tinha que ser o Chega a anunciar em que este prazo fosse suspenso.
1: O prazo para os partidos submeterem as suas propostas de alteração à lei fundamental fica congelado até ao dia 30 de dezembro de 2026. No futebol, o Fulham confirmou na terça-feira a saída de Marco Silva. O treinador português prepara-se para assumir o comando do Benfica. Marco Silva deixou o Fulham ao fim de 5 temporadas, em que conquistou uma Championship, segunda liga inglesa. Logo na estreia, o primeiro título do clube em 21 anos. Na Premier League, estabilizou o clube entre a elite britânica com o 10º, 2 11º e 1 13º lugar. Ao todo, o Fulham venceu 100 dos 229 jogos, que fez com que Marco Silva ao leme, além de ter empatado 48 vezes com 360 gols marcados. Agora, Marco Silva prepara-se para arrumar ao Benfica. Com José Mourinho de saída para o Real Madrid, abre-se uma vaga na Luz que permitirá ao técnico de 48 anos regressar a Portugal 11 anos depois. Depois de uma carreira como defesa vivida por clubes como o Rio Ave, Belenenses, Sporting Braga, Salgueiros e Estoril Praia, em que pendurou as botas, Marco Silva estreou-se como treinador em 11-12 ao comando dos Granadinhos, que subiu à Primeira Liga logo à primeira. Ao fim de 3 épocas mudou-se para o Sporting, conduziu à conquista da Taça de Portugal, mas onde ficou apenas uma temporada. Foi depois campeão grego com o Olympiacos, antes de rumar à Inglaterra. Após experiências no Hull City e no Watford, fez uma época e meia no Everton, até ir para o Fulham, um casamento que durou 5 anos.

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2: Mensagem enviada à Rádio Renascença, a Diocese de Setúbal agradeceu a todos quanto fizeram e entregaram as suas renúncias para ajudar as vítimas do mau tempo deste inverno. A Diocese adianta que foi entregue à Arquidiocese de Évora o valor de 25 mil euros resultante da renúncia quaresmal 2026 da Diocese de Setúbal para apoio à população de Alcácer do Sal atingida pelas intempéries, e que o mesmo à Cáritas Diocesana de Setúbal para apoio a situações de necessidade decorrentes de mau tempo, nomeadamente na costa da Caparica, Trafaria e Monte. O Bispo de Setúbal, o Cardeal Dom América Guiar, agradece as renúncias e pede para que Deus a todos abençoe e proteja sempre e que Maria cuide. Recorde-se que logo no auge das tempestades, no início de fevereiro, o Bispo de Setúbal anunciou a ativação do Fundo de Emergência Diocesano e o envio de 10 mil euros para apoiar a população de Alcácer do Sal, duramente atingida pela recente calamidade. A polémica está instalada no areal. Há uma semana, o Presidente da Agência Portuguesa do Ambiente, Pimenta Machado, a comentar um caso em concreto, disse que proibir que se coloquem guarda-sóis em frente às zonas concessionadas era um abuso. A questão não é transversal a todos os concessionários e as situações de conflito têm surgido, sobretudo no Algarve. A APA deve emitir ainda esta semana uma nota de esclarecimento sobre este assunto. A agência diz que está a aguardar apenas uma reunião com a Associação Nacional de Municípios. Este ano foram identificadas em Portugal 671 águas balneares, sendo que 523 são do continente, 88 nos Açores e 60 na Madeira. A PSP deteve no sábado, no aeroporto de Lisboa, um homem de 47 anos, estrangeiro, condenado a 11 anos de prisão por roubo qualificado, violação e sequestro. Adiantou agora esta polícia em comunicado. Diz que a detenção ocorreu pelas 8h30 da manhã, no âmbito do cumprimento de um mandato de detenção emitido por autoridade judicial portuguesa, na sequência de decisão transitada em julgado. O cidadão foi condenado pela prática de diversos crimes graves, designadamente roubo qualificado ou agravado, violação e sequestro, tendo o cidadão aplicado a pena de 11 anos de prisão. Lê-se na informação divulgada agora pela Polícia de Segurança Pública. O comunicado adianta ainda que o detido foi conduzido ao estabelecimento prisional de Lisboa para cumprimento da pena. A PSP afirma ainda que a detenção ocorrida no aeroporto evidencia a importância da atuação especializada desta força policial no controle de fronteiras, nomeadamente através da análise comportamental, da verificação documental e da fiscalização direcionada de passageiros, contribuindo para a segurança interna. Nas vésperas da greve geral, a CGTP reafirma as críticas ao governo e ao pacote laboral. A expectativa é que a adesão supere a da última greve geral. O governo já está a fazer contas e admite que a paralisação possa ter impacto. Ao longo dos últimos dias, tem vindo a aumentar a lista de setores que prevêem constrangimentos. Na educação, há escolas que podem fechar, na saúde, há serviços mínimos, mas os sindicatos avisaram que a atividade programada pode ser cancelada. Tiago Oliveira, Secretário-Geral da CGTP.
3: Este pacote laboral é exatamente atacar os direitos dos pais, das mães, os direitos das crianças, com a desregulação dos horários de trabalho, nomeadamente com o alargamento dos horários de trabalho, com a questão do banco de horas individual, mas também com o ataque aos direitos da parentalidade, com o ataque, por exemplo, à questão da amamentação.
2: Fátima Messias, da CGTP, acredita numa boa adesão.
4: As reações que temos recebido dos trabalhadores, em particular, quer do setor público, quer do setor privado, é muito, muito positiva. Ou seja, os trabalhadores têm hoje um conhecimento maior, até do que na anterior greve geral, do que é que está em causa.
2: Quanto ao governo, faz contas. Manuel Castro Almeida.
5: Se as pessoas não trabalham, não há produção. O PIB recende-se necessariamente. Esperemos que... Que não tenha uma grande influência. Mas a verdade é que é um direito das pessoas e nós temos que respeitar o direito à greve.
2: Para a CGTP, o único desfecho aceitável é o retrocesso total do pacote laboral.
3: Nós não podemos discutir, na base daquilo que é negativo, tentar passar nos pingos da chuva e discutir apenas uma outra matéria, passar a imagem para fora de que essa uma outra matéria seriam positivas e permitirmos que as restantes 98, 99, 100 matérias que são negativas para os trabalhadores passassem. Sempre nos mostramos abertos. A posição do Governo foi colocar a CGTP à margem da discussão, obviamente com o objetivo de não discutir as propostas da CGTP.
2: Sem acordo na concertação social, os sindicatos dizem contar agora com os partidos, mesmo que o voto contra seja pela razão errada.
6: Diante de que alguns partidos vão estar ao lado dos trabalhadores, há outros partidos que não estão ao lado dos trabalhadores, mas por questões eleitoralistas podem votar contra. Estamos a falar de partidos de direita, de extrema direita.
2: A legislação laboral ainda não tem discussão agendada no Parlamento e o processo deverá levar meses. No futebol, seleção nacional. Ruben Neves, médio da seleção nacional em conferência de imprensa, reconheceu que Portugal tem uma equipa com muita qualidade, mas rejeitou a ideia de que isso traz mais pressão para a formação das esquinas.
7: Acho que todos os jogadores da seleção nacional estão mais do que habituados a esse tipo de, pressão. Todos os jogadores jogam em grandes equipas. Tivemos mais recentemente 4 jogadores a ganhar a Champions pela segunda vez. Portanto, acho que somos um grupo jovem, mas muito experiente. E sabemos das nossas qualidades, portanto, eu acho que é uma pressão positiva. Não levamos isso para o lado negativo, mas sim para o lado de uma responsabilidade ainda maior, porque sabemos que temos qualidade e que podemos fazer e chegar a grandes conquistas por Portugal.
2: Os jogadores estão na cidade de futebol, onde já fizeram o seu primeiro treino. O Instituto Português do Mar e da Atmosfera prevê para esta quarta-feira céu pouco nublado ou limpo, temporariamente com períodos de mais nebulosidade no litoral a norte do Cabo Raso, a possibilidade de ocorrência de chuva fraca ou chuvisco no Minho no final do dia, vento fraco a moderado, oeste-noroeste, por vezes forte, com rajadas até 60 km por hora, no litoral oeste e sul do Cabo Carvoeiro, em especial a partir da tarde, e também nas terras altas, em especial do centro e sul, temporariamente do oeste-sudoeste, na costa sul do Algarve durante a tarde. Prevê-se uma pequena descida da temperatura mínima e uma pequena subida da temperatura máxima.
1: 18 graus.

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1: Não acredito.
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2: De salto alto na savana, este é o novo e louco desafio de José Castelo Branco. Como nunca o vimos, quando namorava com Maria Cerqueira Gomes, Caetano Rivera aos beijos apaixonados com Tamara Gorro. O filho de Miguel Schumacher assume namoro com jovem portuguesa. Sofia Ribeiro confirma namoro com ator conhecido. Casa de Afonso de Bragança assaltada. A tristeza de Ljubomir Stanisic ao vender restaurante e as críticas ferozes a quem o rouba. Sandra Silva, após separação, diz que não se arrependeu de ter casado. Tiago Aldeia de férias no paraíso, com rosto bem conhecido da televisão. Cláudio Ramos fecha a porta azul que marcou a sua vida. Luizinho Oliveira brilha em nova campanha de biquinis.
3: A Rosa nunca foi boa na escola. Quem havia de viola dizia: pá, temos artista.

José Castelo Branco trocou o glamour urbano pela sobrevivência na savana do Quénia na nova série da CMTV, que promete chocar e divertir com um choque cultural sem precedentes, já a partir de dia 11 de junho. Prepare-se para momentos de pura loucura e muitos momentos divertidos. A CMTV estreia já no próximo dia 11 de junho a nova série original, Uma Diva na Tribo. A produção promete dar que falar ao acompanhar as aventuras e desventuras de José Castelo Branco e de três influenciadores digitais portugueses no Quénia, onde foram integrados no cotidiano de uma autêntica tribo Maasai. Um choque cultural sem precedentes que promete prender os espectadores do primeiro ao último minuto. Tudo começou com um desafio lançado pelo trio de influenciadores e amigos Miguel Maximiano, João Sousa Pinto e Bernardo Duque Correia. Conhecidos pela sua capacidade de mobilizar milhares de seguidores nas redes sociais e pela vontade de criar conteúdos fora da caixa. O golpe de mestre? Convidar o mais excêntrico dos socialites portugueses para se juntar a eles nesta expedição implacável pela savana africana. Do salto alto à lama da savana, o contraste entre o glamour urbano e a sobrevivência na tribo promete momentos hilariantes. Desta experiência inédita nascem 10 episódios de 10 minutos cada, que mostram tudo desde a chegada atribulada ao Quénia até à integração do grupo na comunidade local. A série será emitida de segunda a sexta-feira na CMTV, em horário a anunciar brevemente. Uma coisa é certa, ninguém vai querer perder os modelitos do socialite no meio da savana. Eu queria...

Caetano Rivera, que viveu um mediático namoro com a apresentadora portuguesa Maria Cerqueira Gomes, parece ter encontrado a estabilidade definitiva ao lado de Tamara Gorro. Apresentadora, influenciadora e ex-mulher do antigo jogador do Benfica, Ezequiel Garay. O casal dá sinais de que aquilo que estão a viver é muito mais do que uma paixoneta passageira. Depois de, em março passado, ter sido oficialmente apresentado à família de Tamara, o toureiro mostra-se cada vez mais apaixonado pela estrela espanhola. Caetano Rivera e Tamara Gorro foram apanhados à porta do aeroporto de Barajas, em Madrid, a trocar beijos caldantes que acabam por confirmar que este amor está para durar. A revista 10 Minutos mostra em exclusivas imagens mais apaixonadas das duas figuras públicas. As fotografias publicadas foram captadas no dia 6 de março, quando o ex-namorado de Maria Cerqueira Gomes regressava de Sevilha, onde havia estado a celebrar o 8º aniversário do filho Caetano, mesmo nome do pai, fruto do seu casamento com a apresentadora Eva González. Tamara foi esperá-lo ao aeroporto e os dois deram largas ao carinho, sem se importarem com os olhares dos outros.

Os rumores circulavam desde o início do ano, mas ainda não havia qualquer confirmação. Até ao momento, o romance de Mick Schumacher, de 27 anos, filho do lendário Michael Schumacher, com Clara Ramos, de 25 anos, criadora de conteúdos portuguesa, violinista e estudante de doutoramento em História da Arte na Universidade de Barcelona, dá sinais de estar cada vez mais sólido e o jovem casal já não se esconde. Mick e Clara deixaram-se fotografar no passado fim de semana na entrega dos prémios do Campeonato Indy 500, as 500 milhas de Indianápolis. E a imagem já está a correr o mundo. Recorde-se que este namoro entre o piloto alemão e a já portuguesa acabou por reacender os focos em torno da família mais protegida da história recente da Fórmula 1. Segundo o jornal alemão Bild, Clara Ramos tem sido um apoio importante para Mick, reforçando a sua presença junto do núcleo familiar. A última relação conhecida do filho de Michael Schumacher foi com Laila Azanovic, hoje namorada do tenista italiano Jannik Sinner, atual número 2 do ranking mundial. Já sobre a jovem portuguesa, sabe-se que no âmbito do seu doutoramento desenvolve uma tese dedicada aos métodos de estudo para violino. Segundo avançou o Jornal de Notícias, a jovem colaboradora regularmente com a Camerata Joanina, a Orquestra Sinfónica Del Valle e a Orquestra Pilot da ESMUT, conciliando a carreira académica com a exposição mediática.

Não, não são rumores, é verdade, namoramos. Estamos bem e felizes. Foi desta forma que Sofia Ribeiro confirmou à revista TV Guia que ela e o ator João Jesus são um casal. A estrela não quis adiantar mais detalhes sobre esta relação, nem quando é que tudo começou. Mas, segundo Hugo Mendes, coordenador e comentador do programa Passadeira Vermelha da SIC Caras, o romance entre os dois atores já durará há pelo menos 2 meses. Os sinais de que o amor está no ar começaram a surgir nas redes sociais, onde Sofia Ribeiro e João Jesus não resistiram a interagir com várias publicações. Na verdade é que já muitos amigos e colegas sabem desta relação. Aliás, esta informação partiu de uma pessoa da área da representação, disse Hugo Mendes. O comentador da SIC Caras acrescentou ainda, os dois já não escondem, são muitos os momentos em que estão juntos, já visitam a casa um do outro, portanto há aqui uma relação que está mais do que assumida. Recordo-se que Sofia e João contracenaram juntos na novela Senhora do Mar, exibida na antena da SIC entre 2024 e 2025. Na altura o ator namorava com Soraya Sousa, mas a relação chegou ao fim em novembro de 2025. Já a última relação conhecida da atriz foi com o empresário José Fernando Maia.

0: Afonso de Bragança, príncipe da Beira, de 30 anos, foi vítima de um assalto ocorrido na passada quarta-feira, dia 27 de maio. Assaltantes ainda não identificados e que se encontram até ao momento em fuga, entraram na moradia do filho mais velho de Dom Duarte Pio, em São Pedro de Sintra, por volta da 1 da madrugada. Ao que se sabe, os assaltantes levaram vários artigos de valor e o prejuízo ronda os 27 mil euros. A PSP foi chamada ao local e as autoridades fizeram várias recolhas e análise de impressões digitais. A Casa de Bragança ainda não se pronunciou oficialmente sobre o sucedido.
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Foi em 2008 que Lubomir viveu um período difícil da sua vida quando o restaurante Sem Maneiras de Cascais, em parceria com José Vilês, faliu, com as divergências entre os dois chefes a ditarem o fim do espaço. O projeto durou 8 meses, provavelmente porque não aguentámos as nossas diferentes maneiras de ver as coisas, de trabalhar, revelou Lubomir, acrescentando que o encerramento teve um impacto brutal na sua vida. Perdi 90% dos amigos. Quando estamos bem e temos dinheiro, toda a gente é nossa amiga. Mas quando estamos sentados num largo de... a nadar até ao nariz, raramente alguém entra lá de joelhos e te dá a mão para te tirar dela. Depois disso, não baixaria os braços e lutaria para reerguer o restaurante que agora lhe foge novamente das mãos ao ser vendido. Em entrevista ao Público, o famoso chefe confidenciou que perder o seu espaço de autor foi como perder um filho, ainda que tente lidar com a tristeza de uma forma saudável e sem dramas. Qual é o drama? O drama seria não pagar ordenados ou fugir ao IVA? Perder o Sem Maneiras é como perder um filho. Deixei um filho, mas para entrar noutro ciclo da minha vida, disse ao Público, acrescentando que os últimos obstáculos que já superou na vida o prepararam para momentos como este. Lubomir admitiu ainda que este é tempo para abrandar, tomar as rédeas da sua vida, em vez de, como o próprio frisa, trabalhar para pagar impostos. Não quero cozinhar todos os dias, quero é produzir para ajudar os outros. Não estou para estar a sacrificar-me a pagar impostos para outros andarem de carro de luxo, roubarem milhões e estarem no tribunal durante 20 anos. Não estou para isso.

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1: Sandra Silva falou publicamente sobre a separação de João Borges, com quem tinha casado há menos de um ano. Apesar do fim da relação, a atriz e criadora de conteúdos digital garantiu não se arrepender do casamento. Menos de um ano depois do casamento, Sandra Silva e João Borges decidiram seguir caminhos separados. O agora ex-casal, que tem em comum um filho de 4 anos, anunciou a ruptura em abril deste ano. Questionada sobre se recentemente mandou uma indireta ao ex-marido, ao usar num vídeo o tema Toxic, de Britney Spears, a criadora de conteúdo digital garantiu que não. O João não era tóxico, ok? Reagiu. Sandra respondeu ainda a quem a critica por alegadamente falar demasiado sobre o fim do casamento, algo que a própria acredita não ter feito. Aliás, a influenciadora explica mesmo que apenas existe tanto falatório relativamente ao tema, precisamente pelo facto de as pessoas não saberem o motivo que levou à separação. A propósito do facto de ter falado recentemente sobre a forma como contou ao filho, Vasco, de 4 anos, que os pais se iam separar, esta explicou que apenas partilhou ter procurado ajuda profissional para este momento, mas nunca contou nada a respeito da vida emocional ou pessoal da criança. As emoções do Vasco são do Vasco, reforçou, dando conta de que não se sente no direito de partilhar o que quer que seja sobre o processo emocional do filho.

deste sábado, dia 30 de maio, nos Insta Stories da Jovem, que dá corpo à Lia da novela Vitória da SIC. Num vídeo partilhado, vê-se Tiago Aldeia refletido no espelho retrovisor lateral do Jeep, que os está a levar a conhecer as paisagens paradisíacas da região. Esta confirmação de que estão, de facto, a passar férias juntos, vem dar força aos rumores que já estão a correr de que o ator pode estar no ar, pois ambos têm reagido às partilhas um do outro nas redes sociais. A comprovar-se o romance, a diferença de idades que os separa, 18 anos, parece não ter qualquer importância para o casal.

emocionou os seguidores ao partilhar um texto profundamente pessoal sobre a despedida do apartamento onde viveu ao longo da última década. Numa publicação carregada de memória afetiva, o apresentador abriu o coração para falar sobre a casa que testemunhou alguns dos momentos mais decisivos da sua vida, dos mais felizes aos mais difíceis, e transformou a mudança numa reflexão sensível sobre o tempo, o amadurecimento.

e os recomeços. Ao publicar duas fotografias captadas no mesmo local, com 10 anos de diferença, Cláudio mostrou o antes e o agora. Na primeira imagem, registada em 2016, surge mais jovem, sentado no centro da sala, ainda praticamente vazia. Já no registro atual, feito em 2026, aparece mais sereno, sentado no chão do apartamento que acaba de deixar para trás. No extenso testemunho, o comunicador revelou que se apaixonou pelo apartamento ainda durante a construção do edifício, em Lisboa. Segundo contou, a decisão de arrendar o imóvel representava, na altura, um desafio financeiro, uma vez que o valor era significativamente superior ao que pagava anteriormente. Ainda assim, houve algo naquele espaço que falou mais alto. Sem dramatizar a mudança, Cláudio transformou o adeus num exercício de gratidão. Num dos excertos mais comentados, confessou que, ao olhar para determinados recantos da casa, fazia questão de revisitar apenas as boas memórias.

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2: Os proprietários da herdade da Comenda, Palácio da Comenda S.A. ligada à família Mirpuri, confirmaram formalmente o avanço com uma ação judicial no Tribunal de Setúbal para reivindicar a titularidade privada de 5 praias da Arrábida e de várias margens fluviais. A empresa argumenta que estas zonas balneares pertencem ao domínio particular e não ao domínio público marítimo do Estado. A empresa alega que a herdade da Comenda foi adquirida por um proprietário privado antes de 31 de dezembro de 1864. A lei portuguesa prevê que terrenos nas margens de águas do mar podem ser reconhecidos como propriedade privada se for provada uma posse particular contínua anterior a essa data específica. Os proprietários defendem que os limites originais da herdade confrontam diretamente com o estuário do Sado e abrangem os areais até à linha de água. A contestação apoia-se em 3 marcos de delimitação física instalados na propriedade. Além das praias da Rasca, Comenda, Rainha, Maria da Esguelha e Albarquel, a empresa reclama as margens da Ribeira da Ajuda e áreas envolventes ao antigo Parque de Marendas. O Ministério Público já apresentou uma contestação formal em tribunal, chumbando a fundamentação jurídica apresentada pela empresa. Já a Agência Portuguesa do Ambiente também contestou formalmente a ação, garantindo que não existe qualquer enquadramento legal para que aquelas praias deixem de ser consideradas espaço público. A Presidente da Autarquia, Maria das Dores Meira, reiterou publicamente a posição inflexível do município. Diz que as praias são públicas e têm de continuar a ser. O processo judicial tem valor de causa superior a 30 mil euros, o que assegura que o litígio poderá avançar para instâncias de recursos superiores, prolongando a disputa legal nos próximos anos. Uma carrinha de transporte de valores da empresa de segurança Seguro foi alvo de um assalto à mão armada na tarde de terça-feira no Rua Val Formoso de Cima, em Lisboa. O incidente ocorreu pelas 13 horas e 45 minutos, quando o vigilante foi surpreendido pelas costas por um suspeito armado com um revólver. Sob a ameaça, a vítima foi obrigada a entregar 2 sacos que continham cerca de 50 mil euros em dinheiro. O assaltante atuava em conjunto com um segundo suspeito, que aguardava no motociclo nas proximidades. Após se apoderarem do dinheiro, ambos colocaram-se em fuga em direção à zona do Parque das Nações. Não há registro de feridos na sequência da ocorrência. As circunstâncias do crime e o valor exato roubado continuam a ser apurados. A Polícia Judiciária foi contactada para investigar o caso. Portugal tornou-se um dos primeiros países europeus a anunciar um novo Plano Nacional de Restauro da Natureza para restaurar ecossistemas por todo o país. O plano prevê um investimento de 500 milhões de euros por ano até 2030, sob as orientações do Instituto da Conservação da Natureza e Florestas. Está prevista, por exemplo, a plantação de milhões de árvores por ano. O plano conta com mais de 400 medidas e resulta de um regulamento da União Europeia. Para já, as preocupações da Ministra do Ambiente sobre as árvores caídas.
3: Milhões de árvores no chão, estamos a ajudar o financiamento aos privados para fazer o que podem e está o Sr. Ministro da Administração Interna, o Sr. Ministro da Defesa, o Sr. Ministro da Agricultura, portanto, numa operação coordenada, baseada em Leiria, para abrir caminhos, remover tudo o que é possível. Esperamos todos que seja um verão que não nos traga muitos problemas, mas sabemos que há material no chão.
2: Portugal é um dos primeiros 5 Estados-membros a concluir a elaboração deste plano, com o Ministro do Ambiente preocupado com o material combustível nas florestas deixado pela passagem das tempestades. Os banhistas podem colocar chapéus de sol em frente às concessões de praias, esclarece a Agência Portuguesa do Ambiente, num parecer divulgado na terça-feira após vários dias de dúvidas e de polémica. Em Portugal, as praias são espaços de utilização pública e de acesso livre, sublinha a agência. A APA lembra que as áreas abrangidas por concessão ou licenças devem estar claramente limitadas e identificadas através de sinalética adequada. As áreas concessionadas não podem exceder 30% da área útil da praia, nem 50% da frente de praia. A agência também sublinha o importante papel dos concessionários na prestação dos apoios à praia, que estão previstos nas respectivas licenças. A APA adianta que a Associação Nacional de Municípios Portugueses e a Autoridade Marítima Nacional pronunciaram-se a favor deste parecer. Na semana passada, o Presidente da APA disse que a imposição de não colocar chapéus de sol em frente às concessões de praia é um abuso, garantindo que esta semana seria divulgada então uma nota de esclarecimento. A única área que está onerada e que está concessionada é aquela que está delimitada por aquele retângulo e nada mais. Isto que fique claro, tudo o resto é de uso livre, afirmou José Pimenta Machado durante uma visita da Ministra do Ambiente à Praia do Garrão, em Loulé, no Distrito de Faro. O debate e a votação na Assembleia da República sobre o pedido de autorização legislativa para a criação de uma prestação social única que visa fundir três apoios sociais do Estado geraram uma forte fratura entre o Governo e a oposição. O processo de urgência foi aprovado no Parlamento, reduzindo o debate na especialidade para apenas 10 dias. Hugo Soares atacou duramente o Chega, acusando o Partido André Ventura de ser uma fraude eleitoral e populista por chumbar a urgência de uma medida que diziam apoiar.
4: O Partido Chega quer que continue tudo na mesma para poder continuar a criticar aquilo que depois não quer mudar. O Chega está mais comunista que o próprio Partido Comunista Português. O Chega transformou-se hoje no maior inimigo da juventude portuguesa. É bom que o Chega esclareça de uma vez por todas as propostas que tem para a idade da reforma, quanto custam. Hoje, creio sinceramente que é um dia em que nestas duas matérias caiu a máscara ao deputado André Ventura e ao Chega.
5: Tem ideias que podemos vir a trabalhar e a...

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2: O Comando Territorial de Setúbal, através do Posto Territorial de Sines, no passado dia 30 de maio, deteve um homem de 23 anos e uma mulher de 19 anos pela prática dos crimes de roubo e sequestro no concelho de Sines. No decorrer do serviço policial, os militares da guarda foram alertados por uma cidadã que relatou ter sido vítima de roubo, sequestro e agressões físicas por parte de dois suspeitos. De imediato, foram desencadeadas diligências policiais com vista à localização e interseção dos suspeitos, tendo os mesmos sido localizados pelos militares do Posto de Trânsito de Grândola. No seguimento das diligências e após a articulação com o Ministério Público, foi então possível proceder à detenção dos dois suspeitos pela prática dos crimes de roubo e sequestro. No decorrer da ação policial, foram realizadas revistas pessoais de segurança que culminaram na apreensão do seguinte material: um veículo, um telemóvel, uma carteira de mão, uma mala, uma tesoura, um relógio de pulso, um cartão multibanco, várias peças de ouro, bijuteria diversa e 535 euros em numerário. Os detidos foram presentes a pimento relatório judicial no Tribunal Social de Setúbal, tendo sido então aplicada a medida de coação de prisão preventiva ao suspeito masculino e a obrigação de apresentações periódicas no posto policial da área de residência à suspeita. O Primeiro-Ministro defendeu na segunda-feira que Portugal tem cada vez mais a obrigação de se colocar acima da necessidade de estar permanentemente à espera de fundos europeus, alertando que o novo quadro de financiamento europeu é já ali.
3: Estamos a discutir neste momento na União Europeia as diretrizes do próximo quadro financeiro plurianual, para sintetizar, do próximo ciclo de fundos. Nós, Portugal, temos cada vez mais a obrigação de não, desperdiçando e descurando as políticas de coesão, nos colocarmos acima da necessidade de estarmos permanentemente à espera de fundos para podermos desenvolver-nos, e esses fundos vão ser concorrenciais. Não há nenhum país que tenha nenhuma garantia à partida nesse plano de poder ser mais ou menos bafejado com capacidade de financiamento. Terá de comprovadamente apresentar projetos credíveis.
2: O chefe de governo, que à chegada tinha à sua espera cerca de 20 manifestantes contra o pacote laboral, alertou que se está a discutir neste momento na União Europeia as diretrizes do próximo quadro plurianual, o quadriênio 28-32. Na véspera do início da época balnear na maioria das praias do país, a Associação Nacional de Nadadores Salvadores alerta para a falta de meios humanos em número suficiente para assegurar todos os espaços. O presidente da associação, Alexandre Tadeia, avisa mesmo que poderá haver praias onde a vigilância adequada não possa ser assegurada. Diz que temos a certeza de que muitas praias do país vão ter muitas dificuldades em ter a quantidade de nadadores salvadores que deveriam ter, alerta Alexandre Tadeia, convicto que há praias que não irão conseguir mesmo que o dispositivo de segurança necessário para funcionar. Como é depois que as autoridades vão permitir que isso aconteça? Não sabemos, admite. Para sustentar este alerta, Alexandre Tadeia faz as contas aos recursos humanos disponíveis, esclarecendo que não se trata de uma questão de quantidade, mas de disponibilidade dos profissionais. Neste momento, deveríamos ter disponíveis a poder trabalhar 6 mil nadadores salvadores para cumprir o rácio necessário de um nadador salvador por cada 40 horas semanais, e na realidade não temos, explica o responsável. Há 5 mil formados e desses nem sequer metade estão disponíveis para trabalhar. O problema só não é maior porque na época balnear não começa todo o país na mesma altura, avisa. Para fazer face às dificuldades, o Presidente da Associação defende melhores condições para o exercício da profissão, desde logo aponta estabelecer a vigilância das praias todo o ano, de forma a haver maior retenção dos profissionais, bem como medidas que garantam mais atração da profissão e incentivos que já estão publicados na lei desde 2014, mas ainda não são uma realidade. Os administradores hospitalares avisam que o aumento do internamento social está a colocar o Serviço Nacional de Saúde em situação de ruptura. O alerta surge após os dados mais recentes que confirmarem um crescimento de 20% neste tipo de internamentos nos hospitais públicos. Atualmente existem mais de 3 mil camas ocupadas indevidamente por doentes que já têm alta clínica, mas permanecem no hospital por falta de resposta familiar ou de vagas na Rede Nacional de Cuidados Continuados Integrados. Xavier Barreto.
4: Mais cerca de 15 a 20% do que é que tínhamos em março, e portanto eu diria que neste momento teremos 3.400 camas ocupadas por doentes de forma inadequada, doentes que não deviam estar no hospital, que deviam estar na rede de cuidados continuados. Nós temos hospitais que têm 20% das suas camas, em alguns casos até mais, ocupadas com internamentos inadequados.
2: Os internamentos sociais estão a pôr em causa cirurgias e internamentos urgentes.
4: Estamos quase no verão e temos um número recorde de camas ocupadas nos hospitais, que está a colocar em causa a resposta a todos os outros doentes.
2: Xavier Barreto diz que o assunto não é novo.
4: Nós tínhamos alertado para isto, como sabe, há muitos anos, para um problema que é crescente, que nunca parou de aumentar ao longo destes anos, tem consequências gravíssimas para as pessoas que ficam, muitas vezes, meses ou anos no hospital. Mas agora é mais do que isso. Agora este fenómeno está a colocar em causa o próprio funcionamento do Serviço Nacional de Saúde.
2: Já a Ministra da Saúde diz que o Governo já disponibilizou cerca de 200 camas nas Misericórdias.
5: Neste momento já temos quase 200 camas disponíveis e, portanto, já começámos a fazer essa, digamos, retirada de doentes. Nós temos áreas do país ou regiões do país mais, digamos, com maior pressão. Uma delas é o Algarve.
4: Nós soubemos a semana passada, pelo menos nas Misericórdias, teriam sido abertas 150 camas intermédias das 400 que o Governo prometeu. Obviamente que não vai resolver nada. Os hospitais contratualizam diretamente cerca de 1000 camas ao setor privado e social. Se o Governo, se a intenção do Governo for utilizar uma parte destas 1000 camas, dar-lhes um outro nome e apresentá-las de forma diferente, obviamente que isso não vai resolver o nosso problema.
2: A questão prende-se com o envelhecimento da população. No futebol, o Rubén Neves subiu à sala de imprensa da cidade do futebol em Oeiras e estabeleceu a fasquia para o Campeonato do Mundo. A nossa convicção, diz, é voltar só depois do dia 19. É extremamente difícil, há muitos fatores em jogo, mas o nosso objetivo é sem dúvida chegar à final e vencer, afirmou o médio do Al Hilal, que vai disputar o seu segundo Mundial com Portugal.
6: Sim, claro que sim, vamos começar desde hoje a preparar esse Campeonato do Mundo da melhor maneira possível e, como é óbvio, a nossa convicção é voltar só depois do dia 19. É para isso que aqui estamos. Como eu disse, temos que ter muita expectativa, mas com alguma responsabilidade também. É uma competição que sabemos que é extremamente difícil. São competições em que há muitos fatores em jogo. Mas o nosso objetivo, sendo uma seleção como somos, é sem dúvida chegar à final e vencer. Portanto, a nossa convicção é trabalhar da melhor forma para conseguirmos voltar só depois do dia 19 e com a taça na mão.
2: O futebolista é um dos 26 convocados de Roberto Martínez para o grande torneio, reconhece a existência de uma pressão positiva em torno da seleção nacional, tendo em conta as qualidades que o próprio reconhece no grupo luso. Diz que lhe damos agora uma responsabilidade ainda maior, sabemos que podemos chegar a grandes conquistas. O Instituto Português do Mar e da Atmosfera prevê para esta quarta-feira céu pouco nublado limpo, temporariamente com períodos de mais nebulosidade no litoral a norte do Cabo Raso, a possibilidade de ocorrência de chuva fraca ou chuvisco no Minho no final do dia, vento fraco a moderado, oeste-noroeste, por vezes forte, com rajadas até 60 km por hora, no litoral oeste e sul do Cabo Carvoeiro, em especial a partir da tarde, e também nas terras altas, em especial do centro e sul, temporariamente do oeste-sudoeste, na costa sul do Algarve durante a tarde. Prevê-se uma pequena descida da temperatura mínima e uma pequena subida da temperatura máxima.
7: 17 graus.
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2: Um homem de 78 anos morreu na tarde de terça-feira enquanto praticava a atividade de pesca na Lagoa de Albufeira, no concelho de Sesimbra, anunciou a Autoridade Marítima Nacional. Em comunicado, a autoridade diz que as causas que estão na origem da ocorrência não são conhecidas. O alerta foi dado pelas 14 horas e 58 minutos através do Comando Subregional de Emergência e Proteção Civil da Península de Setúbal a informar para o desaparecimento de um homem. Foram de imediato iniciadas buscas através de elementos do Comando Local da Polícia Marítima de Setúbal, o Projeto Sea Watch, bem como elementos da Associação dos Bombeiros Voluntários de Sesimbra e um drone e populares, que se encontravam também na zona sul da mesma nota. O homem foi encontrado sem vida ao final da tarde por um popular numa zona de lodo no interior da Lagoa de Albufeira, onde se aguardou a chegada do delegado de saúde para efetuar então o auto de verificação do óbito. Após contacto com o Ministério Público, o corpo foi transportado para o Instituto Nacional de Medicina Legal e Ciências Forenses de Setúbal pelos elementos dos bombeiros. O Gabinete de Psicologia da Polícia Marítima foi ativado, encontrando-se então a prestar apoio aos familiares da vítima. O Comando Local da Polícia Marítima de Setúbal encontra-se a tomar conta da ocorrência, refere ainda à Autoridade Marítima Nacional. O Comando Territorial de Setúbal, através do posto territorial de Fernão Ferro, no passado dia 30 de maio, deteve um homem de 67 anos pelo crime de resistência e coação sob funcionário na localidade de Fernão Ferro, no concelho de Seixal. No decorrer de uma ação policial, os militares da guarda abordaram um veículo cujo condutor era já referenciado por não possuir habilitação legal para conduzir. Durante a intervenção, o suspeito investiu com a viatura na direção dos militares, na guarda, numa tentativa de atropelamento, tendo sido possível proceder à sua detenção. O detido foi presente no passado dia 1 de junho ao Tribunal Judicial do Seixal, tendo-lhe sido então aplicada a medida de coação de prisão preventiva. O secretário-geral da CGTP, Tiago Oliveira, sublinhou que a reforma laboral do governo não pode passar e convocou a greve geral com o objetivo explícito de forçar o Executivo a retirar o polémico pacote legislativo. O líder sindical defende que quem vai derrotar o pacote laboral vão ser os trabalhadores e recusa-se a negociar partes isoladas do documento por considerar que todas as mais de 100 medidas propostas são profundamente negativas para quem trabalha.
3: Quem irá definir a dimensão da greve não é a A, B ou C como entidade. Quem vai definir a dimensão da greve serão os trabalhadores, com a sua adesão, dando o passo para se fazerem ouvir. Nós, nestes últimos meses, temos ouvido de forma constante o Governo a tentar, quase que diariamente, justificar o porquê deste pacote laboral. Ora, está na hora de serem os trabalhadores a fazerem-se ouvir. E a greve geral do dia de amanhã é exatamente esse momento. E lutarem contra este pacote laboral, que vem acentuar tudo aquilo que é negativo que já hoje todos nós sentimos.
2: O líder da Central Sindical já apelou formalmente ao Presidente da República para que vete a reforma laboral, argumentando que o diploma está ferido de inconstitucionalidade por afastar a maior força sindical do país do processo de construção da legislação. O Primeiro-Ministro Luís Montenegro afirmou estar convicto de que a maioria dos portugueses prefere trabalhar neste dia a alinhar na greve geral convocada pela CGTP. O governante sublinhou que a prioridade dos cidadãos passa por assegurar os seus postos de trabalho e a estabilidade das suas vidas familiares e profissionais. Montenegro aproveitou o momento para vincar que o foco do governo e do país deve estar concentrado em eventos de futuro, como a Cimeira de Inovação Horizontes do Futuro, que arranca hoje em Santa Maria da Feira, em vez de se focar em bloqueios sindicais.
4: Temos um grande respeito pelos portugueses que querem emitir a sua discordância sobre alguns temas e querem fazer greve. Mas temos igualmente muito respeito pelos portugueses que querem trabalhar e aquilo que eu espero é que deixem os portugueses trabalhar, isto é, deixem os portugueses que querem exercer um direito a poder exercê-lo, direito à greve, mas também deixem aqueles que não querem exercer esse direito.
5: A greve vai ter um grande impacto.
4: Que querem trabalhar, que querem ir para a escola, que querem ir às consultas médicas, que querem fazer aquilo que são as suas tarefas diárias, que o possam fazer. A esmagadora maioria dos portugueses que trabalham vai trabalhar amanhã. Muitas vezes o que acontece é que uma minoria consegue condicionar o trabalho dos outros. Eu espero que isso não aconteça, espero que se conciliem as duas coisas. Nós ouvimos sempre a sociedade, agora, neste caso concreto, confesso que não há grande novidade. Aliás, é que mais pessoas que estão aqui à porta são sempre as mesmas, são militantes acérrimos da CGTP e eu cumprimento-os por isso.
2: Estas declarações foram proferidas na véspera da paralisação deste 3 de junho, com o chefe de executivo a desvalorizar o impacto do protesto e a focar-se na agenda económica do país. Já António José Seguro foi ao Porto para uma conferência sobre os 50 anos do poder local e disse que as autarquias já fazem muito com pouco.
6: Faz-se muito com pouco.
0: Tem de se acautelar o previsto e responder ao imprevisto do infortúnio. É evidente para todos que a descentralização de competências tem de ser acompanhada de recursos financeiros adequados. Uma lei de finanças locais que corresponda às competências transferidas não é uma reivindicação corporativa, é uma condição de funcionamento do Estado e da qualidade da nossa democracia.
2: O Presidente saudou o grupo de trabalho do Governo para rever a lei das finanças locais, mas salientou que se as câmaras municipais têm agora mais competências, devem ter também mais recursos para as cumprir. O Tribunal de Instrução Criminal do Porto decretou a prisão preventiva para dois dos principais arguidos da Operação Águas Turvas, a que investiga um alegado esquema de corrupção de 8 milhões de euros na empresa municipal Águas de Gaia. Os dois arguidos que vão guardar o julgamento na cadeia são José António Martins, ex-diretor da empresa municipal Águas de Gaia, e também António Santos Mota, empresário e empreiteiro da Construção Civil. Os advogados Fábio Veloso e Miguel Silva Reis assumiram as defesas dos arguidos.
5: Acima de tudo, fiquei surpreendido pelo Sr. Juiz de Instrução ter aplicado a obrigação de entrega do passaporte. O Ministério Público nem sequer promoveu nada relativamente ao perigo de fuga, não está alegado, e o Juiz de Instrução entendeu que ainda assim se verificava e ordenou a entrega do passaporte. Nós, obviamente, vamos cumprir com essa obrigação, o passaporte será entregue, mas ainda assim registro a minha estranheza, só isso.
6: Gravosa é sempre que se limita à liberdade das pessoas, é sempre uma medida gravosa. Será agora objeto de análise se iremos reagir ou não, mas provavelmente iremos.
2: Já os funcionários Filipe Pires de Lima e António Costa ficaram sujeitos à obrigação de permanência na habitação com pulseira eletrónica, em prisão preventiva apenas até estarem reunidas as condições técnicas para instalar os equipamentos nas suas casas. Caução de 100 mil euros aplicada a 5 arguidos para poderem guardar o processo em liberdade. Na suspensão de funções foram aplicados a 5 dos funcionários que foram formalmente afastados e proibidos de exercer cargos nas Águas de Gaia. Há a proibição de contactos, os arguidos libertados não podem contactar entre si nem com trabalhadores da empresa municipal. As medidas alfandegárias, um dos arguidos foi obrigado a entregar o passaporte e ficou impedido de viajar para a África do Sul. No futebol, o guarda-redes Ricardo Velho elogiou a enorme qualidade de Portugal na baliza e assumiu um profundo orgulho no papel de estar integrado na comitiva que prepara a fase final do Mundial 2026. Em conferência de imprensa realizada no Jamor, o guardião comentou a concorrência e as ambições da equipa. Começou por dizer que ser quarto guarda-redes da seleção nacional não é uma posição ingrata.
7: Primeiro de tudo, acho que não é uma posição ingrata. Não é uma posição ingrata porque eu estou aqui com muita felicidade, com muito orgulho. Temos 3 grandes guarda-redes. Comigo podemos dizer que somos 4. E espero que, muito sinceramente, espero que não aconteça que eu não vá para o banco por uma lesão ou algo desse género. E é aquilo que eu estava a dizer, eu não acho que seja uma posição ingrata, estou aqui com muito orgulho, estou muito feliz por estar aqui e acho que é uma grande oportunidade para mim e é um grande voto de confiança que o Mister me proporcionou. O treino é igual, estou para ajudar em tudo o que for preciso, tentar fazer o meu melhor e ajudar os meus colegas, seja meus colegas de campo como os meus colegas dos guarda-redes, ajudar no máximo, sentir-me sempre útil, porque é isso que as pessoas querem de mim, querem que eu ajude, querem que eu esteja participativo, e depois no dia de jogo é ajudar também da forma que for possível, da bancada, no balneário ou fora. Tudo o que for possível, tudo o que eu puder ajudar, eu vou estar lá pronto para ajudar e apoiar, e isso é que é o importante.
2: O futebolista vincou que a ambição assumida por todo o grupo de trabalho passa obrigatoriamente por lutar para ganhar o título mundial. O Instituto Português do Mar e da Atmosfera prevê para esta quarta-feira céu pouco nublado limpo, temporariamente com períodos de mais nebulosidade no litoral a norte do Cabo Raso, a possibilidade de ocorrência de chuva fraca ou chuvisco no Minho no final do dia, vento fraco a moderado a oeste-noroeste, por vezes forte, com rajadas até 60 km por hora no litoral oeste e sul do Cabo Carvoeiro, em especial a partir da tarde, e também nas terras altas, em especial do centro e sul, temporariamente do oeste-sudoeste na costa sul do Algarve durante a tarde. Prevê-se uma pequena descida da temperatura mínima e uma pequena subida da temperatura máxima.
8: 17 graus.

Universo, minutos finais. Resta-me desejar-lhe a continuação de uma muito boa noite. Voltamos amanhã, depois das 22h.

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